0: devem ser conciliadas com o direito de proteção à honra e à dignidade, o que não ocorreu nesse caso.
1: Justiça do Trabalho em Alagoas condena a empresa de telemarketing por restrições ao uso do banheiro e assédio moral.
2: Trabalhadora vai receber R$15 mil de indenização. Simone Moura.
3: A justiça entendeu que a política de pausas da Alma Viva Experience S.A. em Maceió prejudicava especialmente as mulheres por desconsiderar necessidades como a do período menstrual, da gestação e do pós-parto. Depoimentos mostraram que as pausas eram limitadas a 5 minutos e podiam prejudicar as metas dos funcionários. A nona vara do trabalho também reconheceu assédio moral e rescisão indireta do contrato. Cabe recurso.
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1: Uma boa noite.
2: E até amanhã.
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6: Eu sou Paula Groba.
7: E eu sou Humberto Pinheiro.
6: E estes são os destaques de hoje do Jornal do Senado, que começa agora.
7: PEC da Segurança Pública pode ter votação concluída em comissão na quarta-feira.
6: Projeto prevê aquecedores solares obrigatórios em habitações do programa Minha Casa Minha Vida.
7: Comissão pode votar alívio na contribuição previdenciária dos militares.
6: Boa noite.
7: Boa noite.
6: Mais recursos, maior integração entre as forças policiais e regras mais rigorosas para combater facções criminosas, milícias e outras organizações. Esses são alguns dos principais pontos da PEC da Segurança Pública, que pode ter votação concluída pela Comissão de Constituição e Justiça na próxima quarta-feira.
7: A proposta busca reforçar o combate ao crime no país. O texto base foi aprovado pela Comissão de Constituição e Justiça do Senado, com mudanças propostas pelo relator, senador Rogério Carvalho, do PT de Sergipe. Repórter Bruno Lourenço.
8: A proposta de emenda à Constituição, já aprovada na Comissão de Constituição e Justiça, institucionaliza o Sistema Único de Segurança Pública e confere à União a competência para estabelecer diretrizes gerais para o setor. A PEC expande ainda atribuições da Polícia Rodoviária Federal ao permitir o policiamento ostensivo de ferrovias e hidrovias federais, prevê um regime especial mais rigoroso para chefes de organizações criminosas e admite a criação de polícias municipais de natureza civil. A CCJ vota nesta quarta-feira algumas sugestões de alterações no texto base. O senador Carlos Portinho, do PL do Rio de Janeiro, por exemplo, quer incluir as Forças Armadas entre as beneficiárias dos recursos destinados à segurança quando militares atuarem em atividades de proteção e defesa civil, contra delitos transfronteiriços e na garantia da lei e da ordem.
9: A ausência de previsão expressa quanto à destinação de recursos do Fundo Nacional de Segurança Pública para essas operações gera insegurança jurídica e limita a capacidade de resposta do Estado frente às ameaças do alcance nacional. Aqui falamos de soberania.
8: O relator, senador Rogério Carvalho, do PT de Sergipe, no entanto, recomenda a rejeição da emenda.
10: As Forças Armadas têm o seu próprio regramento de financiamento, que é um outro debate que precisa ser feito num outro lugar. E se ele for convocado, deverá ter reforço orçamentário naquilo que é o lugar do financiamento da segurança pública.
8: A PEC assegura para o desenho das ações de segurança pública receitas vinculadas ao Fundo Nacional de Segurança Pública e ao Fundo Penitenciário Nacional, vedados os contingenciamentos.
6: E militares aposentados que recebem até o teto do regime geral podem ficar isentos da contribuição previdenciária.
7: É o que determina um projeto de lei que está pronto para ser votado na Comissão de Assuntos Econômicos. Raíssa Abreu conta mais.
11: Está pronto para votação na Comissão de Assuntos Econômicos o relatório do senador Efraim Filho, do PL da Paraíba, a um projeto de lei que alivia a cobrança previdenciária de militares aposentados e seus pensionistas. Apresentada pelo deputado Cabo Gilberto Silva, também do PL da Paraíba, a proposta determina que a contribuição só vai incidir sobre a parte

parte da remuneração que ultrapassar o teto do regime geral da Previdência. O senador Efraim Filho é favorável ao projeto. Ele destacou que a mudança vai corrigir uma distorção histórica que vem corroendo as remunerações dos militares inativos. O senador explicou que os militares são a única categoria do serviço público que paga contribuição previdenciária.

0: Empresas poderão ajudar os funcionários a comprar medicamentos em troca de descontos no imposto de renda.
1: O projeto que cria o Programa de Medicamentos do Trabalhador está pronto para votação na Comissão de Assuntos Econômicos. Repórter Marcela Cunha.
2: O projeto permite que empresas ajudem a pagar os medicamentos de seus funcionários e dependentes. A proposta do senador Everton, do PDT do Maranhão, cria o Programa de Medicamentos do Trabalhador, que funcionaria de forma semelhante ao Vale Alimentação. As empresas que aderirem ao programa poderão dividir com os empregados os custos dos remédios e receber incentivos fiscais. O Everton afirma que a iniciativa poderá aliviar o orçamento das famílias.
3: A empresa que aderir ao programa tem desconto no imposto de renda. Isso vai ajudar muito as pessoas que precisam comprar medicamentos que não estão na farmácia popular.
2: O relator na Comissão de Assuntos Econômicos, senador Nelsinho Trade, do PSD de Mato Grosso do Sul, apresentou parecer favorável ao projeto, mas sugeriu mudanças. Entre elas, um limite de R$ 90,00 mensais por funcionário para o cálculo do incentivo fiscal concedido às empresas. Se aprovado na Comissão de Assuntos Econômicos, o projeto seguirá para a Comissão de Assuntos Sociais, onde poderá receber a decisão final do Senado.
0: O Senado também pode votar uma proposta que estimula o uso de aquecedores solares de água em residências. O texto está sob análise da Comissão de Meio Ambiente.
1: Uma das ideias é tornar o equipamento obrigatório em obras do programa Minha Casa, Minha Vida. Repórter César Mendes.
4: O projeto cria o Programa Nacional de Incentivo ao Uso de Aquecedores Solares de Água, Pronasol, prevendo que o governo federal defina localidades em que será obrigatória a instalação desses equipamentos pelo programa Minha Casa Minha Vida. O saque do FGTS, uma única vez, para a compra de aquecedores solares destinados à residência própria, também está previsto. O autor, senador astronauta Marcos Pontes, do PL de São Paulo, disse que a adoção das medidas propostas vai contribuir para a economia de energia elétrica e para a redução dos impactos ambientais.
5: Num país como o nosso, localizado com bastante insolação, sem dúvida nenhuma isso aí vai ser um ganho grande também para a construção civil na utilização desses sistemas.
4: Após a análise da Comissão de Meio Ambiente, o projeto seguirá para a Comissão de Infraestrutura.
0: A senadora Damaris Alves, do Republicanos do Distrito Federal, defendeu a investigação de condutas de ministros do Supremo Tribunal Federal pelo Senado. Ela rejeitou a possibilidade de acordos para evitar tensões entre as instituições e citou suspeitas de corrupção, decisões judiciais e medidas de censura.
1: Para Damaris, as condutas dos ministros devem ser apuradas na próxima legislatura.
6: Não serei fiadora de impunidade e vou trabalhar incansavelmente para que a lei valha para todos. Ninguém vem com essa história de diálogo pela governabilidade, de diálogo para não ter tensão entre esta casa e a outra. E o recado é claro, não tem acordo.
0: Já o senador veneziano Vital do Rego, do MDB da Paraíba, destacou as manifestações populares ocorridas em diversos estados do país nos últimos dias. Estudantes e movimentos sociais participaram da mobilização em defesa de pautas como educação e garantia de direitos sociais.
1: Durante os atos, os participantes também pediram o fim da chamada escala 6x1, a proposta que reduz a jornada de trabalho para 40 horas semanais, sem redução salarial, está em discussão no plenário do Senado Federal e pode ser votada em primeiro turno ainda nesta semana. Veneziano Vital do Rego defendeu que a população continue mobilizada.
7: Quero enaltecer a presença às ruas dos milhões de brasileiros que ganharam a Avenida Paulista, que ganharam Copacabana, que estiveram em Pernambuco, em João Pessoa, no Rio Grande do Sul, em Campina Grande, em Santa Catarina, em todas as partes.
0: E senadores concluíram nesta terça-feira a quarta sessão de debates sobre a PEC que acaba com a escala 6x1. A proposta reduz a jornada para 40 horas semanais, com duas folgas e sem redução salarial. Defensor da mudança, o senador Paulo Paim, do PT do Rio Grande do Sul, afirmou que a medida é uma questão de direitos humanos, por garantir mais tempo para o descanso e o convívio familiar.
1: A última sessão de debates está prevista para esta quarta-feira. Em seguida, o plenário poderá votar a PEC em primeiro turno. A liderança do governo já recolhe assinaturas para pedir agilidade na votação em segundo turno. Paim defendeu a aprovação unânime.

0: unânime da proposta, que classificou como a conquista de dignidade para os trabalhadores.
1: Asseguramos que o direito ao tempo não seja uma pauta meramente econômica. É uma causa civilizatória. É uma causa de direitos humanos.
0: Com edição de Paulo Groba e trabalhos técnicos de Eliseu Caires, o Jornal do Senado fica por aqui. Acompanhe agora as notícias da Câmara dos Deputados. Boa noite.
2: Boa noite e até amanhã.
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4: Parlamentares analisam medidas de apoio às pessoas com deficiência.
5: Um dos projetos implanta delegacias para atendimento especializado.
6: Outra proposta cria qualificação de pessoas com deficiência na cultura.
5: Boa noite. A Câmara aprovou medidas de apoio para a qualificação profissional de pessoas com deficiência no setor cultural. A repórter Paula Bittar acompanhou a votação.
7: A Comissão de Constituição e Justiça da Câmara aprovou um projeto que prevê recursos para a formação e qualificação profissional de pessoas com deficiência no setor cultural. A proposta inclui dispositivo na lei que criou a Política Nacional Aldir Blanc de Fomento à Cultura para prever que entre as ações e projetos culturais que recebem apoio e fomento da União, estados e municípios estejam ações e iniciativas culturais que promovam a formação e a qualificação das pessoas com deficiência para atuação no mercado cultural. O relator, deputado defensor Estélio Denner, do União de Roraima, recomendou a aprovação por entender que o projeto se harmoniza com os inúmeros dispositivos constitucionais que concedem especial proteção às pessoas com deficiência. O projeto, que prevê recursos para a formação e qualificação profissional de pessoas com deficiência no setor cultural, segue agora para a análise do Senado. Da Rádio Câmara de Brasília, Paula Bittar.
3: Direitos Humanos.
8: Jandira Fegali, do PCdoB do Rio de Janeiro, defende a política de direitos sociais do país. Ela faz um alerta sobre os riscos para o bem-estar da população que podem ser causados por mudanças constitucionais sem fundamento na realidade.
5: Jandira Fegali considera que a proteção das conquistas sociais dos brasileiros deve estar no centro do debate nacional. A parlamentar cita o SUS e a educação pública entre as políticas que precisam ser fortalecidas, independentemente de quem estiver no poder.
3: Segurança Pública.
8: Avança na Câmara a proposta que cria as delegacias especializadas no atendimento às pessoas com deficiência. A repórter Silvia Munhato explica.
9: A Comissão de Defesa dos Direitos das Pessoas com Deficiência da Câmara dos Deputados aprovou o projeto que cria nos estados e no Distrito Federal as delegacias especializadas no atendimento às pessoas com deficiência. Pela proposta, o Poder Executivo deverá regulamentar a instalação gradual das delegacias, de acordo com a demanda de cada região. Por recomendação da relatora na comissão, a deputada doutora Alessandra Haber, do Podemos do Pará, foi aprovada a versão da Comissão de Segurança Pública para o projeto do deputado Juninho do Pneu, do PSDB do Rio de Janeiro. A principal mudança em relação ao texto original foi a previsão de financiamento pelo Fundo Nacional de Segurança Pública. Segundo a relatora, essa alteração dá à proposta maior viabilidade administrativa e financeira. De acordo com o texto aprovado, as delegacias deverão contar com equipes multiprofissionais formadas por delegados, investigadores, escrivães, psicólogos, assistentes sociais, intérpretes da língua brasileira de sinais e profissionais de apoio. A proposta que cria as delegacias especializadas no atendimento às pessoas com deficiência será analisada agora pela Comissão de Constituição e Justiça. Da Rádio Câmara de Brasília, Silvia Munhato.
3: Ciência e Tecnologia.
5: Uma comissão da Câmara aprovou regras para reforçar investigações de crimes cometidos pela internet. Saiba mais com a repórter Maria Neves.
10: A Comissão de Segurança Pública da Câmara aprovou o projeto do deputado Domingos Neto, do PSD do Ceará, que institui medidas voltadas a inibir crimes na internet e aumentar a pena para quem comete esse tipo de delito. Além de criar um tipo penal para organização criminosa digital, a proposta determina que a Justiça suspenda ou bloqueie perfis e contas usados para praticar crimes de forma continuada.

0: Atualmente, a lei prevê a retirada de conteúdos específicos por meio de ordem judicial, mas não trata do bloqueio de contas, perfis ou canais na rede de computadores. A medida define organização criminosa digital como grupo de 3 ou mais pessoas que use a tecnologia para cometer crimes com pena máxima superior a 4 anos ou que atue em mais de um país. Pelo texto aprovado, apresentado pelo relator, deputado Capitão Alberto Neto, do PL do Amazonas, a pena para quem integrar, organizar, chefiar ou financiar organização criminosa digital será de 4 a 8 anos de reclusão, além da punição correspondente ao crime praticado. As penas serão aumentadas de 1/3 a 2/3 quando os criminosos utilizarem ferramentas avançadas para dificultar a identificação dos autores. O mesmo acréscimo é previsto para ataques a instituições financeiras, serviços públicos essenciais ou infraestrutura crítica, como os sistemas utilizados pelo mercado financeiro. Ainda de acordo com a proposta, empresas de tecnologia, provedores de internet e instituições financeiras serão obrigadas a colaborar com as autoridades na identificação de suspeitos de cometer crimes virtuais. Outro ponto permite ao Banco Central determinar o bloqueio temporário de contas, valores ou transações financeiras sempre que houver indícios de lavagem de dinheiro, fraudes financeiras ou outros crimes com risco imediato de dissipação dos recursos. O projeto que prevê medidas para coibir crimes virtuais ainda será analisado pela Comissão de Constituição e Justiça e terá de ser votado pelo plenário. Se aprovado, poderá seguir para análise do Senado. Da Rádio Câmara de Brasília, Maria Neves.
1: Economia. Mauro Benevides Filho, do União do Ceará, questiona a proposta de orçamento da União para 2027, estimada em 7,5 trilhões de reais, e alerta para o impacto dos juros da dívida pública que, segundo ele, devem alcançar 1 trilhão e 300 bilhões de reais no ano.
2: O legislador também contesta os valores divulgados sobre as despesas previdenciárias. Mauro Benevides Filho teme que o governo federal descumpra a regra constitucional que determina o limite de tomada de empréstimos, sob o risco de tornar insustentáveis as contas públicas.
1: Luiz Lima, do Novo do Rio de Janeiro, critica a política econômica vigente no país. Ele classifica como preocupante a perda do poder de compra da população e aponta o preço dos alimentos e os baixos salários como sinais das dificuldades enfrentadas pelos brasileiros.
2: Luiz Lima também avalia que o aumento do número de beneficiários de programas sociais reflete a falta de oportunidade de trabalho. Para o parlamentar, é preciso priorizar a geração de empregos, reduzindo a dependência da população em relação aos incentivos assistenciais.
1: Bongás, do PT do Rio Grande do Sul, defende as medidas do governo federal para ajudar os micro e pequenos empreendedores com ampliação do limite de faturamento, renegociação de dívidas bancárias e acesso a mais recursos.
2: De acordo com Bongás, apoiar pequenos negócios amplia investimentos e favorece o crescimento econômico, beneficiando trabalhadores e parcelas mais amplas da população, em conformidade com as políticas públicas de promoção de oportunidades para os brasileiros.
1: Ricardo Maia, do MDB da Bahia, ressalta a necessidade de manter as políticas sociais e econômicas em vigor, priorizando os problemas concretos da população, como o fim da fome, do endividamento e o acesso à saúde, à educação e ao mercado de trabalho.
2: Ricardo Maia também critica o discurso de ódio e a polarização, lamentando que a política tenha sido transformada em disputa entre torcidas, alheia às condições reais de vida da maioria dos brasileiros e à luta por um futuro promissor.
1: Saúde. A Câmara está debatendo a alternância entre medicamentos biológicos e biosimilares. Saiba mais sobre os usos dessas substâncias com a repórter Agui Pontes.
3: A Comissão de Saúde da Câmara dos Deputados aprovou uma proposta que permite a troca entre medicamentos biológicos e biosimilares. Para que a troca seja possível, é necessário haver critérios técnicos observados, acompanhamento clínico e de efeitos colaterais. A principal diferença entre esses medicamentos é a origem. Os biológicos são naturais e os biosimilares são sintéticos. A deputada Silvia Cristina, do PP de Rondônia, relatora da Comissão de Saúde,

0: explica como se deu as discussões sobre o projeto.
1: Antes nós tínhamos um entrave, né, porque os biosimilares eram de complexo ativo, mas passado com o tempo, viu-se que podia ser feita essa dispensação, porque já não teria mais problemas, especialmente com parte da vigilância sanitária. Então nós fizemos um relatório pela aprovação, então essa dispensação ela é possível para garantir, é claro, um desenvolvimento melhor com relação à saúde.
0: Os medicamentos biológicos são produzidos a partir de células ou organismos vivos. Por virem dessa fonte, as moléculas geradas são grandes e complexas, como um anticorpo, por exemplo. Por causa dessas características, os medicamentos biológicos tendem a se degradar mais facilmente, com mudanças pequenas, como a de temperatura, e não permitem cópias idênticas. Por outro lado, os biosimilares são medicamentos desenvolvidos de forma artificial para apresentar semelhança com um medicamento biológico original, trazendo o mesmo efeito e obedecendo a normas técnicas específicas. Quando surgiram, trouxeram junto muitas dúvidas sobre sua segurança e principalmente sobre a segurança em fazer alternância entre os medicamentos biológicos e biosimilares. A relatora Silvia Cristina explica que hoje em dia essa inquietação foi superada, dado o acúmulo de estudos, não só por parte da Agência Nacional de Vigilância Sanitária, a Anvisa, mas de órgãos como a Organização Mundial da Saúde e a Agência Europeia de Medicamentos. Ela defende que a proposta procura estabelecer na legislação os tipos de medicamentos e prever a segurança da alternância entre os dois tipos, desde que tenha acompanhamento técnico. A proposta que permite a troca entre medicamentos biológicos e biosimilares espera análise na Comissão de Finanças e Tributação. Da Rádio Câmara, de Brasília, Agui Pontes.
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3: Trabalho. E Dilvan Alencar, do PSB do Ceará, defende o fim da escala de trabalho 6x1, com a adoção de 2 dias de descanso por semana. O congressista critica parlamentares que, segundo ele, mudaram de posição sobre o tema durante o período eleitoral.
4: E Dilvan Alencar questiona a proposta de negociação direta entre patrões e empregados para definir a jornada de trabalho. O parlamentar considera que a mudança na legislação deve priorizar os direitos dos trabalhadores, independentemente das disputas políticas.
3: Benedita da Silva, do PT do Rio de Janeiro, defende a aprovação do fim da escala de trabalho 6x1, destacando a mobilização nacional em favor de 2 dias de descanso por semana. A deputada avalia que a pressão popular tem levado parlamentares contrários à mudança a rever suas posições.
4: Benedita da Silva considera que a participação dos movimentos sociais é fundamental para ampliar os direitos dos trabalhadores. A parlamentar ressalta a atuação de estudantes e representantes da classe trabalhadora na mobilização pela redução da jornada.
3: Reginaldo Lopes, do PT de Minas Gerais, é favorável ao fim da escala 6x1 e defende as garantias legais para assegurar tempo livre além do expediente. O deputado alega que a mudança pode melhorar a qualidade de vida e a saúde mental dos trabalhadores.
4: Em contrapartida, Reginaldo Lopes rechaça a jornada intermitente de trabalho e as negociações individuais, alegando que trabalhadores e patrões têm poderes desiguais de barganha. Ele conclama os eleitores a acompanhar as votações que ocorrerão no Senado sobre o fim da escala 6x1.
3: Alencar Santana, do PT de São Paulo, defende o fim da escala 6x1, atribuindo o avanço da proposta à mobilização popular e ao apoio do governo federal. Ele lembra ainda o governo anterior e alguns senadores que eram contrários à matéria, alegando prejuízos a empresas e à economia.
4: Na avaliação de Alencar Santana, a aprovação da PEC que acaba com a escala 6x1 vai representar uma conquista dos trabalhadores, especialmente da juventude e das pessoas que dependem do próprio trabalho para garantir o sustento.
5: Votação.
3: A Câmara aprovou um aumento do limite anual para a admissão de bombeiros militares no Distrito Federal. A repórter Paula Bittar acompanhou a votação.
6: A Comissão de Constituição e Justiça da Câmara aprovou uma proposta que aumenta o limite anual para o ingresso de efetivo no Corpo de Bombeiros Militares do Distrito Federal. Segundo o texto, em vez das atuais 377 nomeações por ano, a corporação poderá admitir anualmente até 714 novos integrantes, dos quais 94 oficiais e 620 praças. Segundo a autora do projeto, deputada Érica Cocai, do PT do Distrito Federal, os atuais limites de ingresso não são capazes de fazer frente às demandas da população nos próximos anos.
7: Nós precisamos de mais profissionais no Corpo de Bombeiros aqui do Distrito Federal. São profissionais que não apenas protegem o patrimônio, mas são profissionais que protegem a vida ou as vidas da população. Todas as vezes que nós temos algum tipo de situação emergencial, nós lembramos dos bombeiros e nós chamamos os bombeiros. Então são profissionais que são fundamentais para a nossa cidade.
6: A proposta que aumenta o limite anual para o ingresso de efetivo no Corpo de Bombeiros Militares do DF já pode seguir para o Senado, a menos que haja recurso para votação antes pelo plenário da Câmara. Da Rádio Câmara de Brasília, Paula Bittar.
5: Eleições.
4: Reeleito com mais de 52 mil votos, Bebeto, do PP do Rio de Janeiro, agradece o apoio dos eleitores de mais de 88 municípios do estado e atribui a vitória à fé em Deus. Ao dizer que apresentou mais de 32 projetos, ele reforça estar entre os 10 deputados fluminenses mais atuantes.
3: O congressista destaca sua atuação na defesa de obras de mobilidade urbana na Baixada Fluminense, com a duplicação da rodovia Presidente Dutra e a revitalização da ferrovia em São João de Meriti. Bebeto promete seguir atuando em benefício do estado.
4: Charles Fernandes, do PSD da Bahia, agradece os quase 90 mil votos recebidos que o conduziram para o seu terceiro mandato na Câmara e reafirma seu compromisso em defender a agricultura familiar, o agronegócio e os municípios baianos na próxima legislatura.
3: Ele destaca investimentos na área de saúde do estado, incluindo mais de 20 hospitais e 27 policlínicas. Charles Fernandes defende ainda a soberania nacional, a autonomia dos povos e as relações internacionais baseadas na cooperação e nas relações harmoniosas entre nações.
4: O Tony de Paula, do PSD do Rio de Janeiro, critica posicionamentos do Tribunal Superior Eleitoral, alegando haver diferença de tratamento aos candidatos à presidência da República no que diz respeito à retirada de publicações nas redes sociais.
3: O Tony de Paula pede que os ministros não protejam candidatos supostamente ligados às milícias, ao citar contratações de familiares de milicianos em gabinetes parlamentares, influências em hospitais federais e repasses de emendas a entidades ligadas a esses grupos.
4: Paulo Soares, do Podemos de São Paulo, faz um balanço dos seus 4 meses de mandato e destaca a apresentação de 31 propostas e a atuação em 7 relatorias. Entre os resultados, ele cita um projeto já transformado em lei voltado à prevenção da saúde da mulher.
3: Paulo Soares também agradece os votos recebidos e afirma que vai continuar acompanhando as demandas do interior paulista, mesmo sem mandato. Ele defende uma atuação política focada em áreas como saúde e educação, com menos disputas ideológicas e mais atenção aos problemas da população.
4: Luiz Couto, do PT da Paraíba, agradece os mais de 60 mil votos recebidos, embora não tenham sido suficientes para garantir sua reeleição. Com 5 mandatos como deputado federal e 2 como estadual, ele afirma que sua trajetória foi dedicada à justiça social e à defesa dos direitos humanos.
3: Luiz Couto também reafirma o compromisso de continuar servindo ao povo paraibano, mesmo fora do Congresso. Para ele, o fim do mandato não encerra sua atuação em defesa da população, guiada, segundo ele, pela fé, pela honestidade e pelo compromisso com o próximo.
4: Geraldo Rezende, do União de Mato Grosso do Sul, diz que respeita o resultado das urnas e que vai seguir trabalhando até o último dia do seu mandato. No balanço de sua trajetória, ele destaca participação na criação da Universidade Federal da Grande Dourados.
3: Geraldo Rezende menciona ainda sua contribuição para a construção do Hospital Regional de Dourados e a implementação do primeiro SAMU indígena do país. O deputado também cita a construção de creches em aldeias e a defesa da regionalização dos serviços públicos.
4: Ismael, do PL de Santa Catarina, agradece os mais de 70 mil votos que recebeu, mas lamenta não ter alcançado a reeleição. Após 4 anos na Câmara e 37 anos de vida pública, o parlamentar faz um balanço da sua trajetória política e enaltece a experiência adquirida no Congresso.
3: Além disso, Ismael cita participação em comissões e frentes parlamentares, entre elas a de amparo às comunidades terapêuticas. O deputado conclui que pretende seguir em frente,

0: Agradecendo à família, aos amigos e aos eleitores pelo apoio.
1: Termina agora o Jornal Câmara dos Deputados, produzido pela Rádio Câmara, com trabalhos técnicos de Rafael Santos e apresentação de Márcio Aquiles Sardi e José Carlos Andrade. Uma ótima noite para você.
0: A Voz do Brasil volta amanhã. Boa noite.
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0: Você vai ficar, né?
1: Eu vou ficar.
0: Vou ficar.
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0: 4:34.
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3: A passarela que permite aos turistas chegar perto das quedas das Cataratas do Iguaçu em Foz do Iguaçu foi interditada por medida de segurança. A restrição busca proteger os visitantes diante das condições do local. A interdição ocorreu depois que a vazão do Rio Iguaçu atingiu aproximadamente 11 milhões e 800 mil litros de água por segundo, quase 8 vezes a média histórica. Os caminhos das Bananeiras e do Poço Preto também foram fechados temporariamente. A visitação ao parque continua normalmente com acesso à trilha das cataratas e aos mirantes. A reabertura da passarela depende da redução do volume de água e de avaliação técnica. O Paraná registrou 22.179 raios entre a meia-noite de domingo, dia 11, e as 10 horas da manhã da segunda-feira, dia 12, segundo dados do CIMEPAR. Cascavel, no oeste do estado, foi o município mais atingido, com 1.277 descargas elétricas. Na sequência, aparecem Terra Roxa, com 1.075 raios, e Palotina, com 902 registros. Ao todo, 63 municípios paranaenses registraram mais de 100 raios no período. O levantamento considera apenas as descargas do tipo nuvem-solo, aquelas que atingem diretamente a superfície terrestre. Repórter Flávia Consoli.
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4: Depois de crescer quase 60% na safra 24-25, a produção de amendoim será a maior no ciclo 25-26. A Conab fala em uma colheita total de quase 1 milhão e 300 mil toneladas na soma das duas safras, um avanço de 10%. A área plantada deve ser pouca coisa maior, o que indica que o crescimento da safra será puxado pelo rendimento das plantações, que pode passar de 4,5 toneladas por hectare. Da Rádio 2, Humberto Ferretti.
5: As populações de animais vertebrados silvestres tiveram uma redução média de 73% no mundo entre 1970 e 2022. O dado faz parte do relatório Planeta Vivo, divulgado pelo WWF Internacional e pela Sociedade Zoológica de Londres. O estudo avaliou mais de 35 mil populações de quase 5.800 espécies de mamíferos, aves, peixes, répteis e anfíbios ao longo de 52 anos. Segundo o relatório, a diminuição média foi de 2,5% ao ano nesse período.

0: Os pesquisadores destacam que o ambiente mais afetado foi o de água doce. Rios e lagos de todo o mundo registraram uma queda de 85% nas populações de animais silvestres monitoradas desde 1970. Em seguida, aparecem os ecossistemas terrestres, com redução de 69%, e os marinhos, com queda de 59%. Na análise por regiões, América Latina e Caribe apresentaram o maior declínio, com queda de 95% nas populações de animais silvestres acompanhadas pelo estudo. O relatório afirma que a perda da biodiversidade representa uma ameaça crescente para a economia, para a segurança alimentar e para o bem-estar humano. Para se ter uma ideia, as atividades que dependem da natureza tiveram participação global de cerca de 58 trilhões de dólares do Produto Interno Bruto Global em 2023. Apesar do cenário de alerta, o estudo destaca resultados positivos de conservação. Metade das populações monitoradas apresentou estabilidade ou crescimento graças a ações de proteção ambiental. Um dos exemplos citados é o aumento da população de onças pintadas na Mata Atlântica. O número de animais cresceu 280% entre 2019 e 2025, após iniciativas envolvendo governos, organizações da sociedade civil e produtores locais. Da Rádio 2, Milena Abreu.
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2: O preço do café arábica voltou a cair nos últimos dias. Dados do CPEA indicam que a saca chegou a ser vendida na casa de R$ 1.540. O Robusta também ficou mais barato, negociado em torno de R$ 955. No geral, a oferta está acima da demanda, o que contribui para que o poder de compra do produtor diminua. Em São Paulo, é preciso vender quase 20% mais café arábica que no mês de agosto para comprar a mesma quantidade de adubo. Menos mal que boa parte dos agricultores contratou os insumos usados agora de maneira antecipada. Da Rádio 2, Humberto Ferretti.
0: O percentual de famílias brasileiras com dívidas caiu pela primeira vez em 2026. É o que mostra a pesquisa de endividamento e inadimplência do consumidor, divulgada pela Confederação Nacional do Comércio, a CNC. Segundo o levantamento, 81,7% das famílias tinham algum tipo de dívida em setembro. O índice ficou abaixo do registrado em agosto e interrompe uma sequência de altas observadas ao longo do ano. A inadimplência também apresentou recuo. A parcela de famílias com contas em atraso caiu para 29,6%, o menor nível desde março. Ainda de acordo com a pesquisa, apenas 18 em cada 100 brasileiros não tinham no mês passado nenhum tipo de dívida, como cartão de crédito, empréstimos ou financiamentos. Apesar da melhora nos indicadores gerais, a CNC faz um alerta. O tempo médio de atraso das dívidas aumentou pelo segundo mês seguido e chegou a 65 dias. É o maior patamar desde novembro de 2024. Quase metade das dívidas em atraso já acumula mais de 90 dias sem pagamento. Da Rádio 2, Milena Abreu.
3: A partir de 2027, o Pix vai poder ser utilizado em conta salário. É que o Banco Central aprovou novas atualizações no regulamento do sistema na regulação publicada em 18 de setembro, o que amplifica o Pix automático nas contas salário e o cancelamento do Pix cobrança após o pagamento. O que muda? A partir de 1º de julho do ano que vem, clientes vão poder habilitar o pagamento de débitos automáticos de contas fixas, por exemplo, contas de água, luz e outras mensalidades, mas ainda manter a restrição de outras transferências livres. Nesse novo formato, há a possibilidade de cobrança híbrida, que reúne em um mesmo documento o código de barras do boleto e o QR Code do Pix Cobrança. Esse tipo de cobrança já está disponível por algumas empresas, mas o Banco Central reforçou normas de segurança para evitar cobranças indevidas ou duplicidade de pagamento. Assim, haverá regras para cancelamento automático do Pix e cobrança após o pagamento do boleto. Da Rádio 2, Fabíola Altran.
0: Quase metade dos municípios que participaram de um recente levantamento do Ministério da Saúde apresentou

0: índices de alerta ou risco para a presença do mosquito Aedes aegypti, transmissor da dengue, chikungunya e zika. Segundo o levantamento rápido de índices para o Aedes aegypti, o LIRA-A, dos 3.732 municípios que enviaram dados ao governo federal, 49,2% registraram situação de alerta ou risco de infestação. Apesar desse cenário, o país apresentou redução expressiva nos casos das principais arboviroses. De acordo com o Ministério da Saúde, os casos prováveis de dengue caíram cerca de 70% em 2026, na comparação com o mesmo período do ano passado. Até o fim de setembro, foram registrados aproximadamente 470 mil casos, contra 1 milhão e meio em 2025. A chikungunya também apresentou queda de 43% e os registros de zika recuaram 35%. O levantamento mostra ainda onde o mosquito continua encontrando mais condições para se reproduzir. Os principais criadouros estão em recipientes comuns do dia a dia, como vasos e pratos de plantas, garrafas e outros pequenos reservatórios, que responderam por mais de 42% dos focos identificados. Caixas d'água, tonéis e cisternas aparecem em seguida com 26% dos criadouros, enquanto pneus e resíduos sólidos respondem por 23%. O Ministério da Saúde alerta que a chegada do verão e o avanço do fenômeno El Niño exigem atenção redobrada. Entre as estratégias adotadas estão o uso de armadilhas para monitoramento do mosquito, aplicação de larvicidas e ampliação das ações de vigilância. A orientação para a população continua a mesma: eliminar locais com água parada, manter reservatórios de água fechados e fazer inspeções frequentes dentro e ao redor das residências. Da Rádio 2, Milena Abreu.
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2: Eu sou Humberto Ferretti e esse é o Giro Rural. O preço do café arábica voltou a cair nos últimos dias. Dados do CPEA indicam que a saca chegou a ser vendida na casa de R$ 1.540. O Robusta também ficou mais barato, negociado em torno de R$ 955. No geral, a oferta está acima da demanda, o que contribui para que o poder de compra do produtor diminua. Em São Paulo, é preciso vender quase 20% mais café arábica que no mês de agosto para comprar a mesma quantidade de adubo. Menos mal que boa parte dos agricultores contratou os insumos usados agora de maneira antecipada. Depois de uma sequência de altas, a cotação do arroz estacionou no campo nos últimos dias. No Rio Grande do Sul, maior produtor nacional, a saca do grão em casca é vendida a R$ 82,00, indicam dados do CPEA. A explicação é o fato de que a demanda por arroz esfriou, já que muito comprador deu um tempo no fechamento de negócios, inclusive para forçar cotações menores. Mas também pesa a demanda menor lá na ponta, por parte do consumidor final. Depois de crescer quase 60% na safra 24-25, a produção de amendoim será a maior no ciclo 25-26. A Conab fala em uma colheita total de quase 1 milhão e 300 mil toneladas na soma das duas safras, um avanço de 10%. A área plantada deve ser pouca coisa maior, o que indica que o crescimento da safra será puxado pelo rendimento das plantações, que pode passar de 4,5 toneladas por hectare.
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2: Eu sou Humberto Ferretti e esse é o Giro Rural. O preço do café arábica voltou a cair nos últimos dias. Dados do CPEA indicam que a saca chegou a ser vendida na casa de R$ 1.540. O Robusta também ficou mais barato, negociado em torno de R$ 955. No geral, a oferta está acima da demanda, o que contribui para que o poder de compra do produtor diminua. Em São Paulo, é preciso vender quase 20% mais café arábica que no mês de agosto para comprar a mesma quantidade de adubo. Menos mal que boa parte dos agricultores contratou os insumos usados agora de maneira antecipada. Depois de uma sequência de altas, a cotação do arroz estacionou no campo nos últimos dias. No Rio Grande do Sul, maior produtor nacional, a saca do grão em casca é vendida a R$ 82,00, indicam dados do CPEA. A explicação é o fato de que a demanda por arroz esfriou, já que muito comprador deu um tempo no fechamento de negócios, inclusive para forçar cotações menores. Mas também pesa a demanda menor lá na ponta, por parte do consumidor final. Depois de crescer quase 60% na safra 24-25, a produção de amendoim será a maior no ciclo 25-26. A Conab fala em uma colheita total de quase 1 milhão e 300 mil toneladas na soma das duas safras, um avanço de 10%. A área plantada deve ser pouca coisa maior, o que indica que o crescimento da safra será puxado pelo rendimento das plantações, que pode passar de 4,5 toneladas por hectare.
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4: Oi, eu sou Fabíola Altran e estes são os destaques de hoje. A maioria das crianças migrantes que chegaram à Europa pelas principais rotas migratórias no ano passado estavam sozinhas, é o que mostra um relatório da ONU. Ainda sobre infância, a Organização Mundial da Saúde alerta que crianças com menos de 10 anos não devem tomar remédios contra a obesidade, injeções para perder peso e nem passar por cirurgia bariátrica. As orientações integram as novas diretrizes da OMS. A plataforma Spotify vai começar a oferecer audiolivros no Brasil. A novidade estará disponível a partir do dia 15 para assinantes premium do streaming. O Brasil enfrenta a Argentina nesta terça-feira em amistoso da seleção feminina. Os times entram em campo na Arena de Pernambuco às 20h30. E hoje começa a semifinal da Sul-Americana. Pelo jogo de ida, o Vasco enfrenta o Boca Juniors em La Bombonera às 21h30. Da Rádio 2, Fabíola Altran.
5: Os municípios de Santa Helena, no Oeste, e Balsa Nova, na região metropolitana de Curitiba, recebem nesta semana a Carreta da Inovação, que leva a população ações de ciência, tecnologia e empreendedorismo. Em ambas as cidades, os atendimentos começaram nesta terça-feira e seguem até sexta, das 9 horas da manhã ao meio-dia e das 2 às 6 horas da tarde. Em Santa Helena, a unidade itinerante fica estacionada na Rua Paraguai, número 1401. Já em Balsa Nova, as atividades acontecem em frente ao prédio da Prefeitura, na Avenida Brasil, número 665. A carreta busca ampliar o acesso da população a novos conhecimentos e despertar, principalmente entre crianças e jovens, o interesse pela ciência, inovação e tecnologia. A iniciativa é da Secretaria de Estado da Inovação e Inteligência Artificial, numa parceria com a pasta da Ciência, Tecnologia e Ensino Superior, além da Fundação Araucária, do CIMEPAR, do SENAI e do SESC. Adaptado como uma sala de aula itinerante, o espaço conta com notebooks, mesas e cadeiras para oficinas, workshops e cursos. A programação também inclui experiências imersivas e demonstrações tecnológicas, como jogos digitais, óculos de realidade virtual e impressão 3D. Repórter Gustavo Vaz. O selo Clima Paraná quebrou o recorde de participantes neste ano. A edição atual, com premiação prevista para ocorrer em dezembro, vai ter 382 concorrentes, um aumento de 22% em relação à edição do ano passado, que contou com 303 inscritos. O balanço foi divulgado nesta terça-feira pela Secretaria de Estado do Desenvolvimento Sustentável, a SEDEST, que coordena tecnicamente a ação. A proposta reconhece organizações públicas, privadas e municípios que adotam medidas para registro de emissões de gases de efeito estufa e também que promovem ações questões ligadas à sustentabilidade e à gestão climática. Esse é o maior número de inscritos na história do selo Clima, que começou em 2015. A validade do prêmio é de um ano. Entre as atualizações desta edição estão adequações técnicas voltadas ao aperfeiçoamento do sistema de avaliação e ao alinhamento com referências reconhecidas de monitoramento climático. As planilhas de registro foram atualizadas seguindo os novos parâmetros do

0: HG Protocol 2026, uma metodologia usada para a contabilização e gestão das emissões de gases do efeito estufa. A medida amplia a precisão dos inventários e reforça a conformidade com os padrões adotados. A coordenadora de Ação Climática e de Relações Internacionais da CEDEST, Valquíria Biscaia, ressalta que o selo Clima Paraná ajuda a dar visibilidade ao enfrentamento das mudanças do clima.
1: O selo Clima Paraná é uma política pública muito importante do Estado, que reconhece e estimula as ações concretas de muitos municípios, organizações privadas e públicas que estão contribuindo para o enfrentamento das mudanças climáticas e as questões ambientais, sociais e de governança no estado do Paraná.
0: Participam neste ano 321 empresas privadas e 26 instituições públicas, além de 35 municípios que participam por meio da categoria Selo Clima Paraná Cidades. Incorporada à premiação em 2024, a classificação valoriza cidades que desenvolvem políticas sustentáveis baseadas em critérios ambientais, sociais e de governança. Mais informações estão disponíveis no site oficial do Selo Clima Paraná. Repórter Gustavo Vaz.
2: 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O Maringá venceu o Floresta do Ceará por 2-0 no último final de semana no estádio Willie Davis em Maringá e garantiu vaga na final da Série C do Campeonato Brasileiro. Com a vitória e a derrota do Santa Cruz, o time paranaense terminou a segunda fase na liderança do Grupo B e confirmou o acesso à Série B. O acesso representa um marco na história do clube, fundado em 2010 e consolida o projeto de reestruturação iniciado há 10 anos. Agora, o Maringá vai disputar o título da Série C. E o Operário perdeu por 2-0 para o Goiás na noite do último domingo, dia 11, no estádio Germano Krieger, em Ponta Grossa, pela 33ª rodada da Série B do Campeonato Brasileiro. Os gols foram marcados por Lourenço aos 16 minutos e Felipe Clemente aos 31, ambos no primeiro tempo. A partida marcou a estreia do técnico Alberto Valentim, contratado após a demissão de Luizinho Lopes. Com a terceira derrota consecutiva, o Operário caiu para a 10ª posição com 48 pontos. O Goiás também chegou aos 48, mas ultrapassou a equipe paranaense pelo número de vitórias. De Curitiba, Mauro Conte, com informações da Rede AERP.
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5: Os mesários que atuaram no primeiro turno das eleições 2026 e registraram presença na urna eletrônica já podem emitir a Declaração de Trabalhos Eleitorais, a DTE. O documento está disponível pelo aplicativo Mesário, pelo e-título e também no autoatendimento do Tribunal Superior Eleitoral. Além de participar diretamente da organização da eleição, o mesário também tem direito a benefícios previstos pela Justiça Eleitoral. O presidente do TRE Paraná, desembargador Luciano Carrasco Falavinha Souza, destaca as vantagens de ter atuado como mesário e como esse trabalho também pode trazer benefícios acadêmicos e profissionais.
6: Mesário, trabalhou na eleição, você a partir de agora já tem o direito de acessar o aplicativo e pegar a sua certificação de que você participou na eleição como mesário. A partir de agora você já tem vários benefícios, dentre eles a meia entrada no estado do Paraná e aqueles que tiveram a usufruir das faculdades em que tem um convênio com o tribunal poderão utilizar 30 horas de atividades extracurriculares por ter trabalhado na eleição e indo ao segundo turno você chegará a 60 horas de atividades extracurriculares. Então compareça, verifique seu aplicativo, pegue seu diploma, isso vai certificar que você bem atuou nessa eleição e já o convoco para que no segundo turno tenha a mesma postura e trabalhe tão bem quanto você trabalhou.
5: Entre os benefícios estão a dispensa do trabalho pelo dobro dos dias prestados à Justiça Eleitoral, vale refeição de R$65 por turno, meia entrada em eventos culturais e esportivos no Paraná, possibilidade de horas complementares em cursos universitários e, quando previsto em edital, vantagem em critérios de desempate de concursos públicos. A declaração pode ser emitida pelo aplicativo Mesário, pelo e-título ou pelo site do TSE. Para quem atuou no apoio logístico, a liberação depende do lançamento manual feito por cada cartório eleitoral. O treinamento para quem vai trabalhar no segundo turno estará disponível a partir de hoje, 13 de outubro, e a nova votação acontece no dia 25. Repórter Flávia Consoli.
7: as agências do trabalhador e postos

0: Avançados do Paraná iniciam a semana com 20.895 vagas de emprego com carteira assinada disponíveis em todas as regiões do estado. As oportunidades contemplam diferentes níveis de escolaridade e qualificação profissional, com vagas para trabalhadores da indústria, comércio e serviços, além de oportunidades para profissionais com formação técnica e superior e vagas de estágio. A função com maior número de oportunidades é a de alimentador de linha de produção, com 6.580 vagas abertas. Na sequência, aparecem as vagas para magarefe, operador de caixa e abatedor. A região metropolitana de Curitiba concentra o maior volume de vagas nesta semana, com 4.777 oportunidades. Em seguida, aparecem as regiões de Cascavel, com 4.505 vagas, Campo Mourão com 3.082, Foz do Iguaçu com 2.194, Pato Branco com 1.512 vagas, além de Londrina com 1.399 e Maringá com 1.130 oportunidades. Na região metropolitana de Curitiba, os destaques são as funções de alimentador de linha de produção, auxiliar de logística, operador de caixa e faxineiro. Na região de Cascavel, as principais oportunidades são para alimentador de linha de produção, abatedor, operador de caixa e magarefe. Já em Campo Mourão, há grande demanda por alimentador de linha de produção, magarefe, abatedor e repositor de mercadorias. Os interessados devem buscar orientação junto à unidade da agência do trabalhador mais próxima. Para evitar filas e aglomerações, é recomendado o agendamento prévio do atendimento pelo site trabalho.pr.gov.br/AEN. Repórter Gabriel Ramos.
1: Foi no dia 10 de outubro de 1980, quando mulheres se reuniram nas escadarias do Teatro Municipal de São Paulo para um protesto contra o aumento de crimes de gênero no Brasil, que a data se tornou o Dia Nacional de Luta contra a Violência à Mulher. Desde então, a legislação mudou para proteger mulheres vítimas de violência, mas ainda temos muito a reivindicar, inclusive no meio político. Um levantamento divulgado pelas organizações Terra de Direitos e Justiça Global mostra que houve 134 casos de violência política nos 50 dias de campanha do primeiro turno das eleições, um caso a cada 9 horas. Mais da metade das vítimas eram mulheres. A pesquisa mapeia principalmente registros que chegam ao conhecimento público. Estudiosos apontam que existe uma subnotificação desses números. Para Paulo Ramos, sociólogo e coordenador de projeto do AfroSebrap, um dos fatores é o reconhecimento do ato violento em si.
2: É possível, claro, que por isso, por conta do paulatino reconhecimento da violência política como um problema, haja uma subnotificação. Mas isso tende a se superar na medida em que as pessoas se tornam mais conscientes dela.
1: Ramos também fala que existe outra razão, que seria a ideia de que a vítima sofra uma nova violência caso denuncie.
2: Mas é claro que isso é sempre uma contabilidade que cada vítima fará, sabendo, tendo a sua experiência, sabendo lidar com o problema, a partir do momento em que ela entende que expor a violência política vai trazer mais prejuízos a ela. Em geral, o que se percebe é que tornar pública uma violência política acaba sendo um fator de proteção da vítima.
1: O estudo indica que quando o agressor é adversário político, as mulheres também são as principais vítimas. Dos 21 episódios com esse perfil, 20 tiveram candidatas ou parlamentares mulheres como vítimas. O caso da Ana Elisa não entrou nas estatísticas por ter acontecido depois do primeiro turno. A deputada eleita relatou pelas redes sociais ter sofrido ameaças de morte e estupro após disseminação de notícias falsas.
3: Eu estou sofrendo mais ameaças de morte. Eu acredito que ninguém mereça sofrer ameaça de morte por estar politicamente engajado e tentando defender o que acha melhor para o país. E se qualquer coisa acontecer comigo, eu espero que vocês atribuam a conta de Nicolas Ferreira, Gleidson e Eduardo Azevedo, que foram as 3 pessoas que ajudaram a disseminar fake news contra mim aqui nas redes sociais.
1: No ambiente virtual, as mulheres também são as que mais sofrem violência. Dos 42 casos registrados na internet, 34 tiveram mulheres como vítimas. Homens foram vítimas em 8 casos. Agência Rádio Web.

0: Produção e reportagem, Carolina Prazeres.
1: Nesta segunda-feira, tivemos o fechamento da 30ª rodada do Brasileirão e com goleada do Atlético Paranaense diante da Chapecoense dentro da Arena Condá pelo placar de 4-1. Agora, o Furacão retoma a terceira posição na tabela de classificação com 53 pontos, enquanto a Chape segue afundada na lanterna do campeonato com apenas 18 pontos conquistados. Quem comandou o time na beira do campo foi Fábio Moreno, ele que é auxiliar técnico, já que o Daí Hellmann cumpre suspensão automática. O treinador falou da satisfação de devolver a terceira colocação ao time.
2: Pontos, uma vitória que nos traz de novo a posição que inicialmente a gente estava, né? A gente oscilou uma rodada, mas já havia 10 rodadas desde a parada da Copa em terceiro e voltamos, graças a Deus, a essa posição e eu fico muito mais tranquilo de devolver esse posto ali, botar ele no terceiro colocado.
1: Ainda nesta segunda-feira, o Botafogo ficou no 1-1 no Couto Pereira diante do Coritiba e o Bragantino venceu o Cruzeiro dentro dos seus domínios pelo placar de 4-2. Agência Rádio Web com informações do Brasileirão, Daniele Esperon.
3: A área de logística tem uma função fundamental no contexto do agronegócio. Ela gerencia uma rede complexa que envolve o ritmo das safras, a dinâmica das estradas, ferrovias e a operação contínua que leva a produção do interior até os portos, por exemplo. Para quem deseja trabalhar nela, é uma atividade que exige uma significativa diversidade de habilidades, conforme salientam especialistas. Entre elas, estão a adaptabilidade a um contexto com imprevistos e a integração a diversos setores. O manejo de tecnologias também ganha importância. O engenheiro Marcelo Andreghetti explica, por exemplo, como ferramentas tecnológicas podem impactar na rotina do trabalho. Ele é o diretor sênior de supply chain para o negócio agrícola da Cargill na América Latina, empresa global fornecedora de alimentos.
4: A tecnologia e inteligência artificial já está mudando muito a forma como nós trabalhamos, principalmente na logística. O profissional que ele sabe utilizar essas ferramentas, ele analisa informações de uma maneira mais rápida, ele traz respostas e soluções também de uma forma muito mais ágil do que no passado. Na logística, especificamente, nós temos uma oportunidade única de fazer isso, pela quantidade de atividades repetitivas que fazemos e a quantidade de dados que também temos disponíveis. Por exemplo, nós podemos utilizar para planejar melhor os nossos embarques, para otimizar rotas e, consequentemente, reduzir o custo logístico.
3: Marcelo Andreghetti também aponta 3 características que ele considera como essenciais para quem quer atuar na área de logística.
4: Primeira é gostar de resolver problemas. Então, isso é natural que aconteça no nosso dia, ter que lidar com problemas e resolvê-los. O segundo é resiliência para lidar com os imprevistos. Com essa quantidade, né, de fatores externos no nosso dia a dia, imprevistos vão acontecer e são normais de acontecer. Então nós temos que ter resiliência para resolvê-los de uma maneira muito rápida. E o terceiro é ter uma capacidade de enxergar a cadeia com todo. A logística não trabalha isolada, então ela tem muita interação com outras áreas.
3: Ainda de acordo com o que ressalta o diretor da Cargill, a logística tem uma reconhecida relevância como geradora de vagas e oportunidades em um segmento que é cada vez mais estratégico para o agronegócio e para o país. Agência Rádio Web, produção e reportagem, Diego Obrião.
5: Depois de uma sequência de altas, a cotação do arroz estacionou no campo nos últimos dias. No Rio Grande do Sul, maior produtor nacional, a saca do grão em casca é vendida a R$ 82,00, indicam dados do CPEA. A explicação é o fato de que a demanda por arroz esfriou, já que muito comprador deu um tempo no fechamento de negócios, inclusive para forçar cotações menores. Mas também pesa a demanda menor lá na ponta, por parte do consumidor final. Da Rádio 2, Humberto Ferretti.
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7: 5:07.
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2: Louvado seja o nosso Senhor Jesus Cristo, para

0: sempre seja louvado. Hoje é quarta-feira, dia 14 de outubro, e nós estamos na 28ª semana do tempo comum. Agradeçamos a Deus pelo fato de estarmos aqui vivos, caminhando, com dificuldades ou não, mas vivos. Isso é muito importante. Deus nos deu a graça de amanhecer mais um dia, e isso é maravilhoso. Obrigado, Senhor. E queremos pedir a intercessão de Nossa Senhora para vivermos bem esse dom que é a nossa vida. Vamos fazer juntos então nosso ato de consagração. Nossa Senhora do Rocio, Rainha do Céu e da Terra, Padroeira do Paraná, nós vos saudamos, refúgio dos necessitados. Por vossas mãos intercessoras, a misericórdia de Deus jamais faltou. Dai-nos a graça de sermos discípulos de Jesus na busca de vivermos a palavra de Deus. Transformai a nossa vida em um santuário de amor, onde Jesus seja o centro. Consagramo-nos a vós, cheios de confiança. Em vossas mãos renovamos as promessas do nosso batismo. Renunciamos a toda forma de egoísmo para vivermos e convivermos como irmãos. Mãe do Divino Orvalho, que cura e salva, com amor queremos propagar a vossa devoção. Nossa Senhora do Rocio, envolvei-nos em vosso manto de amor e proteção. Mergulhados nos mistérios da encarnação, morte e ressurreição de Jesus, conduzi a nossa vida para o coração de Deus na ação do Espírito Santo. Assim seja. Amém. Agora a bênção da água e dos objetos de devoção. Senhor Deus Todo-Poderoso, fonte e origem de toda a vida, abençoai esta água que vamos usar para pedir o perdão de nossos pecados e alcançar a proteção contra toda a doença. Concedei, ó Deus, que por vossa misericórdia jorrem sempre para nós as águas da salvação, para que possamos nos aproximar de vós com o coração puro e ficarmos livres de todo o perigo do corpo e da alma. Abençoai também, Senhor, os nossos objetos de devoção e artigos religiosos. Por Cristo nosso Senhor. Amém. O Senhor esteja convosco, Ele está no meio de nós. Desça sobre você, sobre a sua casa, a bênção de Deus Todo-Poderoso. Pai, Filho e Espírito Santo. Amém. Um grande abraço e fique com Deus.
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0: Do que me adianta? Modão do milionário José Rico, meu tesouro. Bom dia e que seja todos nós um ótimo dia. Com a graça de Deus, Pai Todo-Poderoso, Criador do céu e da terra, o Senhor Jesus Cristo, nos abençoe, nos proteja, nos guarde, nos ilumine para este novo dia.
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0: O futuro depende não só de mim. O futuro depende de Deus, Pai Todo-Poderoso, Criador do céu e da terra. Oh, meu Senhor Jesus Cristo. Obrigado por mais um dia, Senhor. 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
0: 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O Zezé de Camargo e Luciano canta da melhor, canta da Difusora, canta do Canta Brasil.
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0: 6 e 8.

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1: Oi, Juninho, bom dia.
0: Bom
1: Juninho,
0: dia.
1: Juninho, toca pra nós. Chitãozinho, Chororó, se Deus me ouvisse. E ofereço pra todos que gostarem da música. Deus abençoe.
0: Bom dia, Deus abençoe você também. Deus abençoe você também, né? Ah, que modão é esse bonito, essa moda aí, hein, Eva Marli? É modão bonito do Chitãozinho e Chororó, que toca aqui na Rádio Difusora.

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1: Oi, Juninho, bom dia, Neiva Queiroz. Juninho, toca a música pra nós do Padre Marcelo Rossi. Eu seguirei e vai pra todos que escuta seus programas e vai pra você, Juninho. E vai pra todo mundo que estiver ouvindo. Um abraço, Juninho. Fica com Deus. E vai pro meu marido, Bidico.
0: Um grande abraço. Obrigado pela audiência. São 6:17. 6:17. Bom dia.
2: Bom dia, Juninho Queiroz. Queria pedir uma música aí pra você, com o Teodoro Sampaio e a Ana Castela. E receba tudo aqui, meu pessoalzinho, pro marido, pra Nelly, meu compadre Zé aqui, borracheiro, com a comadre, e pra quem gostar da música. E peço também que Deus te dê uma boa saúde, viu, meu amigo? Que Deus te proteja. Deus e Nossa Senhora, tá? Tchau, fui, Juninho.
0: Obrigado, obrigado, com a graça de Deus, vamos acordar para mais um dia, com a graça mesmo de Deus e Nossa Senhora Aparecida, padroeira do nosso Brasil, 6:18.
3: Bom dia, Juninho, tudo bem? Que você tenha um ótimo dia, e Nossa Senhora Aparecida te proteja e te guarde, que você tenha um ótimo dia.
0: Tá na hora de acordar para mais um dia, com a graça do Senhor Jesus Cristo, minha amiga Leninha.

0: Vamos acordar, Leninha. 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
0: 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E que Deus e Nossa Senhora Aparecida proteja e nos livre, nos guarde de todo mal, de todo perigo. Gente, são 6:20. São 6:20. Vamos acordar de bem com a vida. Eu desejo que seu dia seja abençoado.

bom dia para você que tá ligadinho aqui na Rádio Difusora FM, na cidade de Santo Antônio da Platina, aqui do Paraná. É, depois da manhã, dia 16 de outubro, é dia de Santa Edvirges, né, tia Luísa? Dia 16 de outubro é dia de Santa Edvirges. Aniversário da minha princesa Stephanie, é a minha filha. Oi, bom dia. Alô, minha princesinha, lá na capital do estado. Oi, Stephanie. Dia 16, dia de Santa Edvirges, né, tia Luísa?

Alô, Wando Siqueira e a princesa Wando. É, bom dia pra você, ligados da difusora. Alô, Wando Siqueira e a princesa Wando. Às 6h25. 6h25, lá na Guapirama, tá ligadinho aqui comigo, é? Lá na Guapirama, tá ligado aqui comigo, meu amigo Beto Casagrande. Bom dia, Beto, bom dia, Lúcia. Como é que você tá, Beto? Alô, Lúcia! O pessoal lá do Casagrande Materiais de Construção, lá na Guapirama. Oi!

0: Agora são 6 horas e 29 minutinhos. 6 horas e 29 minutinhos. É, bom dia pra você que tá ligadinho aqui com o Fera do Rádio. Obrigado pela sua audiência. Obrigado pelo seu carinho. Você que todas as manhãs, você tá ligadinho aqui com eu, hein? É, Aparecida de Siqueira. O rádio tá ligado, solto aí, hein? É, você que acorda todos os dias escutando o Fera do Rádio. Alô, Leila Rodrigues, bom dia.
1: Bom dia, Juninho Guerói. Soca pra mim a música Folha Seca, oferece pro meu esposo Frado.
0: Bora! Cadê o Zê? Bom dia, o Rogério Melo, fazendo aquela caminhada, tá ouvindo a gente. Bom dia pra você. Bom dia também aí pra toda a família, né? O Alan Lopes, lá de Abatiá.
2: Bom dia, Juninho. É o Alan Lopes, o Maravadão, aqui na cidade de Abatiá City, Abatiá. E radinho ligado com a difusora, pra Tindy, o canto do Brasil. Toca pra nós, o René Sormela gosta demais do Chapeludo. Quero oferecer pra todos que estão curtindo a difusora pratinense. Um abraço, tchau, fui do Alan Lopes, o Marvadão.
0: Potência. Alô, Coatiguá, no Paraná. Nós estamos chegando, hein? Estamos chegando na querida cidade de Coatiguá.
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0: É, eu vou estar lá com a equipe Vale do Sol FM e a Difusora FM. Estaremos trabalhando na minha querida cidade de Coatiguá, terra da prefeita Zilda. Estaremos lá nesta grande festa carmelita.
4: Bom dia, Juninho. Tudo bem, Juninho? Manda musgona pra nós aqui na Água Verde, Juninho.
0: Alô, tchau, povo, Juninho, da Água Verde, lá da minha querida Jaquintavra. Obrigado pela audiência, povo querido da Jaquintavra.
5: Bom dia, Juninho de Queiroz. Querosene aqui do Monte Real. Beleza, boa quarta-feira, tudo de bom. Bom dia para todos que estão ouvindo seu programa. Tá bom, Juninho? Tudo de bom.
0: É, um grande abraço para você, Juninho Queiroz, da Rita de Cássia aqui de Jacarezinho. Ela tá dizendo que hoje tem Fluminense e Palmeiras às 21h30, né, Rita? Às 21h30, hoje tem Fluminense e Palmeiras.
5: Beleza, boa quarta-feira, tudo de bom.
0: Nossa, tá tão baixa. É, o Zé Trovão tá ligado aqui na Rádio Difusora. Mas tá apaixonado, rapaz. Mas tá apaixonado. É, ele tá apaixonado. Pensa no homem que tá apaixonado. Ele falou que não tá vendo nem o galo cantar de tanto amor. É, ele falou assim: Juninho Queiroz, tem como você tocar a moda pra Cremilda aí? Fala pra ela que ela gosta demais do Chapeludo.

0: encrenca.
1: Ela gosta demais do chão.
0: Vamos, vamos, Zé Trovão. Vamos levantando, Zé Trovão.
1: Tudo pra morar aqui.
0: Essa mulher gosta demais do não é do chapeludo, não.

0: Valeu demais, meu lindo.
1: Valeu, Nando Moreira.
2: Obrigado, meu irmão. 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

0: Opa, bom dia, são 6 horas e 47 minutos, Ofélia Teixeira? Como é que você tá, Ofélia? Ofélia, bom dia, obrigado pela sua audiência, obrigado pelo seu carinho, você que todas as manhãs tá ligadinha aqui com o Fera do Rádio. Obrigado pela sua audiência. Você que tá logo de manhã escutando a difusora, em nome da Cetime Barreto, tradição de vender o melhor pelo menor preço. 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Bom dia, e que seja eu a você, a todos nós, um ótimo dia, abençoado por Deus.
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0: Faltam 10 minutinhos. 10 minutinhos para 7 horas da manhã. 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Farmácia do Romildo, meu amigo que tá ouvindo o nosso programa, o Luiz André. Alô, Luiz André, obrigado pela sua audiência. Deus te abençoe e te proteja, meu irmão. Vamos acordar de bem com a vida, ele e toda a família, escutando a Rádio Difusora FM.
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0: Você está com o Fera do Rádio, né? Ô Juninho Queiroz, será que dá pra você tocar um modão do Teodoro e Sampaio? Ou do Tião Carreiro e Pardinho? Vou tocar mais velha, que é do Tião Carreiro e Pardinho. A Rosa está me escutando, né, Rosa? Obrigado pela audiência. O modão Beto Casagrande é aquele que fala assim, ó: não suportando a saudade. Como diz o Chumbada e o Sartana, o meu amigo Rodão também: caba não, mundão. Aqui embaixo tá ruim, mas tá danado de banso. Ô Juninho Queiroz, sapeca aí um modão. Toca aí o modão, fera do rádio. Ai, toca o modão aí, vai. Aquela que fala assim: não suportando a saudade, meu bem, vim lhe visitar. Ei, Zezinho. Bom dia pra minha comadre Neide. Tá ligadinho aqui comigo?

O rádio tá alto aí na escola, né? Da escola Ercílio. E a Ineide tá escutando lá do outro lado, abrindo a janela pra mais um dia, né, comadre? Às 6h54, já já o horário reservado aos partidos políticos.

dia, compadre, que Jesus abençoe o seu dia, seja muito abençoado. Toca aquela música da Nara Leão para mim, com fé a gente chega lá, fazendo 5 anos que a minha irmã partiu, e quando ela ouviu essa música, ela falou para mim assim, um dia a gente vai ouvir essa música e tudo isso passou, minha irmã. Você toca ela para mim?

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1: E aí, você está de boa aí? De boa na lagoa? Tranquilo, tranquila? Sempre bom estar na sua companhia. O texto bíblico para hoje, palavras conhecidas de Jesus e tão lindas, registradas no Evangelho de João, capítulo 16, verso 33. O Senhor diz assim: falei essas coisas para que em mim vocês tenham paz. No mundo vocês passam por aflições, mas tenham coragem, eu venci o mundo. Benditas palavras do Senhor, repito, falei estas coisas para que em mim, diz Jesus, vocês tenham paz. No mundo vocês passam por aflições, mas tenham coragem, eu venci o mundo. Por falar em paz, antes de explicar o verso bíblico, eu quero lhe apresentar essa linda edição da revista Esperança, Fique Leve. Oh, aqui você vai entender, sob a orientação bíblica, como experimentar verdadeiramente a paz de Deus. Além do mais, um estudo profundo e bem explicado a respeito de questões como ansiedade, depressão. 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E a revista vai chegar gratuitamente às suas mãos. Quando Jesus diz: no mundo vocês passam por aflições, mas tenham bom ânimo, eu venci o mundo, existe algo profundamente reconfortante em saber que nós não estamos sozinhos em nossas lutas. Quando nós encontramos alguém

0: Alguém que já passou por dores semelhantes ou até maiores e conseguiu seguir em frente, algo dentro de nós se acalma. Surge uma esperança silenciosa. Veja, se essa pessoa venceu, talvez eu também possa vencer. Aqui nas palavras de Jesus que eu li, nosso Senhor oferece exatamente esse tipo de segurança, mas de uma forma perfeita e completa. Ele não fala como alguém distante que observa o sofrimento de longe. Jesus fala como quem conhece a dor, como quem pisaria em um caminho de rejeição, sofrimento e sacrifício, e ainda assim declara: eu venci o mundo. Antes disso, porém, nosso Senhor faz questão de ser honesto. No mundo, vocês passam por aflições. Jesus não promete uma vida livre de problemas. Ele não oferece uma fé que elimina dificuldades. Pelo contrário, ele nos prepara para enfrentá-las. Mas, ao mesmo tempo, Jesus nos entrega algo ainda mais valioso: paz. E essa paz não depende das circunstâncias. Não é a ausência de problemas, mas a presença de Cristo no meio das dificuldades da vida. É uma paz que nasce de dentro para fora, sustentada pela certeza de que nós não estamos sozinhos e de que a vitória já foi conquistada pelo Senhor. Quando nós olhamos para Jesus, nós vemos alguém que enfrentou a dor mais profunda e ainda assim venceu. Isso muda tudo. Não estamos apenas tentando sobreviver às nossas lutas. Nós estamos seguindo os passos de alguém que já venceu cada uma delas. Talvez hoje você esteja atravessando um momento difícil. Talvez as aflições pareçam maiores do que sua força. Lembre-se, Jesus entende. Ele já passou por isso e mais. Muito mais. Ele sofreu tremendamente. E a vitória dele é a garantia de que a sua vitória também é possível. Por isso, em nome de Jesus, tenha coragem, tenha bom ânimo. Não porque você é forte o suficiente, mas porque ele já venceu. E nele você encontra uma paz que o mundo não pode oferecer, uma paz que permanece mesmo em meio às tempestades da vida. Que o Senhor renove e fortaleça a sua confiança nele, para que em meio às lutas e dificuldades dessa realidade presente, você permaneça seguro nas mãos dele, sabendo que no mundo passamos por aflições, mas com sua paz no coração, nós vencemos o mundo, vencemos as aflições da vida, assim como ele venceu. Vamos orar juntos? Pai querido, bendito Deus, te agradeço, Senhor, por mais uma vez compartilhar tua palavra e te peço, ajuda-me, Senhor, e todos que oram comigo para que desfrutemos verdadeiramente a tua paz no meio das dificuldades dessa vida, e que assim todos nós tenhamos coragem, tenhamos bom ânimo e vençamos o mal com o bem, pela tua presença em nós. Oramos no nome santo de Jesus. Amém.
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1: A graça e a paz a você que nos ouve nessa manhã de quarta-feira. E nós estamos aqui para mais um programa Bom Dia com Jesus, programa da Igreja Metodista de Santo Antônio da Platina, trazendo a palavra do Senhor logo de manhã, a nossa casa, a nossa vida, ao nosso coração e ao nosso dia a dia. Muito bom dia para você que toma o seu cafezinho, bom dia para você que já fez sua academia, bom dia para você que já fez sua caminhada, bom dia para você que

nos dá carona no seu carro. Bom dia para você que já está trabalhando. Bom dia a você que está nos afazeres domésticos. Nosso muito bom dia nessa quarta-feira chuvosa do mês de outubro aí, né? Queridos, tem chovido bastante, né? Como tem chovido, tá difícil pra gente lavar roupa, tá difícil secar a roupa, tá difícil o cheiro ruim das roupas aí que não secam, tá difícil parede embolorada, tá difícil sair na rua, você sai e molha o sapato, fica ruim, tá ruim, né? Tá difícil, como tem coisa ruim, como tá difícil, tá chata essa chuva, né? Muita chuva, muita água. Previsão de hoje é chover mais que ontem. Tá ruim, né? Muito ruim. Queridos, tô reclamando aqui de propósito. Um show de murmuração aqui. Quanta reclamação, quanta coisa. Particularmente, eu não gosto muito de chuva, né? Isso é uma particularidade. Mas eu não gosto de reclamar também. Eu não costumo reclamar também. Tinha um pastor muito amigo nosso, há muito tempo atrás, eu ouvi ele falar que a linguagem do inferno, ela não é o xingamento, ela é a murmuração. Entendo que Deus não se agrada da murmuração. E quando a gente pega a palavra do Senhor lá atrás, lá, Deus saindo o povo de Deus saindo do Egito, quando o povo era escravo, a gente abre lá em Números, né, que daí a gente dá uma revisão da saída ali, o Senhor disse a Moisés: até quando esse povo vai me tratar com respeito? Até quando vai recusar a crer em mim? Todos os sinais que eu realizei e o povo reclamando. Ah, por que a gente saiu do Egito? Ah, é porque no Egito pelo menos a gente tinha carne. Ah, no Egito nós tínhamos salada para comer. Aqui só tem o maná. O maná era o pão que caía do céu. O maná era o pão que descia do céu. E eles reclamando. Ah, é porque não sei o quê. Ah, é porque no deserto é assim. Ah, é que no deserto é assado. E todos os povos reconheciam a presença de Deus. A presença de Deus sobre esse povo, eles iam com uma coluna de fogo de noite e com uma nuvem de dia para o sol não pegar. Esse povo, eles eram protegidos por Deus. Eles atravessaram o mar e os egípcios todos morreram ali, né? O exército egípcio. Mas o povo de Deus atravessava o mar e eles reclamando. E aí chega uma hora que Moisés intercede pelo povo e Deus fala assim: olha, eu perdoo o povo, mas por causa da reclamação eles não vão entrar na terra prometida. Eles vão, somente Josué e Caleb vão entrar, foram os espias que creram na promessa de Deus, que firmaram assim, que voltaram firmes com aquilo que Deus tinha preparado, e todos os outros reclamando: ah, não vai dar, não dá, ah, é muito difícil, ah, tem muito gigante, ah, é isso, ah, aquilo. Então Deus falou: por causa desse povo que reclama, vocês vão ficar 40 anos no deserto, vocês não vão entrar na terra prometida. Queridos, um desafio para mim e para você: a gente parar de reclamar, parar de murmurar. Às vezes a gente não vai ter um dia de sol, um dia bonito pra gente se alegrar. Às vezes a gente não vai ter uma condição que a gente possa se alegrar. Nossa, como hoje deu tudo certo. Às vezes vai ter o dia mal, vai ter o dia ruim, vai ter o dia chato, vai ter aquilo que a gente não alcança, que a gente não consegue. Infelizmente tem, né? Eu tenho, você tem. Nós temos as coisas que a gente tem que esperar em Deus, esperar no silêncio de Deus. Mas é um desafio pra mim e pra você, pra gente não murmurar. Reclama não, querido. Eu entendo que Deus não se agrada da reclamação. Ele nos permite colocar diante dele as súplicas, as petições, né, os pedidos, colocar diante dele essas coisas. Mas não reclama não. Não entra numa murmuração. Não agrada a Deus. Um desafio para mim e para você. Amém? Vamos orar? Amado Deus, muito obrigado, Pai, pela tua palavra, obrigado pelo teu cuidado, obrigado pelo teu amor e teu zelo. Obrigado porque o Senhor fala conosco de uma forma clara, uma forma suave, e obrigado porque o Senhor nos chama a andar mais próximos de Ti. Pai, em nome de Jesus, que a gente pare de reclamar. Em nome de Jesus, que a gente comece a ver as bênçãos do Senhor. Em nome de Jesus, que a gente ande mais perto de Ti, mais intimidade contigo. Em nome de Jesus oramos, amém. Que você tenha uma quarta-feira muito abençoada na presença de Jesus. Domingo agora, sábado e domingo, tem um encontro com Deus das Mulheres, tá? Se você não fez ainda, quer fazer, sábado e domingo agora na Metodista Central. Sábado e domingo que vem, encontro com Deus dos Homens. Se você é homem, quer fazer daqui uma semana e meia aí, ainda dá tempo, tá bom? Deus te abençoe e até amanhã.

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2: 7:35, bom dia. Um morador de Curiúva, no Paraná. Ele procurou a Polícia Civil e registrou um boletim de ocorrência por suposta difamação na rede social. O que teria acontecido, fera do rádio? Este homem iniciou uma conversa no celular. Ele iniciou na internet através do celular. Ele entrou na internet e procurou lá uma pessoa, né? E de repente essa pessoa, no perfil supostamente falso, começou uma conversa com este homem. Segundo o relato apresentado à polícia, após o início da conversa, o morador passou a desconfiar que se tratava de um perfil falso. Ele afirma que posteriormente foram publicadas mensagens ofensivas a seu respeito, envolvendo comentários sobre mulheres e acusação que considera difamatórias. O boletim de ocorrência foi registrado em Curiúva como difamação, crime contra a pessoa. O documento formaliza a versão apresentada pelo comunicante, mas não representa por si só a comprovação de fatos relatados com a identificação do responsável pelo perfil. Para que os senhores entendam melhor, o cidadão entrou na internet, aí começou a conversar lá com, vamos supor, uma suposta mulher de uma falsa foto em um perfil de comunicação falsa. Ou seja, uma mulher muito bonita, ajeitada lá no Facebook. Aí o cara começou a conversar com essa pessoa lá. E nisso, a pessoa do suposto lá perfil falso começou a cantar lá a pessoa, conversar, e o cidadão abriu-lhe o leque da sua vida pessoal. E aí, quando caiu na real que não era supostamente a pessoa real que ele estava conversando, o perfil falso deu-lhe uma reviravolta e soltou um monte de barbaridade contra essa pessoa. Aí o cidadão procurou a polícia para tentar barrar essa pessoa que teria o perfil falso. Mas como a polícia vai agir nisso? E aí o cidadão pica patibiriba. Ô filho, cuidado com esses teus amigos, né? Cuidado.

cuidado com o carneiro que vem em pele de cordeiro. Cuidado. Você pode ser uma vítima, de repente, das mentiras que estão acontecendo sobre isso ou aquilo. Você me desculpa, mas será que essa pessoa do perfil aparentava ter algo que lhe chamasse a atenção? Acho que sim. O cidadão foi lá e tava descendo a conversa lá. E aí, quando percebeu um monte de coisa dele no Facebook, através desta pessoa de um perfil falso.

Quantas e quantas pessoas não caem num golpe desse? Aí o cidadão vai dizer, ah, eu não caio num golpe desse, eu não converso com qualquer uma, não vou cair. Ixi, tem bastante coisa assim. E quando o camarada lá, né, isso acontece com homem e com mulher. A pessoa entra lá meio sozinha, é, vai lá no perfil do Facebook, acha lá não sei o que de direct, não sei do que lá, e começa a conversar com a pessoa. E depois marca lá não sei o que o encontro, não sei do que lá mais, não sei o que lá mais. E quando vai ver, é, o príncipe. Outro dia tinha uma pessoa aí que enlouqueceu. Queria vender carro, queria vender o terreno, queria vender tudo. Porque diz essa pessoa que encontrou o príncipe encantado da vida. E o príncipe encantado, supostamente um bandido, que se utilizou da fraqueza da ideia da pessoa e começou a tomar dinheiro. E não é que a pessoa estava dando tudo? A família entrou pro meio, a pessoa brigou com a família, virou um regaço. É. Já pensou, gente? Cuidado com esse tipo de coisa. É. E sem contar que o cara, é, tem uns aí que entra lá nessa rede social lá e promete uma princesa. Fala assim, nossa, agora encontrei o amor da minha vida. É, uma princesa. Meu Deus do céu. E o cara fica louco. É, o cara fica louco. Olha lá. Nossa, mas ela é...

0: É, o cara diz que acha que é coisa mais linda do mundo.
1: De menina.
0: A pessoa troca lá o perfil do WhatsApp, lá do Facebook, e põe lá uma pessoa bem bonita, pelo menos o que a pessoa acha que é bonito, que acha que é bonita, né? E aí a pessoa fica encantadinha, é? Lá pelo bonitão, né? Pela bonitona.

0: jeito, né? Aquela coisa ajeitada, assim, né?
1: Esta paixão.
0: É, daí você vai ver.
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0: Para de rir, rapaz!
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0: Achei a pessoa da minha vida. Nossa!
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0: É, e o pique só caindo. É.
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0: Coisa mais linda do mundo.
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0: nossa! E a pessoa do lado.

coração, amor, amor não tem nada. É só uma. É. É. E vai Pix atrás do Pix. Quando vai ver o Pix, rapaz do céu. É. Gente, não cai nessa, não.

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0: Agora são 7 horas e 46 minutinhos. 7 horas e 46 minutinhos. É, bom dia pra você que tá ligadinho aqui comigo na Rádio Difusora FM, Santo Antônio da Platina. Alô, Rodolfo Siqueira! Tá ligadinho aqui comigo, Rodolfo?
1: Fala, Juninho! Bom dia, bom dia, bom dia, Juninho, beleza? 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
0: 7 horas e 49 minutos.

0: 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Lá vem o Zé Veneno.
1: Juninho, bom dia. Aqui é o Zé da Mercearia São José, do Jardim Santa Cruz.
0: Olha o Zé Veneno.
1: Felipe, com esse negócio de mocotó aí, diz que é pra afinar pra pele ficar bonito. Ele tá mandando é gente para a Ponga. Já tem um senhor aqui que tá brabo com ele. Diz que atacou o colesterol, atacou o coração. O Felipe vai arrumar pra cabeça com esse negócio aí. Bom dia.
0: Ai, ai, ai, Zé Veneno. Olha o veneno já cedo, ó.
2: Bom dia, Juninho. Aí vai ver, hein, achando que era lebre, é gato. Puxa, louco.
0: Puxa, louco. Você é louco, hein? Já pensou, rapaz? Quero botar um abraço pro camarada aí que eu conheço. É, que o apelido dele é Pacote. É, um abraço aí, ô Pacote. Tá ligadinho aqui com a Difusora FM. É.
2: Bom dia, Juninho. Aí vai ver, hein, achando que era lebre, é gato.
0: É gato. Hoje é louco. Hoje é louco. Aí, você vai, viu?
3: O nome dela é Valdemar.
0: O nome dela é Valdemar. Ai, Jesus. 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
0: Mulher perde quase R$2.000 em golpe falso em Nova Santa Bárbara. Bicicleta é furtada na frente de residência em São Jerônimo da Serra. Ônibus com cerca de 50 passageiros sai da pista na BR-376 em Ortigueira, no Paraná.
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0: Em Cambará, no Paraná.

0: delegada Renata Sintra, responsável pela delegacia titular de Cambará, no Paraná, abre inquérito para apurar a morte de um suposto preso, que, de acordo com as primeiras informações, teve a vida ceifada dentro da cadeia pública de Cambará, no Paraná. As informações é de que, supostamente, este homem foi preso sobre acusação de abuso sexual contra a própria filha em Cambará. E, supostamente, na cadeia, os presos haviam descoberto o real motivo que este homem estaria preso. E alguma coisa aconteceu lá que o homem teve a vida ceifada. Pelo menos esta é a principal linha de investigação da Polícia Civil de Cambará, no Paraná. São 7:56, 7:56. Homem relata briga após suposta tentativa de agressão contra a esposa em Bandeirantes do Paraná. A polícia atendeu uma ocorrência de possível agressão na madrugada de ontem em Bandeirantes, no Norte Pioneiro do Paraná. De acordo com as informações da PM, a equipe recebeu uma chamada via 190 informando que um homem estaria ferido por arma branca na rua Joaquim Pinheiro Freitas. No local, os policiais conversaram com um homem de 41 anos, que relatou que um outro indivíduo teria tentado agredir a sua esposa. Segundo ele, ao tentar defendê-la, os dois entraram em luta corporal. Questionado sobre o suposto ferimento por arma branca, o homem negou ter sido ferido. Ele apresentava sinais visíveis de embriaguez e recusou o atendimento médico. A equipe realizou diversos procedimentos com relação ao suspeito, na base das características espaçadas pelas vítimas, mas o homem não foi encontrado. Então tá aí, ó, essa situação da cidade de Bandeirantes, aqui do Paraná. 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
0: 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Você cozinhou aí o mocotó ontem pra dar pro povo ou você comeu tudo? No vídeo aparece ele comendo sozinho. 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Você tá querendo ficar novo, Felipe? É? Será que é verdade esse negócio ou é conversa?
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2: 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Bom dia, bom dia, bom dia.
0: Ó. A Rita de Cássia. Lá de Jacarezinho. Sabe a Rita de Cássio? É? A Rita de Cássio lá de Jacarezinho. A Rita. Ela tá me dizendo aqui, entendeu? Que o mocotó que o Felipe tá vendendo, ele é bom pra pele. Mas a Rita de Cássia disse que ela foi pesquisar. Ela disse que foi pesquisar e disse que o mocotó é afrodisíaco.

0: o mocotó é bom para o teco, teleco, teco. E... ô Rita, então quer dizer que quem comer mocotó, é? Vai, Rita. Melhor o teco, teleco, teco, Rita. Ela tá falando que é afrodisíaco. É?
1: Maneco era um sujeito.
0: Diz que é teco, teleco, teco. Diz que aumenta o teco, teleco, teco. Diz que. Ó, uma dica da Rita de Cássia lá de Jacarezinho. Viu? Se você não tá quebrando que a galinha bota, a Rita diz que é pra comer mocotó. Diz que

0: fechar o botequim.
1: É mesmo, Rita? Diz que é bom pro teco, telecoteco. Ai, Jesus amado. Essa Rita de Cássia, hein? Ouça o WhatsApp.
2: Olá, amigos ouvintes de Torno Arte Pioneiro. Hoje, quarta-feira, 14 de outubro de 2026, eu, Sargento São WhatsApp, estou falando aqui direto do setor de comunicação social do 2º Batalhão e vou repassar agora o resumo das principais ocorrências atendidas nas últimas 24 horas. Começaremos pela cidade de Ribeirão Claro, bairro Santa Eumância, uma chácara. Os policiais foram até o local e localizaram um indivíduo procurado pela justiça. Ele estava com mandado de prisão em aberto pela artigo 21 da Lei de Contravenções Penais, vias de fato, também violação de domicílio, artigo 150 do Código Penal. O indivíduo aí recebeu voz de prisão e foi encaminhado para a delegacia de polícia lá para o DPEM lá de Carlópolis, situação que ocorreu aí ontem, dia 13, por volta das 11 horas e 20 minutos, lá na cidade de Ribeirão Claro. Vamos agora à cidade de Venceslau Brás, bairro Toyoki, rua Avenida Augusto Pascoal da Silva. Foi ontem, dia 13, por volta das 17 horas, os policiais militares foram acionados para dar atendimento a uma situação de uma colisão de trânsito. De acordo com o solicitante, o veículo dele estava estacionado em um outro veículo, um Volkswagen Gol. O veículo colidiu com seu carro, se evadiu do local. O solicitante seguiu aí o indivíduo, que foi abordado aí pelas equipes próximo à borracharia. O indivíduo estava ainda dentro do carro. Logo na abordagem, os policiais já constataram que ele apresentava sintomas de embriaguez alcoólica. Então, realizado o teste do etilômetro, resultou em 0,97 miligramas, constatando a situação do crime de embriaguez ao volante. O indivíduo recebeu voz de prisão. Ele também não era habilitado e dentro do carro foi encontrado uma garrafa tipo corote e vazia de cachaça. Diante disso, os policiais encaminharam aí para a delegacia de polícia lá da cidade de Venceslau Brás pelo crime de embriaguez ao volante. Cidade de Jacarezinho, ontem, por volta das 18 horas, os policiais militares estavam em patrulhamento pela rua Fernando Bottarelli quando abordaram um indivíduo suspeito. Ele estava consumindo um cigarro de maconha. Os policiais, quando passaram pelo local, já sentiram um forte cheiro de maconha. Ele estava ali nas proximidades do Colégio Anésio de Almeida Leite. Então, realizada a abordagem, o indivíduo assumiu ali que estava consumindo um entorpecente. Ele foi detido e foi encaminhado aí para o termo circunstanciado. Por fim, cidade de Santo Antônio da Platina, ontem, dia 13, por volta das 21 horas e 5 minutos, na rua Jorge Bastos, policiais militares, em atendimento a uma situação de um furto de motocicleta, receberam aí a denúncia. Os policiais então foram até o local. De acordo com o solicitante, ele havia deixado a motocicleta em frente ao seu imóvel quando constatou que ela havia sido furtada logo quando ele foi sair ali do local. Uma Honda CG Fan KS, então, furtada. Diante disso, então, foram deflagradas as ações aí pelos policiais militares para localizar a motocicleta furtada. E após diligências e buscas, obtiveram êxito. As equipes policiais militares obtiveram êxito em encontrar a motocicleta furtada no meio do matagal, no bairro Eldorado. Estava na rua Gabriel Galiume, ao lado da rua Gabriel Galiume, às margens do rio Boi Bonito, meu Boi Pintado. Diante disso, os policiais apreenderam a motocicleta, estava em um local de difícil acesso, conseguiram arrastá-la ali até a via pública e acionaram aí os devidos procedimentos, encaminharam a delegacia de polícia aí para os devidos procedimentos de restituição ao proprietário. Então, nesta ação rápida da Polícia Militar, logo após o furto, tendo aí conhecimento de como age a criminalidade ali na cidade de Santo Antônio da Platina, os policiais diuturnamente na rua, realizando patrulhamento, abordagens, foram até o local, aí onde possivelmente estaria a motocicleta, aí após diligências, e recuperaram aí o patrimônio, o bem do solicitante, que foi restituído a ele. Em nome do comandante do 2º Batalhão, Tenente Coronel Carlos Ricciel Leal, nós agradecemos, um forte abraço a todos e até amanhã. Polícia Militar do Paraná. Nós fazemos a diferença.
1: São 8 horas e 9 minutos.

8h09, bom dia do posto São Paulo de Tomazina, bom dia para todo o pessoal do posto São Paulo, o meu amigo Paulinho, minha amiga Leda, o pessoal do posto São Paulo lá

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10: Agora são 8 horas e 18 minutinhos. 8 horas e 18 minutinhos. Você sabe aquela música do Adalberto Adriano? Aquela uma que fala assim...

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2: Bom dia pra você que tá ligadinho aqui na 102.3. 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
2: 8 da manhã, 23 minutinhos.
4: Todas as mulheres seguras.
2: 8h23. Bom dia, do Fera do Rádio. Você sabia que quem escuta esse programa é chique? É, quem escuta essa rádio é chique. Alô, Ribeirão do Pinhal. Alô, Maria José. Ótima manhã.
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2: Alô.

0: 8h28.
1: Lembrando, Geninho Queiroz, dia 7 de novembro tem a grande festa da Capela Santa Terezinha, no bairro de Santa Terezinha, aqui em Santo Antônio da Platina. Alcido, lá o coordenador da capela, todos que estão organizando a festa. Você vai estar presente lá conosco, né? Grande abraço, meu querido. Ótimo dia. Vamos que vamos.
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4: 8 horas e 30 minutos. 8 horas e 30 minutos.

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3: 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Alô, Doura! Mandar um abraço pro Doura, hein, Doura? Ele e a esposa, a família, me escutando lá na Vila Rica, hein, Doura? Forte abraço pra você, bênção das bênçãos!
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0: Novo Quatiguaense. Alô, Arião, tamo chegando, Arião. Alô, Christian Koser, vice-prefeito da Quatiguá. Bom dia, prefeita Exilda, prefeitaça lá da minha Quatiguá. E mês que vem, no mês de novembro, estaremos na Gigante do Brasil, em Joaquim Távora, terra do prefeito Gelso, do meu amigo Dito Azarias. Mês que vem, Joaquim Távora, vai ter a equipe do Juninho Queiroz lá, hein?
1: Alô, meu
0: filho. Alô, dona Ivânia! Bom dia, Carlito!

8 horas e 38 minutos. Ô, fera do rádio, será que dá pra você tocar aquela música do Bruno e Marrone? Aquela música lá que fala lá que o castigo acabou? É, deixa eu ver. Tá liberado? Deixa eu procurar aqui. Deixa eu ver se eu acho essa música aí. É, Juninho Queiroz aqui. É, o Augusto, aqui de Santo Antônio da Platina. Você consegue tocar pra nós aquela música que fala que o castigo acabou e que tá liberado?

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2: Bom dia, são 8 horas e 48 minutinhos. 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Ô, gente, bom dia. E que seja eu a você, a todos nós, um ótimo dia. Dia abençoado, protegido por Deus. É, que você seja muito feliz nesse dia. Um dia maravilhoso.

0: 52 minutinhos. É, um grande abraço ao Dr. Fábio Passos Azevedo. Bom dia, Dr. Fábio. Ele e a Valéria, de Rádio Ligado com a difusora da Clínica E-Gastro. Grande abraço para você, viu, Dr. Fábio? É, grande parceiro do Juninho Queiroz também, dos nossos boletins aí, informativo, né? Nosso muito obrigado pela grande audiência, meu querido Dr. Fábio, um dos melhores médicos que trabalha com o estômago, né? É o médico que é gastro, ali da E-Gastro, meu amigo Dr. Fábio Passos Azevedo. Bom dia!
1: Epa!
0: Alô, doutor! Obrigado pela audiência. Obrigado também à família Piratello, lá da minha querida cidade de Quatiguá, hein? Grande abraço lá, William, ao todo o pessoal da família Piratello, obrigado pela audiência. Alô, Ismael, o Ismael de Carvalho, ele que é assessor lá do Beto Preto, né? Grande abraço ao Ismael Carvalho lá na Quatiguá.
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0: 8h54, bom dia, bom dia, bom dia, e que seja eu a você, a todos nós, um ótimo dia abençoado por Deus. Gente, quero desejar a você um ótimo dia, que tudo aconteça de bom para você e para sua família. 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É, um abraço para vocês, esse povo querido que tá sempre ligado com o Fera do Rádio, lá na minha querida, na minha querida cidade ali de Guapirama. Alô!

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0: 8 horas e 56 minutinhos. Bom dia! E que seja a todos nós um ótimo dia. Tá chegando a Thaís e o Rafa.

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0: Opa, muito bom dia! Bom dia pra você na sintonia com a nossa 102.3. É a rádio do povo, meu Brasil!
1: Bom dia, Brasil.
0: Rafa Regis.
2: Atenção, senhores passageiros com destino ao Corinthians. Clarence Seedorf
0: chegou.
2: Uau, uau, agora vai.
0: Chegou,
2: agora vai.
0: Rapaz.
2: Vamos à Liberta, nós vamos pra Libertadores.
0: Brinque.
2: Só que não. É, oremos, né? Vou fazer o quê? Não tem nem o que falar. É a esperança.
0: Bom dia. A esperança é a última que morre, Rafa Regis.
2: Nessa, porque eu vou falar, viu?
0: Vamos que vamos, que o Seedorf chegou,
2: deixa
0: minha gente.
2: Não, é exatamente.
0: Agora são 9:05, manhã de quarta-feira.
2: Meiuca.
0: 14. Não.
2: Meiuca,
0: merece,
2: total.
0: Merece sem fundo aqui pra falar aqui.
2: Fala.
0: Sobre. Gente,
2: quê?
0: 14 de outubro de 2026.
2: Ah,
0: o que é isso, minha gente?
2: Feliz ano novo.
0: Feliz ano novo, pode, Rafa Regis.
2: Pode desembromar aí o teu pisca-pisca aí da tua árvore de Natal, porque realmente já é Natal. É Natal, bora, e se bobear, já estamos no carnaval daqui a
0: meu
2: pouco.
0: Meu Deus do céu, meiuca do mês.
2: É.
0: Estamos aí vivendo agora quantos dias faltando? Pra terminar este bendito ano?
2: Contagem regressiva, 78 dias para acabar 2026.
0: Estamos vivendo a lua nova.
2: Boa. Muito bem, e vamos lá. Vamos abrir aqui a nossa agenda, o nosso calendário desta quarta-feira, Thaís Silva.
0: Vamos lembrar que hoje... Isso eu sinto uma saudade.
2: Do quê?
0: Hoje é o dia do peão, Rafa.
2: Nossa, muito bom, hein? Muito bom.
0: Peão,
2: brincava muito aqui.
0: Brinquedo, tá, gente?
2: Brinquedo, é. Vou dar peão aí.
0: É deles que elas gostam mais.
2: Dizem que sim, né?
0: Dizem que sim, né?
2: Dizem que sim. Uma música que ficou muito famosa, quero mandar um abraço pro João. Hoje também é dia... Hoje é dia do careca.
0: Hoje também é o dia da pecuária.
2: Isso, muito bem. Hoje é o dia, tem que comemorar. Se hoje é o dia, aí tem que comemorar, porque hoje é o dia da sobremesa.
0: Hoje é o dia da normalização.
2: Hoje é o dia dele, hein? Hoje é o dia dele. Às vezes ele é muito lembrado e às vezes de uma forma não muito, né?
0: Às vezes ele erra, né?
2: Mas acerta também, né, gente? Uhum. Poxa, a gente eu ressalto bastante quando a previsão do tempo acerta. Previsão feita pelo meteorologista.
0: Hoje também é o dia do combate ao bullying.
2: Muito bem. Ah, não, tá. Isso aqui não faz sentido nenhum.
0: Não entendi esse dia, não.
2: Não, tem que dar uma pesquisada nisso aqui, gente. Tá escrito na agenda, eu vou ler do jeito que tá aqui. Que hoje é o dia dos insetos cobertos de chocolate? Ah, tá de brincadeira isso aqui, cara.
0: Já comeu algum inseto coberto de chocolate?
2: Não. Que é isso? O máximo que eu fiz foi comer um bolo formigueiro, sabe aquele? Esse é gostoso.
0: Olha, mas... só lembrando que o consumo e a presença de insetos relacionados ao chocolate envolve desde a culinária com insetos inteiros até fragmentos microscópicos e larvas comuns de armazenamento. Então, pessoal, tem muito costume, né? Algumas confeitarias em loja nos Estados Unidos prepararam cigarras congeladas, fervidas e fritas com óleo e canela antes de mergulhá-las no chocolate.
2: Que totoso. Muito bem. Ó, que delícia.
0: Tem muitas outras aí.
2: Não,
0: tá?
2: Eu tô me surpreendendo com as imagens aqui, gente.
0: Aí tem a traça do cacau.
2: Nossa.
0: Que é comum encontrar larvas brancas ou pequenas mariposas em barras de chocolate guardadas por muito tempo, com embalagens fragilizadas. Quem já não comeu aí um corotezinho no chocolate?
2: Imagina.
0: Né?
2: Oxe, proteína, né? Inclusive.
0: Esses tempos mesmo eu comprei, sabe? Que eu adoro sonho de valsa, né? Então quando eu abri, tinha um corote.
2: Ah, tá de sacanagem. Sério? Tinha um corote. Aí,
0: juro,
2: pronto,
0: tinha um
2: aí já comemorou, gente. Até já comemorou antes da data. Que legal.
0: Hoje também se comemora, Rafa. Onde você não comemorou, cara?
2: Puxa, esqueci. Ah, soubesse tinha trazido.
0: Bom, tô marronzinha hoje, então tô me sentindo ursinho, né?
2: Ai, que beleza. Hoje é dia de levar o seu ursinho de pelúcia para o trabalho.
0: Tá aí, são as comemorações para esta data de hoje. O pessoal pensa que a gente inventa
2: não,
0: essas coisas,
2: a gente,
0: né?
2: Eu mesmo não teria essa criatividade
0: não,
2: toda aqui, não.
0: Gente,
2: não
0: tá tudo lá
2: tudo
0: hoje como
2: agenda.
0: Os dias de comemorações. Então,
2: exatamente.
0: A gente só traz aqui para vocês.
2: Não, a gente só compartilha essas loucuras.
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2: Boa.
0: E eu volto à Companhia de Aeroporto.
2: Olha, que saudade.
0: Porque hoje, último dia de uma certa pessoa
2: que
0: vai tirar férias de novo.
2: Ah, de novo. De novo.
0: Ah, eu quero palpites. Pra onde vocês acham que o Rafa Regis
2: pelo amor,
0: vai
2: não faz
0: viajar?
2: Putz, agora me lascou, foi tudo.
0: Sidorf chega, Rafa Regis sai.
2: Eu vou.
0: Então vocês têm dicas de onde o Rafa Regis vai salgar o brioco?
2: É que sabe o que é isso? que é isso? Vai chover.
0: Ah, não seja vai dar. Ex.
2: Seja.
0: Vamos curtir agora sucesso com Henrique e Juliano. Quero palpites, hein?
2: Deixa meu brioco
0: você
2: em
0: acha
2: paz.
0: Que o Rafa vai?
2: Mexe no brioco. Seja ex.

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9:15. 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
1: 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Agora são 9:16.
0: E vamos lá com as primeiras previsões do horóscopo desta quarta-feira. E sempre começando com você, Ariano. Ariana, um ótimo dia. Uma notícia. Ah, que notícia será essa aí que os astros estão trazendo pra você? Muita calma. Uma notícia inesperada poderá mudar os planos logo cedo. Então, mantenha a flexibilidade. O dia será ótimo para viajar, estudar ou iniciar um curso que vai ampliar horizontes. Ao longo da tarde, coragem, disciplina caminharão juntas e darão força a um projeto criativo. No amor, um programa diferente vai renovar o entusiasmo. Filhos vão trazer alegrias e curta novas experiências.
1: Oi, Taurino. Taurina, bom dia. A previsão hoje é que o coração estará mais leve e disposto a curtir bons momentos. Programe um encontro gostoso, um passeio com os filhos ou um jantar especial. Com Vênus, seu planeta regente retrógrado, uma relação do passado poderá voltar à lembrança. Observe o que sente antes de agir. Soluções criativas equilibrarão a balança entre o dever e o prazer. Amor está em alta para você.
0: Alô, alô, você, geminiano, geminiana, um ótimo dia. Surpresas nos relacionamentos vão agitar esta manhã. Mantenha a mente aberta. Uma proposta inesperada do par ou de um sócio poderá ser estimulante. Conversas diretas vão render bons acordos. Amigos leais vão dar apoio a um plano de longo prazo. Se estiver só, alguém instigante poderá despertar seu interesse. Liberdade e companheirismo vão andar juntos.
1: Oi, Câncer, bom dia pra você.
0: Bom dia.
1: A previsão hoje é que conversas, trocas de mensagens e pequenos deslocamentos agitarão o dia. Um irmão ou vizinho poderá trazer informações úteis. Anote ideias, prazos, organize os compromissos para não perder os prazos. E o trabalho renderá bons frutos hoje. Mudanças também de última hora na agenda vão pedir flexibilidade, tá? Respire fundo. Vai e reorganize as tarefas. Afinal, isso. Sua dedicação chamará a atenção de chefes ou clientes e poderá resultar em ganhos melhores. Cuide do corpo, uma caminhada, um alongamento vai aliviar essa tensão todinha, tá? Ó, siga a intuição, reconhecimento profissional pela frente.
0: Já estou pronto, já estou preparado para receber. Agora é com você, Leonino, Leonina. Olha o leão aí. Bom dia.
2: Uau.
0: Uau. Uau. Não vai ter aquele bom dia?
1: Bom dia. Ah,
0: então tá bom. O dia vai trazer autoconfiança e inspirar novos projetos. O momento será positivo no amor e na relação com os filhos. Curta momentos únicos e fortaleça a união com quem está perto. As comunicações estarão abertas. A fase poderá trazer reencontros e solução de antigas pendências. Aproveite também para organizar melhor a sua casa e investir em conforto.
1: Tem
0: também.
1: Isso também, viu? Legal.
0: Sempre bom.
1: Oi, Virgem, bom dia. Olha, as comunicações estarão abertas. Bom momento para pensar em mudança de casa ou transformar velhos padrões emocionais. O dia trará sensação de liberdade e vontade de fazer atividades diferentes. Uma inovação.

0: Um profissional poderá ser a solução para ganhar mais, mesmo que pareçam incômodas. Mudanças trarão melhor qualidade de vida. São as previsões, o horóscopo do dia.
1: Muito mais para você, as últimas, daqui a pouquinho, não perca.
0: Agora são 9h20. 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
0: E agora, são 9h23. Respondendo a pergunta, pra onde o Rafa vai?
1: Vai.
0: Bom dia, Thaís e Rafa, tudo bem com vocês? Acho que o Rafa vai pra São Paulo.
1: Será?
0: Ligada, adoro. Quem está aqui ouvindo a nossa programação? A
1: Rosângela, um abraço pra você.
0: Bom dia, quem mais?
2: Bom dia, o Rafa Redes vai pra praia nas férias e queria uma música de pião todo tatuado. Oh,
1: Maria linda.
2: Maria Mário Joaquim Távora.
1: Coisa mais linda, Maria Vitória, é isso?
0: Isso, lindíssima.
1: Beijo pra você.
0: Beijo pra você. A Ofélia Teixeira, lá na linda cidade de Cambará, ouvindo vocês aqui. Bom dia.
3: Bom dia.
0: Aqui foi pro Juninho.
1: Foi pro Juninho.
0: Só pro Juninho que ela manda áudio pra nós, não,
1: é,
0: né?
1: É, Ofélia, deixa você, viu?
0: Essa a Rita manda tá falando.
1: Que foi?
0: Mocotó é afrodisíaco.
1: Que
0: melhora o desempenho, ela falou. Né, Rita?
1: Gente do céu, qual foi o
3: bom
1: tema
3: dia,
1: no Juninho?
3: É, tô imaginando. Rapa, tudo bem? Aqui é a Rita de Cássia. Manda um abraço pra minha mãe, Dirce Aparecida do Móveis Adelino, Adriana da Adri Médio, Deusana, Neiva Graça, Angela Fox, Dona Eulália da Vila Rosa, Ana Maria da Vila Léo, Rosângela do Aeroporto e Leila Rodrigues.
0: Ô Rita, qual foi o tema do Juninho, desculpa, pra você falar do Mocotó? É, só por curiosidade.
1: Né? A gente, você tava no ar lá, né, Thaís?
0: Então, a gente não ouviu.
1: Não ouvimos.
0: Pra você ter falado do Mocotó desse jeito, né?
1: Puxa, bom interessante.
4: Dia. Oi, Rafa. Oi, Thaís. Tudo bem? Bom dia. Quem fala aqui é Maria Aparecida Souza, mora em Jequitau Tabarense, conhecida por Cidinha.
1: Sim.
4: E põe uma música aí da Patrícia Manoela e qualquer música dela.
1: Tá.
4: E feliz pra Fatinha, pra Claudete, pra Celina, pra Valdenice, pra Lourdinha. E pra vocês e da rádio, pra todo mundo que estiver ouvindo, se você me atender, muito obrigado.
1: Oh, tchau,
0: tchau, tchau,
1: tchau,
0: tchau, tchau. Cidinha. Bom dia, tudo Eva.
1: Bom. A Eva?
0: Minha pequena Eva.
1: Eva.
5: Oi, Thaís. Oi, Rafa. Bom dia. Thaís, coloca eu de carona numa música da programação. Eu ofereço pra todos que gostaram do programa.
0: Valeu, Eva. Bom dia pra você, Leila.
6: Bom dia, Thaís.
1: Oi,
6: Leila. Bom dia, Rafa. Thaís, oferece uma música pro meu esposo Estrada, pra todos da minha família, vai pra todos da Vila Santa Terezinha, vai pra Fioca, pra Deusana, pra Rita de Cássia, pra Neiva Queiroz, vai pra Sininho, pra minha sogra Cristina, e vai pra todos de Santo Antônio da Pratina. Obrigada por me atender, Leila Rodrigues. Que tenhamos na quarta-feira, abençoado por
1: Amém.
6: Deus.
1: Amém.
0: Bom dia.
7: Bom dia, bom dia. Meu nome é Ellen. Quero mandar um beijo, um abraço para minha mãe, a Alda, que mais já está de folga do hospital, Nossa Senhora da Saúde. E falar que eu amo muito, muito ela. Ela tá ligadinha no rádio. Bem. Tá ligadinha com vocês. E toca aquela música pra mim, o Rick Renner. Aí quero mandar um beijo também pra minha filha Esther, Maria Eduarda, minha irmã, a Keila, meu irmão, o Enzo, o Yuri, o Tyler, o Kaique. E mandar um beijo pra todo mundo. Tchau, tchau.
0: Tchau, tchau. Bom tchau. Dia. Nossa ouvinte está lá em São Paulo, mandando aquele bom dia também.
8: Sim. Bom dia, Thaís e Rafa.
1: Bom dia,
8: Ademir. Eu sou Ademir da Água Branca. Eu saí de pedir uma música com Rio Negro e Solimões e um Chapeludo. E eu ofereci para minha esposa Fernanda, para minha filha Raíssa e Rafaela, a minha mãe Cleo, e para o Nerleu Menezes lá. Para o Nerleu Menezes, de Santo Antônio da Pratina. Para todo mundo que estiver ouvindo o programa, que atendeu, muito obrigado. Tchau, obrigado.
1: Valeu, Ademir. Ali. Um abraço.
0: Um abraço, Ademir.
1: Já sabemos, né?
0: Já sabemos a resposta, né?
1: Exatamente.
0: Ouvintes que estavam aí, a própria Rita respondeu. Porque respondeu. O Felipe, lá do Sacolão da Economia,
1: tá vendendo
0: mocotó.
1: E aí deu essa dica, parece, né?
0: Ah, ele que deu.
1: Ele que deu a dica de que o mocotó é afrodisíaco.
0: Ah.
1: É, ele tá vendendo lá e o mocotó é afrodisíaco. E aí, Cirlanei também, que aqui a gente dá os nomes, falou até que deu até congestionamento lá, viu? A Benedito Lúcio Machado ficou parada lá por causa disso aí.
0: Querendo
1: afrodisíaco. É, o mocotó.
0: O mocotó.
1: Muito bem.
0: Alô, mocotó afrodisíaco.
1: Tá.
0: Bom dia, porque agora tá chegando.
1: Mariana
9: Fagundes. Ela tá interessada. Sabe o que é que ela quer?

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1: Bom, e agora são 9:36. 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
1: Agora são 9:38.
2: E vamos embora, vamos nessa com as últimas previsões do horóscopo pra você nesta quarta-feira. Atenção, atenção, você libriano, libriana, o dia será repleto de novidades. Você vê que a garganta começa a falhar,
1: é sinal que precisa de férias.
2: Muito bem, né? Então é coincidência, né? O dia será repleto de novidades. Conversas com amigos darão bastante segurança. Bom momento para pesquisar assuntos de trabalho, entrar em um grupo, conquistar amizades pelas redes ou num novo ambiente. Conexões com pessoas de fora serão inspiradoras. Aposte em maior abertura social e fique por dentro das tendências. E atenção, novos contatos à vista.
1: Escorpião. Oi, escorpião, bom dia para você. A previsão hoje, segundo os astros, um longo ciclo chegará ao fim com saldo positivo. Uma conquista profissional dará mais segurança e estabilidade para o futuro. Transforme padrões emocionais e renove seus conceitos de conforto. Uma rotina mais disciplinada beneficiará a saúde e o equilíbrio do humor. Objetivos ficarão claros, escolhas passarão por revisão e você poderá mudar de ideia. Sagitário.
2: Agora é com você, sagitariano. Agora é com você, sagitariano. Um ótimo dia. Dia este que vai trazer aí surpresas e imprevistos. Ajuste a agenda para aproveitar uma oportunidade de viajar ou de participar de um evento. A vida social ficará animada com convites, proposta de parceria em um projeto ou entrada em um grupo bastante atuante. Aumente seu poder de influência. Na vida afetiva, respostas virão com o tempo. E aproveite também, renove seus conceitos sobre o amor.
1: Capricórnio. Oi, Capricórnio, bom dia. E a previsão hoje: imprevistos na rotina poderão alterar os seus horários. Encare com bom humor, preserve energia e evite assumir tarefas de última hora. Some forças com quem você ama e encontre soluções práticas para um assunto de família. Investimentos ou negócios em parcerias terão andamento positivo. Reserve um tempo para descansar e ouvir a sua intuição. Sucesso pela frente.
2: Agora é com você, aquariana, aquariana. Uma ótima quarta-feira. Novidades dos filhos ou de um projeto autoral vão agitar o dia. Solte a imaginação e experimente algo diferente. Um parceiro vai trazer entusiasmo e iniciativa para os planos em comum. Suas palavras

0: Elas terão peso, bom momento para negociar, assinar documentos ou divulgar um trabalho. No amor, espontaneidade será o melhor tempero. E atenção, porque a sua criatividade está em alta.
1: E para finalizar, oi peixes, bom dia. Um imprevisto doméstico poderá pedir atenção pela manhã. Resolva com calma e peça ajuda. No trabalho, o ritmo será intenso, produtivo, seu esforço começará a render ganhos mais estáveis. Revele seus talentos e assuma novas responsabilidades. Uma conversa com chefes abrirá portas. Cuide do corpo e respeite os horários de descanso. Carreira está em ascensão, são as previsões horóscopo de hoje.
0: Muito mais pra você amanhã, quinta-feira.
1: Bom, e agora são 9h41. 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

0: mas eu gosto de você.
1: Ó.
2: Eita, nós, eu.
0: Ele voltou!
1: Nossa!
3: Tudo bem com vocês? E o Rafa?
0: Messias!
3: O Rafa, como é que tá o Rafa aí?
0: Tá bem.
3: Dá meus pesos pra ele.
0: Por quê, Messias?
3: Porque começa, não. O Corinthians vai pra segunda divisão.
2: Vai pra segunda nada. Ano. Vá pra lá.
3: Pode ter certeza.
2: Sai fora.
3: Esse ano ele vai ser feliz da vida.
2: Vou sim.
3: Aí ele vai gritar, vai Corinthians!
2: Sai fora,
3: Messias. Cadê o Corinthians da primeira divisão? Tá na segunda, a alegria sai do fora. Pobre. Quando o Corinthians tá na primeira, agora ele vai cair pra segunda. Vai trabalhar tá alegria do pobre. Aí o Santista vai subir e nós abaixou.
0: Que
3: ah,
0: isso?
3: Coitado do Rafa. Aí vai, aí ele tem que mudar de time, ele vai ter que torcer pro Santos.
2: Que? Mas nunca.
3: E daí ele vai ser feliz. Ele vai ser feliz da vida.
2: Não, pelo amor de Deus.
3: Manda uma música pra nós aí. E domingo, a van do Messias tá em Jundiaí do Sul.
2: Que beleza.
4: R$100?
0: Bom dia!
5: Bom dia, Thaís. Bom dia, Rafa. Eu sou a Aline Rosa. Gostaria de ouvir um sucesso. Luan Santana, seu doutor. Ofereço para os meus pais, para o meu filho José William, para o meu filho Antônio Emanuel, para toda a minha família e para todos que estiverem ligadinho na difusora. Se puder, me

0: entender, muito obrigado. E o tema do mocotó, que diz o Felipe do Sacalão, que quem come mocotó toda semana, uma vez por semana, fica com a pele de bebê.
1: Oh, mas não sabia desse poder todo do mocotó.
2: É, afrodisíaco. Muito colágeno.
1: E colágeno.
2: É, e afrodisíaco também.
1: Que louco. Também, por isso que a Rita tem a pele boa e bom. Vamos lá, quem mais? Tá por aí, quem mais?
2: Jesus!
1: Jesus, tá aí?
2: Bom dia pra você, Jesus.
1: Que adoidada. Ana de
2: Pinhal, Carmelina chegando aqui também, já mandando o seu bom dia.
3: Oi, Rafa, oi, Thaís. Oi, bom dia, tudo bem? Manda uma música pra nós aí. Ana Castelo Boiadeiro, Ferez Poliseu, Poliette, Pazislaine, Pocré, Poitor, País, minha família Joaquim Tava, minha madrinha de Geralda aí de Santo Antônio, para minha prima Dirce Almeida Mijolim e para todas minhas amigas, para nós na Água Verde. Tchau, Thaís, tchau, Rafa, fica
2: tchau,
3: com Deus.
2: Tchau, Carmelina, olá. Um beijo, bom dia.
4: Bom dia, Rafa Regi, beleza? Tudo tranquilo por aí? Muita chuva?
2: Bastante.
4: Eu mando um abraço pro Ronildo aqui, o Ronildo é corintiano.
1: Aí, coitado.
4: Eu também sou, mas não vou contar, mas agora já contei. Mas perdemos o rei, hein? Muito tô até bom. Com vergonha de sair na rua.
1: Não, não, rapaz, fica não.
2: Fica com vergonha, não.
1: Nem queime camisa.
2: Dona Eli Braga e seu Zezinho, bom dia pra vocês.
1: Pra
2: olha
1: vocês.
2: Lá, dia do careca.
1: Aí,
2: tá vendo? Comemorando,
1: que
2: Leandro.
1: Ô, Leandro, um abraço
2: bom
1: pra
2: dia,
1: você
2: Leandro.
1: Pelo seu dia.
2: Quem mais?
5: Bom dia, Thaís. Bom dia, Rafa. Manhã maravilhosa, ensolarada.
1: Nossa, quem diria?
5: Nossa, Santa Dona Bratina.
1: Nossa, preciso pôr roupa no varal.
5: Eita, que eu vou encostar o bote hoje. Hoje não precisa de bote pra trabalhar.
1: Calma,
5: nem de
1: calma, calma.
5: Ô, Thaís, dificilmente eu peço música aí. Mas você tá lembrado de uma música antiga? Eu não sei o título dela.
1: Lá vem bomba.
5: E ninguém canta. Mas é aquela uma que diz assim, é de chocolate.
1: Ah, vai, sai daí.
5: Se eu arrumar um pedacinho dela, toca aí, rapaz.
1: Que toca nada, não.
5: Eu acho que tem gente que não vai gostar, não, mas...
1: Nossa,
5: fazer
1: mas
5: o quê?
1: Vai cornetar pra lá.
2: Por que, Rafa?
5: Só pra constar, tá? Eu mandei o áudio antes aí do inseto no chocolate, tá? Se possível, consulta o vai.
2: Rapaz, parece uma... Né? Parece que foi combinado pra falar sobre o...
1: Pois é, né?
2: Ah, menino,
1: pelo amor de Deus,
2: que isso, Branco?
1: Um negócio.
2: Ó, pra você.
1: Ah, não.
2: Só pra você,
1: obrigado,
2: Branco.
1: Viu, Branco. Obrigado, viu, Branco?
2: Foi de quê?
1: Ah. Gente, já foi esse assunto. Eu não sei por que isso. Coisa incrível. Obrigado, viu, corneteiro? Aí, o que, que você faz com o programa? Pelo amor de Deus. Era boa, né, essa música? Saudade do trem da alegria.
2: É porque levou um chocolate aí?
1: Foi, né? Só podia ser esse São Paulino corneteiro. Só porque perdemos de 4-1, mas você vai, calma, calma.
2: Vem troco?
1: Não vai dar esse ano, é porque já acabou as partidas com o Parmeira, mas vamos descontar no São Paulo. Vamos descontar em vocês. Ah, pelo amor de Deus, viu? A Rita de Cássia aí também, já parpitando.
6: É de chocolate.
1: Sai fora. Ô, Juninho, eu não quero torcer pro Santos, tá? É, aí.
6: De chocolate,
1: Nossa, que chato.
6: Chocolate tá no meu coração.
1: Ô, Juninho, eu não quero torcer pro Santos. Você pode ficar sossegado, viu? Eu sei que o Santos do Miquel também não quer do Santos.
2: Ai,
1: Santos, na minha vida, é só sobrenome.
2: Ah, é, Santos.
1: É.
2: Bom dia também pra você, Marcelo, lá de Sapopema, ligado com a gente.
1: Quem mais tá com a gente? É a Rosa, lá no Colina Verde, pedindo uma música do Chico Amado e Xodó, oferecendo pra uma pessoa especial lá no Colina Verde.
2: Bom dia, meu povo! Oi. Acho que mocotó é bom demais.
1: Aí.
2: Renato Ribeiro, mocotó.
1: Ah, muito...
2: É?
1: Ah, suspeito pra falar, né?
2: Suspeito, mocotó.
1: Suspeito.
2: Porque aquele caldo de mocotó só nós gosta, né? Vininha, bom dia.
7: Bom dia, Thaís e Rafa. Tenha um ótimo dia abençoado por Deus. Ô, Thaís e Rafa, mandou um alusão. Um abração forte aí pra Fioca, pra Leila Rodrigues, pra Deusana, Valdeci, pra Gisela, pra Gislene, pra Saúde, pra Lê, pra Dona Anitta, pra Maria, pra Claudineia, enfim, pra todos nós aqui da Vila Santa Terezinha. Se você me atender, meu muito obrigado. Fica com Deus, tá aí,
1: muito bem.
2: Bom dia, mãozinha!
1: Mascate.
2: Mãozinha Mascate, vai, isso. Mingão. Bom dia, vai, Cezinha, sim. Pessoal no Guapé.
1: Alô,
2: olha quem chegou. Olha
1: quem
2: lá.
1: Chegou.
2: Chefe.
1: Eita, nós, mais um palmeirense, mas tava demorando, hein?
2: Lá em Cesário Lã.

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5: 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Agora são 9h54. Falando pro Júnior, acho que a gente merecia
6: eu
5: ganhar um mocotó hoje, né?
6: Eu acho.
5: De tanto que
6: cai
5: o Felipe
6: bem.
5: Hoje
6: porra,
5: aqui, ó.
6: Felipe.
5: Foi sucesso, viu, Felipe?
6: É.
5: Falar pro seu mocotó hoje.
6: Caraca.
5: Inclusive, ó, tem mais.
7: Ô, Thaís, ó. Então vou fazer esse mocotó aí.
6: Então.
7: Eu vou lá comprar do Felipe lá.
6: Boa! Olha aí.
7: O mocotó aí diz que é bom, né? Foi
6: então,
7: diz que é tudo bom pra saúde.
6: Você viu,
7: Ademir? Tem que fazer eu comprar o mocotó dele lá.
5: Viu?
6: Pois
5: você
6: nos fala do efeito aí.
5: Pois é, depois nos conte. A Sônia Oliveira, viva os carecas!
6: Eita, nós!
5: Padeirinho na área também, um bom dia, Padeirinho.
6: Quem que é essa foto? É o filho dele?
5: É o filho dele, Luiz Felipe.
6: Muito bem, Luiz Felipe.
5: Um abraço, Padeirinho, bom dia. Cadê o Alan Marvadão? Bom dia.
8: É, tá olá, Thaís. Bom dia, Rafa. Quem está falando aqui é o Alan Marvadão, aqui na cidade de Abaticite, Abatiã.
6: Sim.
8: Toca pra nós o Felipe Falcão. Cadê ela, né?
6: Ah,
8: quero oferecer pra vocês,
6: seu
8: padrinho belíssimo. E a todos que estão curtindo a 102.3 é difusor. Tchau, fui, um abraço do Alan Lopes, o Marvadão.
5: Muito tem nível hoje.
6: Aliás, dos irmãos da nossa Silvana Isidoro Domingues, lá em Joaquim Távora, se não me engano, é isso, né? É dela. Eliane.
5: Só coloca aqui.
6: Silvana, ela mesma. Muito bem. Os irmãos, a Eliane e Aparecido, é isso?
5: Uhum.
6: Muito bem.
5: Estão fazendo nível hoje.
6: Parabéns.

0: vocês.
1: Muitas felicidades. Tudo, tudo de bom hoje e sempre. Ó, Padeirinho tá só mandando foto aí, ó.
0: Eita,
1: viu?
0: Padeirinho.
1: Viu?
0: Beleza.
1: Só?
0: Nostalgia pura.
1: E agora são 9h56. 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
1: Mas antes de falarmos da Vilani, queremos fazer um convite para o Dia das Crianças, né? Plano da Salvação através das cores. Vai ter brincadeira, pipoca, algodão doce e administração com o tio Oziel. A Igreja Presbiteriana Independente está convidando a criançada. Dia 18 agora de outubro, às 9 horas da manhã.
0: É isso aí, na Igreja Presbiteriana Independente, que está na 24 de maio, 854, bem no centro aqui de Santo Antônio da Platina. Bora participar.
1: A Presbiteriana ali do lado da Copel, tá,
0: isso,
1: gente? Então, convidando a toda a família, né, para levar a criançada para participar deste momento também. 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
1: 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Rafa,
0: Joss,
1: boas férias, só quando
0: graças
1: agora?
0: Nos vemos no dia 25, 26, né? Dia 25 é um domingo, é dia 26.
1: É. Olha, férias prolongadas,
0: calma,
1: hein?
0: Calma, calma, ó, dia 24 estarei no jogo da Platinense, na transmissão, dia 25 tem transmissão do segundo turno.
1: Só no ar, aqui.
0: A gente já volta a trabalhar, mas neste programa estaremos
1: no
0: dia 26.
1: Sobrou pra quem?
0: A Patricinha!
1: A Patricinha virou boia!
0: Vai, cuida bem aí.
1: Me ajudem a fazer.
0: Bora.
1: A tarde é nossa,
0: exato,
1: viu, gente? A partir de amanhã.
0: Continuação deste programa.
1: Tchau.
0: Aqui.
1: Tá chegando?
0: Padre Reginaldo Manzotti com o programa Experiência de Deus. Hoje eu ainda volto, tá? Meio-dia e meia-tarde é

0: Louvado seja nosso Senhor Jesus Cristo, para sempre seja louvado. Queridos irmãos e irmãs, é quarta-feira Mariana, Nossa Senhora. Nossa Senhora do Carmo, rogai por nós, madrinha da obra, evangelizar é preciso, intercedei por nós. Hoje estamos ainda, e falo ainda porque ainda é tempo de graça, o nono dia da novena de Nossa Senhora Aparecida. Se você já recebeu a graça, agradeça a Deus, agradeça a intercessão de Nossa Senhora. Se ainda não chegou, continue a rezar. Quero saudar a todos, saudar a partir da Rádio Evangelizar, de onde tudo começa, as rádios irmãs, cujos nomes cito neste momento.
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0: Saúdo a você pela TV Evangelizar, sinal digital em todo o país, em várias cidades, canal aberto. Pelo YouTube, Padre Manzotti Oficial. Pelos aplicativos da Associação Evangelizar é Preciso e todas as plataformas digitais. Maria, minha mãe Maria, eu quero te falar de amor. Maria, minha mãe Maria, vamos juntos rezar, sabendo que Maria está conosco. Em nome do Pai, do Filho e do Espírito Santo. Amém. Naquele tempo, disse o Senhor: ai de vós, fariseus, porque pagais o dízimo da hortelã, da arruda e de todas as outras ervas, mas deixais de lado a justiça e o amor de Deus. Vós deveis praticar isto, sem deixar de lado aquilo. Ai de vós, fariseus, porque gostais do lugar de honra nas sinagogas e de serdes cumprimentados nas praças públicas. Ai de vós, porque sois como túmulos que não se veem, sobre os quais os homens andam sem saber. O mestre da lei tomou a palavra e disse: mestre, falando assim, insulta-nos também a nós. Jesus respondeu: ai de vós também, mestres da lei, porque colocais sobre os homens cargas insuportáveis, e vós mesmos não tocais nessas cargas nem com um dedo, um só dedo sequer. Filhos, hoje, filhas, são os ais de Jesus. Ai de vós. Mas devemos entender esse texto não como algo do passado, mas uma correção do presente. E ele começa dizendo: ai de vós, fariseus. Ele não está anulando o nosso dízimo, a obrigação não.

A retribuição que temos e somos chamados a fazer com o nosso dízimo. E lá vem o padre. Não, não tem nada a ver comigo, é o evangelho de hoje. Um dos mandamentos da igreja, pagar o dízimo conforme o costume. Jesus diz, vocês devem pagar o dízimo. Ele cita ali da hortelã e do cominho. Mas além disto, o que é mais importante, ou o que é também importante? Sermos justos. Ter amor a Deus. Depois, ele diz, cuidado para não quererdes lugar de honra, as honrarias, serem cumprimentados nas praças, porque isso é semelhante a um túmulo. Por fora é bonito, por dentro é podridão. Um túmulo que mostra o quanto necessário é que as coisas brotem de um coração sincero, justo, honesto, verdadeiro. Depois fala aos doutores da lei que colocam cargas nos ombros, mas não estão dispostos a fazer nada. Vamos pedir a Nossa Senhora que estes ais não se refiram a nós, a mim, a você, concretamente. Não pensemos aqui em fulano, ciclano, julgando, mas nos coloquemos diante da palavra e peçamos Nossa Senhora, se por acaso eu estiver errado, me ajude na retidão. Se estou sendo injusto, que eu viva o evangelho da justiça. Se estou sendo hipócrita, que eu busque a autenticidade. Nossa Senhora, que eu possa viver a palavra de Deus. Incluamos também, sob a intercessão de Nossa Senhora, os nossos apelos e pedidos. Por quem você reza? Por quem você está fazendo essa novena e ainda é o nono dia? Por quem você tem feito suas orações? Senhor Deus, nós queremos te pedir por pessoas que estão passando por graves problemas financeiros. Tem aparecido muito isso, de endividamento, e não por maldade, pelas circunstâncias. Ajude, Senhor, essas pessoas a administrarem esta dívida, a saírem desta situação difícil. Nós colocamos diante de ti, Nossa Senhora, pessoas que estão neste momento com dor. Dor física. E eu convido você a colocar a mão sobre a sua dor e pedir, Nossa Senhora, leve embora essa dor no corpo, que está me limitando, que está me atrapalhando. Eu não consigo fazer o meu trabalho. Os remédios não estão fazendo efeito. Leva embora, mãe. Mas também as enfermidades que não aparecem, as feridas que não sangram, mas que estão dentro de nós, que causam sofrimento, insônia, preocupação, perda do apetite, inquietação. Mãe, olha por aqueles que mais estão necessitados hoje. Pelas ondas do rádio, pela imagem da TV. Visite essas pessoas, mãe. Intercede a teu filho, pedindo exatamente que sejam aliviadas, confortadas, consoladas. Senhor, obrigado por ter nos dado Nossa Senhora como mãe. Mãe, fica conosco.

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Nossa Senhora, Mãe, fica conosco durante todo o programa. E é exatamente por isso que eu digo que você tem um lugar em nosso coração. Baseado em Coríntios, capítulo 2 Coríntios 7, 2. Dai-nos um lugar em vossos corações. Eu quero lembrar você, exatamente hoje, Quarta Mariana, que você tem um lugar em nosso coração. Você pode, através do QR Code que está na sua tela, mandar a sua intenção. Você pode mandar pelo WhatsApp 41-3221-6060. Você pode pelo 0800-410-6060. Nós acolhemos a sua intenção e levaremos no altar do Senhor missas, adorações, terços, intercessões. Confie a sua intenção à obra evangelizar. Aqui você tem um lugar em nosso coração. Nós queremos rezar por você e com você.

0: Marlise. Que a paz de Jesus esteja com você, Marlise.
1: Bom dia, padre. Sua bênção.
0: Deus abençoe, Marlise. Você fala de onde?
1: De Guarapuava.
0: Meu abraço, Guarapuava, Paraná. Como é que você me acompanha?
1: Eu acompanho pela Rádio 93 e também pela televisão.
0: Ô, filha, fala mais alto. Meu abraço, Rádio 93 e televisão. Fala mais alto.
1: Tá bom, padre. Melhorou assim?
0: Um pouco mais, vai lá.
1: Então, padre, tenho um testemunho para dar.
0: Pois não.
1: E eu pedi um aconselhamento pro senhor também.
0: Tá bom, então.

0: testemunho, depois que o Espírito Santo nos ilumine no aconselhamento. Vamos lá.
1: Amém. É, padre, eu testemunho sempre de quando eu tive minha primeira filha, fiquei com problema na minha coluna, sabe? E em 2019, o senhor fez uma oração falando a respeito de uma cura, né? E eu aceitei pra mim.
0: Certo.
1: Então, aqui, esse dia passou e eu sempre precisava dormir apoiada a minha coluna de costas com meu esposo.
0: Sim.
1: E a partir dessa noite, eu dormi tranquilo, assim, como se diz, sem perceber, né, a graça que Deus deu. E no outro dia que eu fui entender, né, essa graça foi pra mim, em 2019.
0: Louvado
1: então,
0: seja Deus.
1: Eu tenho testemunho pra dizer e dizer obrigado, Jesus, por essa graça alcançada.
0: Graça alcançada?
1: É graça testemunhada. Tô tossindo, sou cristão.
0: Isso. E você falou de um aconselhamento. O que está acontecendo?
1: Sim, padre. É, eu tive recentemente, dia 1º do mês passado, uma perda gestacional de 9 semanas.
0: Tá.
1: Até então, antes de eu ter essa perda, eu já tenho 3 meninas.
0: Sim.
1: E da última menina, eu fiquei tipo com trauma de ter mais filho por conta de quem me acompanhou, fez uma gravação, né, do parto, eu nem tinha visto. Até então, depois que eu vi, fiquei traumatizada, né?
0: Entendi.
1: Então, eu falei, jamais quero ter mais filho, meu Deus, só de ver o rosto da gente, o sofrimento ali no momento, eu fiquei com trauma.
0: Entendi, que mau gosto também. Mau gosto, eu sempre digo, não é, isso não é nada agradável. Eu respeito quem o faça, mas para a pessoa que está lá no momento de dor, não é nada agradável, né?
1: Não, padre, eu até então não tinha visto e falei, meu Deus, não vi, né, na hora do sofrimento, da dor ali, né, que estava me gravando, jamais, né?
0: Tá.
1: Eu ia aceitar. Aí, então, isso ficou na minha cabeça, ficou esse trauma. E para adiantar, sabe, que o nosso tempo é curto, aí eu tive essa gestação agora recente, né, sem, como se diz, sem preparamento, né, nós não tivemos, né?
0: Sim.
1: Mas com 9 semanas eu perdi esse bebê. Até então, depois que eu perdi, eu tenho angústia de ter recente outro, sabe, padre? Meu esposo sempre fala pra mim que não é momento agora, né? Por conta que ele tem medo do futuro, das condições financeiras, essas coisas todas, sabe, padre? Que tem no mundo inteiro, né? E eu tenho essa angústia, né? Por estar com 32 anos, eu digo assim que ele esperando pra chegar, às vezes tem a idade dos 40, mas dificultoso, então eu tenho essa angústia no meu coração, né? Aí hoje eu pedi um direcionamento de Deus, né, pra conseguir falar com o Senhor, pra me dar um aconselhamento. Tá sendo uma coisa na minha cabeça, tá querendo um arrependimento, se eu tenho que aguardar mais um pouco.
0: Filha, mas veja, se eu entendi, se eu entendi, você tem trauma, porque filmaram sem tua autorização.
1: Eu tive, padre. Até então, eu falei, eu me curei nessa gestação que eu tive perca recentemente, eu me curei, tenho vontade novamente de enfrentar o que for.
0: Filha, mas, veja, não está em conformidade você e seu marido em ter. A pergunta, você já sabe, ele acha que não é o momento. Você quer ter mais um filho?
1: Sim.
0: Hã?
1: Sim, eu quero.
0: Apesar do trauma?
1: Exatamente, padre. Esse trauma eu tive, mas até então eu já não penso mais e me curei, entendeu?
0: Entendi. Filha, isso é uma conversa entre o casal. É muito importante o casal estar em profunda sintonia. Eu não estou dizendo para você apelar para métodos artificiais. Você pode.
1: Não, não, nós podemos no natural, padre.
0: Não, não, não. Eu estou dizendo para não ter filhos. Você pode, existem outras formas. Mas o casal tem que estar em comum acordo. Não faça nada que não esteja de acordo. Então é muito importante. Porque depois as consequências. É dizer, ó, eu não queria, eu disse para não ter, então já começa errado. Então, converse com teu marido e tente clarear os dois. Você já tem 3 filhos, não é?
1: Sim.
0: Então, não é de se dedicar a estes com todo esforço, com todo empenho, como não é negar os filhos, mas você já os tem.
1: Sim.

0: Entendeu?
1: Estou entendendo, pastor.
0: Não tome decisão sozinha.
1: Não, não tomo. Por isso mesmo que até então só queria esse aconselhamento, né? Algo que, como se o padre falasse para mim alguma coisa, assim.
0: Exato. Sabe? Eu não vou dizer sim nem não. Pense nos três, pense nas condições que vocês têm, teu marido disse sobre isso, a circunstância, quantos anos tem essa criança que está, que eu estou escutando choramingar?
1: 2 anos e 5 meses.
0: Então, filho, então, você é mãe, tá certo?
2: Deus. E Nossa Senhora, principalmente Nossa Senhora das Graças.
0: Certo.
2: Eu quero te dizer que hoje eu estou na Igreja Católica.
0: Amém.
2: E acompanhando todos os dias sua programação, desde as 5 da manhã.
0: Que maravilha.
2: E pedindo pela tua vida.
0: Obrigado.
2: Pela tua saúde. Pelo teu ministério.
0: Amém.
2: Que Deus te abençoe. Em nome de Jesus. Amém, meu filho.
0: Deus abençoe. Muito obrigado, querida. Nezilde, de algum lugar do Brasil. Louvado seja Deus que você esteja conosco na Igreja Católica e posso repetir e agradecer mais uma. Obrigado por rezar por mim, pela minha vida, minha saúde e ministério, que exerço uma parte do meu sacerdócio todos os dias aqui. Filhos e filhas, lembrando que hoje... filhas, lembrando que hoje nós vamos para a leitura orante e hoje terminamos o profeta Eliseu. Hoje terminamos o profeta Eliseu. Padre, tá muito bom. Não, tem outros profetas. Eu vou para o intervalo, eu volto já, volte com a Bíblia na mão. Lembrando, se você perdeu os fatos miraculosos de Eliseu, você vai no YouTube Padre Manzotti, está lá na leitura orante, gente. 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Que tal você se inscrever agora, neste intervalo? Eu volto já.
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1: Deus, fala comigo, Deus, fala comigo, Deus.
0: Segundo Reis,
1: fala comigo,
0: capítulo 13, 14 seguintes. Segundo Reis, capítulo 13, 14 seguintes. A morte do profeta Eliseu. O profeta Eliseu foi atacado por uma doença sem cura. Opa! Por que eu parei? Às vezes nós temos uma falsa ideia de que os homens de Deus, as mulheres de Deus são imunes à doença. Não é verdade. O profeta Eliseu foi atacado por uma doença sem cura. Quando ele estava para morrer, o rei Jeoás foi visitá-lo. Então o abraçou e chorou, dizendo: meu pai, o Senhor foi como um exército para defender Israel. Então Eliseu disse: pegue um arco e algumas flechas. Você está prestando atenção? Meu pai, o Senhor foi como um exército para

0: para defender
1: Israel. Eliseu disse ao rei: pegue um arco e algumas flechas. Joás pegou o arco e as flechas, e Eliseu lhe disse que se preparasse para atirar. E o rei fez o que ele mandava. Aí Eliseu pôs as mãos em cima das mãos do rei e disse: abra a janela que dá para o lado da Síria. O rei abriu. Então Eliseu disse: atire a flecha. Assim o rei atirou. Eliseu disse: o Senhor é a flecha do Senhor Deus. É por meio do Senhor Deus que vai conseguir a vitória contra a Síria. Escute isto, toca o sino, sacristão. O Senhor lutará contra os sírios em Afeca até vencê-los. Depois, Eliseu disse a Joás que pegasse uma outra flecha e batesse no chão com elas. O rei bateu 3 vezes no chão e parou. Eliseu ficou zangado com isso e disse: o Senhor deveria ter batido 5 ou 6 vezes, e assim venceria completamente os sírios, mas agora vai vencê-los só 3 vezes. Então, Eliseu morreu e foi sepultado. Todos os anos, bandos de moabitas costumavam invadir a terra de Israel. Certa vez, alguns israelitas que estavam fazendo um sepultamento viram um desses bandos. Então os israelitas jogaram o defunto na sepultura de Eliseu e fugiram. Assim que o corpo tocou os ossos de Eliseu, o homem ficou vivo de novo e se levantou. Palavra do Senhor, graças a Deus. O texto de hoje é duplamente importante, mas principalmente versículo 21b. A última parte que eu li, mas vamos devagar, sem pressa. O contexto, o rei Joás foi visitar Eliseu quando o profeta está gravemente enfermo, você ouviu. Ao encontrar Eliseu, o rei chora e repete a expressão que o próprio Eliseu havia usado com Elias: meu pai, carro e cavalaria de Israel. Isso mostra o reconhecimento de Joás de que a verdadeira força de Israel não estava simplesmente no seu exército, mas na presença de Deus manifestada no meio dos profetas. Como entender, padre, a história do arco e das flechas? Vamos tentar. Eu falei que a primeira parte é importante. A imagem é muito bonita. A vitória não é atribuída ao rei militar. A vitória é atribuída ao Senhor. Joás participa do gesto, mas Deus é quem concede a vitória. Os detalhes da flecha: Joás golpeia 3 vezes e para. Então Eliseu fica indignado. Mas por que Eliseu se irrita? Porque o gesto do rei demonstra uma fé limitada, uma resposta tímida diante daquilo que Deus queria dar a ele. O profeta havia anunciado a vitória, mas Joás demonstrou pouca disposição. Porque o senhor falou que a segunda parte é muito importante. E a leio de novo. Então, os israelitas jogaram o defunto na sepultura de Eliseu e fugiram. Assim que o corpo tocou os ossos de Eliseu, o homem ficou vivo de novo e se levantou. É um fato extraordinário. Um homem morto é colocado no túmulo de Eliseu. Quando o corpo toca os ossos do profeta, o homem revive e se levanta. Eu quero dizer isso porque é exatamente isso que nos leva a ter o carinho, o respeito,

a guarda, o valor das relíquias dos santos. Por que nós temos as relíquias dos santos, sejam elas de primeiro grau, segundo grau ou terceiro grau, quer dizer, do corpo, segundo grau, do que tocou no corpo, e terceiro grau, exatamente por causa deste texto. Assim que o corpo tocou nos ossos de Eliseu, o homem ficou vivo de novo e se levantou. Com isso, nós concluímos a leitura orante do profeta Eliseu. Hoje, a morte de Eliseu, capítulo 2, versículo 13, de 14 a 20. Eu vou para o intervalo e volto já. Volte comigo.

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E aí, você gostou da leitura orante? Concluímos hoje a morte de Eliseu. O que vem depois? Amanhã nós continuamos. Temos ainda outros profetas. 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Sempre no final da noite eles fazem um recorte e colocam lá. 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

0: saber essas histórias, mesmo porque, ao final de ter lido cada ato miraculoso, eu tentei explicar e dar um sentido. 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Volto a dizer, leia, releia, porque é uma releitura de Jó. E como é importante entendermos que aquilo que eu dizia, Eliseu foi tocado por uma doença incurável e era um homem de Deus. Então por que Deus permite que o justo sofra? Inabalável, leia o livro. Maria Francisca, que a paz de Jesus esteja com você. Maria Francisca, alô?
1: É eu mesmo, boa tarde, pai.
0: É você mesmo, minha querida, de onde você fala, Maria Francisca?
1: Eu falo, eu sou a benção, pai.
0: Deus abençoe.
1: Eu falo aqui de Roraima, mas estive no Mucajaí.
0: Mucajaí, entendeu? Isso, Mucajaí, Rondônia. Como é que você me acompanha ali em Rondônia, Mucajaí?
1: Eu acompanho pela TV Evangelizar, a canal 21.
0: Opa!
1: Aqui é Roraima, padre.
0: Roraima, tá certo?
1: É, aqui é Roraima.
0: Tá bom, TV Evangelizar, canal 21.1 de Boa Vista, Roraima. É, isso, é, diga lá, Maria Francisca, a palavra é sua, minha querida.
1: Pois é, padre.
0: Pois é.
1: Eu primeiro peço essa bênção.
0: Deus abençoe.
1: Oração para minha família.
0: Tá.
1: E eu quero dar um testemunho, né?
0: Sim, por favor.
1: Quero dar meu testemunho agora, né?
0: Diga.
1: Eu estou pelejando, né? Para dar testemunho. E aí eu... Não é para mim, não foi comigo, né?
0: Sim.
1: Mas foi da minha família, da minha filha, né?
0: Tá bom.
1: Eu pedi a Jesus da Santa Chagas, né? E ele, eu pedi o que ele, o que eu pedi para ele, ele me deu, né?
0: E o que foi,
1: porque
0: querida?
1: A minha filha, ela é a mais velha, ela é empresária, tinha uma loja muito boa, na Mucajaí. E eu sei que depois deu um desavença lá com ela, com o marido largou ela. Aí eu sei que ela foi falindo, e aí estava devendo muita dívida, né? Aí ela foi, e já tava, eu estava com medo dela entrar em depressão, que ela é uma menina muito boa, uma menina muito católica.
0: Certo.
1: Ela tem um coração enorme, assim, sabe? Que ela tira da boca dela para ajudar os outros, né?
0: Certo.
1: E minha família sempre é assim, graças a Deus, né?
0: Que bom.
1: Aí eu fui e pedi a Jesus da Santa Chagas, né? Que eu assisto todo dia, né? Pedi Jesus da Santa Chagas que ele me mostrasse um meio, que ela tinha lá um lote para vender de casa, né? Um lote lá de casa para vender, um terreno lá. E aí eu fui pedir para ele, ele vender, perdia, me mostrou a bênção, né? Ela mostrou a bênção que eu pedi para ele.
0: Amém.
1: Só que ela não vendeu só esse, né? Ela vendeu muito mais.
0: E conseguiu sair da dívida? Ela conseguiu sair da dívida?
1: Eu vou lhe contar agora, né? Aí, padre, ela foi e vendeu, né? Lá, aí o cara deu o rapaz lá deu a metade, depois deu a outra, né? Foi dando um pouquinho. Aí ela não fez do jeito que eu fiz, porque eu disse que era pra ela vender pra pagar as dívidas. Aí o resto que sobrasse, ela podia empregar na loja. Mas ela não fez do jeito que eu fiz. Ela fez o contrário. Ela pegou e investiu na loja, aí não deu mais nada, foi cada vez só caindo, só pagou um pouquinho das dívidas. Aí só foi caindo, né? Aí não deu mais pra frente, não foi mais pra frente, jeito, não, quebrou.
0: Tem.
1: Aí até hoje, aí o restinho que ela tinha lá, ela foi, botou lá, entregou lá na horta, que aqui dá muito bem uma horta, né? Ela botou lá na horta, entregou lá um pouquinho, mas não vai pra frente, padre. Ela
0: tá
1: faz logo ela só, que trabalha, né? O marido dela agora tá trabalhando com ela, né? Aí faz. Aí quando pensa que não, pensa que vai achar um lucro, aí volta tudo. Hein?

0: dia você ir aplicar, né?
1: Tá.
0: Aí ela disse, eu digo, mas você não fez, é por isso que você tá apanhando. Tudo que você faz, minha filha, não vai dar certo. De jeito nenhum.
1: Mas vamos colocá-la em oração para ver se ela apruma, filha. Como é que é o nome dela?

0: a Maria Francisca?
1: É Maria Sônia. Maria Sônia.
0: Tá bom. Mas
1: a minha filha mais velha. Aí, padre, eu quero. Aí eu quero oração um pouco de meu marido, para minha filha Selma aqui.
0: Selma.
1: Pra a família dela, por ela lá, por a Sônia lá, o marido dela, para meu filho, com a família dele.
0: Como é que é o nome do filho?
1: O neto que está no hospital, né? Desde sábado que ele está no hospital, o bichinho tem 4 anos de idade, está passando muito, estava passando.

0: Jaí, Roraima. 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Dom Evaristo Pascoal Spengler, de Roraima. Escute esse testemunho, por favor.
1: Quero deixar aqui o meu testemunho para glorificar a Deus. No dia em que o Senhor fez a oração por todas as pessoas que tinham vício, especialmente em bebida e cigarro, eu rezei com todo o meu coração pelo meu esposo. Pedi a Deus que o libertasse do vício do cigarro. Naquele dia, sim, o Senhor orientou que colocássemos um copo de água para ser abençoado, sim, durante a oração. E que depois dessemos essa água para a pessoa por quem estávamos rezando. Foi exatamente isso que eu fiz. Com muita fé, entreguei a água para o meu esposo e apenas pedi que ele bebesse. Não contei o motivo, porque eu confiava que o poder de Deus era maior, claro, do que qualquer explicação. Duas semanas depois, ele pegou uma gripe muito forte. É. Desde então, começou a sentir aversão ao cigarro.
0: Olha,
1: ele
0: aí
1: mesmo me disse: eu não quero mais fumar, tenho nojo, não gosto nem do cheiro.
0: Meu Deus.
1: Hoje, graças a Deus, ele já está há uma semana sem fumar. Meu coração está muito feliz
0: Deus
1: e cheio
0: louvado
1: de gratidão. Porque acredito que Deus começou uma grande obra na vida dele por meio daquela oração. Quero agradecer a Deus, a intercessão,
0: amém,
1: de Nossa Senhora e ao seu ministério,
0: amém,
1: Padre,
0: filho.
1: Porque essa oração fortaleceu a minha fé.
0: Amém.
1: Que Deus continue abençoando o Senhor e o programa evangelizar é preciso. Graça recebida é graça testemunhada. Toca o sino, sacristão.
0: Ô, filhas, Deus, é perceptível a sua emoção da libertação do seu marido do cigarro. E Deus age assim mesmo. E que Deus continue que ele consiga se libertar totalmente do cigarro. Louvado seja Deus. Eu acredito nisso, filha. Meu abraço, filha de Deus, de algum lugar do Brasil. Reze por mim, reze por todos. 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Eu volto já, volte comigo.

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Hoje é aniversário da rádio Rainha FM, Japurá, Paraná. Meu abraço à minha família Manzotti, que mora lá em Japurá. Bom, eu quero ler esse testemunho para você, que nos veio. Tenho 52 anos. Tento ser uma evangelizadora, sou associada com muito orgulho. Há um ano, fiz exames de rotina, pois desde criança tenho problemas com falta de ar, já fiz vários tratamentos. Todo ano eu fazia o raio-x do pulmão e minha médica e amiga, doutora Mericélia, pneumologista cardíaca, viu o exame e chamou meu esposo, Gilberto. Ele disse que a veia aorta estava dilatada e que a única saída era a cirurgia. Fiquei sem chão. Ela disse: "Não sei, mulher, como você está viva com essa dilatação." Eu havia perdido recentemente meus pais, meu tio, meus queridos irmãos. Eu disse: "Doutora, Deus é mais. Vamos fazer o que tem que ser feito." Pesquisei e descobri que, havendo ruptura da aorta, o risco de morte é de 80 a 90%, antes mesmo de o paciente chegar ao hospital. E os que conseguem chegar vivos ao centro cirúrgico, 90% é óbito. Fiz duas consultas. Ela cita o nome dos médicos, eu não vou ler. Falei com o meu filho: "Mãe, vai fazer, vai dar certo." Em resumo, um mês após a descoberta, a cirurgia foi feita. Foi colocada uma prótese na veia aorta e uma ponte na safena. Tive paradas respiratórias e meus rins pararam de funcionar por 2 dias. Mas antes de iniciar a hemodiálise, os rins voltaram a funcionar, pela graça de Deus, ou seja, um milagre de Jesus das Santas Chagas, um milagre de Nossa Senhora, Frei Galvão e São José Dormindo. Todas as pessoas rezaram por mim, fiquei 60 dias de atestado. Já se passaram 6 meses desde a cirurgia, fiz todos os exames, precisei fazer outro procedimento. Mas, padre, graças a Deus, estou bem. Vou repetir os exames, daqui a

0: meses, eu só tenho a agradecer todos os dias, por mais um dia de vida, pela minha família, por ter sido cuidada. Acompanho, uso água benta, sal bento todos os dias, como diz meu amigo. A fé lança fora o medo. É assim que eu enfrentei. Reze sempre pelos médicos, reze sempre pelos enfermeiros, e nós rezamos, filha. Quem escreveu esse testemunho foi Cássia Regina Necelo Schuleck. Deus abençoe, de algum lugar do Paraná. Deus seja louvado. E chegou a hora, hoje, quarta-feira, o nono dia da novena de Nossa Senhora Aparecida. Rezemos.
1: Rogai por nós, rogai por nós.
0: Ó incomparável Mãe, Nossa Senhora da Conceição Aparecida, Mãe de Deus, Rainha dos Anjos, Advogada dos Pecadores, Refúgio e Consolação dos Aflitos e Atribulados, Nossa Senhora Aparecida, cheia de poder e de bondade, lançai sobre nós um olhar favorável, para que sejamos socorridos por vós em todas as necessidades em que nos acharmos. E de modo particular hoje, nesta novena, faço o meu pedido. Qual o seu pedido? Nossa Senhora Aparecida, padroeira do Brasil, livrai-nos de tudo que possa ofender-vos. E ao vosso Santíssimo Filho Jesus, Nossa Senhora Aparecida, preservai-nos de todos os perigos da alma e do corpo. Dirigi-nos em todos os assuntos espirituais e temporais. Livrai-nos da tentação do demônio, para que, trilhando o caminho da virtude, possamos um dia ver-vos e amar-vos na eterna glória. Nossa Senhora Aparecida, rogai por nós. Nossa Senhora Aparecida, intercedei por nós. Nossa Senhora Aparecida, fazei-nos dignos das promessas de Cristo. E hoje, encerrando este nono dia, reze comigo. Ave Maria, cheia de graça, o Senhor é convosco. Bendita sois vós entre as mulheres, e bendito é o fruto do vosso ventre, Jesus. Santa Maria, Mãe de Deus, rogai por nós, pecadores, agora e na hora de nossa morte. Amém. Nossa Senhora, obrigado por tantas graças recebidas. Mãe, continue a interceder por nós, Nossa Senhora Aparecida, padroeira do Brasil. Continue a interceder pela nossa nação, por todos os governantes, as autoridades constituídas. Continue a interceder pelos bispos, padres, pelos leigos, pela igreja aqui no Brasil. Nossa Senhora Aparecida, junto a Jesus, seja nossa contínua e permanente intercessora nas nossas necessidades, principalmente neste ano de eleição. O Senhor esteja convosco. Ele está no meio de nós. Por intercessão de Nossa Senhora São Pio de Pietrelcina, nos méritos das santas chagas, abençoe, Senhor, a água, a roupa dos enfermos, as fotos de família. Você escutou a filha de Deus. Ela deu de beber a água e o marido parou de fumar. Faça isso. Acredite nesses sacramentais. Em nome do Pai, do Filho e do Espírito Santo. Amém. E eu me despeço. Manda teus anjos sobre nós. Evangelizar é preciso.

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Embora 11:08, estamos chegando na companhia de toda essa galera do Norte Pioneiro Paraná e Sudeste de São Paulo com mais uma Manhã Regional. E hoje é simplesmente uma quarta-feira e tá garoando maneirinho na nossa cidade. 11:09, temperatura para você de 20 graus centígrados, 14 de outubro de 2026. Uma quarta sem sol, é claro. E a garoa tá caindo, a chuva fina soprando uma brisa muito leve. É, Norte Pioneiro Paranaense, Sudoeste de São Paulo, internautas 996484765. Você participa e a gente toca. E para tocar, então, vem cá. Vem no nosso canal, vem, participe. 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Vem! 991484765. 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Para você que tá ligado, mas que coisa boa, que bom ter vocês com a gente. 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

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E atenção, já tem gente já intercalando aqui na nossa programação para pedir sucesso. E eu já estou, com certeza, aguardando você. Então, pode chegar mais. Fique à vontade. Tá bom? Hoje, 14. Isso mesmo. Hoje, 14 de outubro. 11/12. Pois é. Uma cosquinha na garganta. Você já teve cosquinha na garganta, Wilson Matarã? Já teve? É? E a cosquinha da garganta só foi por causa do quê? Bicha. Você sabia que bicha da cosquinha da garganta, Wilson? Daí tem que tomar chá de erva Santa Maria. É, chá com leite com hortelã, Wilson. Sabia? Verdade. Verdade. Erva Santa Maria ou chá de hortelã com leite. Baixa as bichas, acalma as bichas. Sua mãe nunca falou isso, seu pai? Ué. A vovó, nossos avós é que sabem muito disso. É, rapaz, vamos lá. São 11/12, vem pra cá, porque a programação não para. E agora, pra quem tá participando conosco, olha o carinho do programa chegando aí, ó, pra quem tá sintonizado, tá? Eu quero ver você ligado aqui. O Sérgio falou, Zé, quero que você toque uma música bacana pra nós, tá? Tá que dá. Mas já demorou, hein? Vou tocar já, Sérgio, tá? A próxima que eu mandar pro Sérgio, quero mandar para o meu amigo José, o xará que tá lá em Ourinhos, lá no Jardim Itamaraty. Tá tranquilo aí, seu Zé? Tá chovendo bastante? Ourinhos costuma chover mais do que por aqui, né? Nesse período aí. Então, José Augusto, toca uma música pra mim dos Serranos. Como é que é? Alapuxa-tê. Alapuxa-tê. Não assustemo. É essa aí, Wilson? Tá, bala vem, hein? É, ué, a bala vem recocheteando, nós abaixemos. Tá bom, seu Zé? Já vai, já. E no ritmo da música dá pra fazer uns exercícios, né, Zé? Porque senão a gente fica todo travado, ué. Tá certo? Seu Zé tá lá no Jardim Itamaraty, na cidade de Ourinhos. Obrigado pelo carinho da audiência. Meu querido amigo Xará José. Nespoli, José Humberto. Obrigado, Zé. Seja bem-vindo ao programa, meu irmão. Ele tá falando, Zé. Aqui tá chovendo, seu Zé. Eu não sei aí, mas aqui tá. Ah, os Zé são assim, seu Zé. Os Zé são tudo demais. Bom dia, meu amigo José Augusto. Aqui é Valdinei Osório, Sapopema. Ô, gostoso por aqui, viu, José Augusto? Então, Valdinei, aqui também eu acho que não tá menos gostoso que aí, não, rapaz. Você manda pra nós um Dudu que Dalvan? Eita espinheira danada que o pobre atravessa pra sobreviver. Com essa música, Wilson? Tem também? Tem? Espinheira. É, Dalvan Espinheira danada. Manda pra nós, estamos na audiência. O mundo não acaba aqui. O mundo ainda pode lá. Ixi, vou te contar um negócio. Eu não recordo. Ó, rapaz, eu sei malemar cantar os parabéns. E se for cantar atrapalhado igual o povo tem cantado atualmente, começa a cantar normal. Daqui a pouco começa a embolar um em cima do outro. Já não sei mais. Já nem os parabéns dá certo. 11:15. 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O Valdinei lá em Sapopema. O seu Zé Aparecido em Guapirama. Tá? Lá no Sapé, tem gente boa curtindo a gente lá, não tem? Tem, ué. O pessoal do Sapé curtindo a gente, vocês aí. O Roberto dos Três Corações. Meu abraço apertado para a família Gaioto na Barra de Jacaré. Alô, os Gaiotos na Barra, os Freitas, os Aguiar, grande abraço a vocês por aí, hein? Todo mundo ligado na gente, é isso mesmo, e também os Zanetti aí da Barra de Jacaré,
do pessoal da família do meu amigo

Saudoso Zé Adão, ô Zé Adão querido, ex-prefeito da Barra, cara que falava manso, gente boa demais que nos deixou já há algum tempo. É, eu acompanhei o Zé Adão até nos últimos dias dele, viu? Bem, nós conversando, trocando ideia e trocando nossas orações. Saudoso seu Zé Adão, gente boa. Um abraço apertado também lá pro Chico, em Jundiaí.

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Ô, vozeirão, Chico Som. Vou tocar os musicões primeiro aqui, depois eu atendo você, viu? E lá em Jundiaí, Odete em Jacarezinho. 11:17.

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Seguindo em diante, minha galera, 11 horas e 22 minutos, é 102.3 a mais ouvida. Participe com a gente, diga que você quer um musicão que a gente toca com carinho aqui de coração, tá bem? É isso, e a gente faz rima, porque quando a gente faz rima, a gente manda música pro Carlão e pra Dona Regina. Tá todo mundo na sintonia, inclusive o seu pai e a sua tia. Muito obrigado, minha galera! Eu falei com o Sergão e com o Pantera, você sabia disso, Mataranha? É, e a gente tá aqui, ó, na boa, sabe por quê? Porque quando não vem a empregada, vem a patroa. Todos na audiência. Ai, ai, ai, ai, ai, hein? Fala a verdade. Bom, vamos aos destaques daqui a pouquinho do Estadão, da Gazeta do Povo do Paraná, os jornais que estão aí atualizando tudo nesse país. E a gente tem que dar uma filtrada aqui pra falar, porque ainda a nossa liberdade de expressão não tá tão assim, tá tão na boa, não. Maneira, vamos segurar um pouco a onda, mas e assim, mas não precisa também pisar tanto em casca de ovos, né? Só ser prudente e trazer coisas importantes do dia a dia ao nosso povo. 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Atenção para as informações do Estadão de São Paulo. 11 horas e 24 minutos. Senado pode aprovar fim da escala 6-1 em primeiro turno hoje. Entenda os papéis de Lula e Flávio na votação. Candidato do PL à presidência anunciou voto a favor da medida, depois de dizer que quer proposta, que era uma proposta oportunista. Governistas querem aprovar texto em dois turnos nesta quarta-feira, dia 14. Em destaque, Lula escreve carta para evangélicos e diz que fim da escala 6-1 permite mais tempo para ir à igreja. Bastidores. O que levou Flávio Bolsonaro a decidir votar a favor do fim da escala 6-1? Campanha de ar-condicionado de Flávio experimenta o calor com pressão de Lula. Flávio Bolsonaro, em destaque, tá para pintar um debate na Bandeirantes e parece que talvez vai ser um monólogo, talvez um candidato só vá. Em destaque, poder do TSE não é licença para controlar o discurso político nem para punir o que se imagina que possa ser dito. Em destaque, leia, falta de prudência à justiça eleitoral. Esses os destaques de capa do Estadão, Gazeta do Povo do Paraná. Constituição não prevê saída clara de todos os ministros do STF forem suspeitos. Se todos os ministros do STF forem suspeitos. Fachin cobra a Polícia Federal conclusão de inquérito das fake news e exige caráter descritivo de menções a ministros no caso Master. No Congresso, o novo Congresso tem a obrigação de expor todos os abusos do Supremo. Senado pode ignorar ou derrubar liminar de Gilmar, que dificulta impeachment de ministros do STF. Comissão do Senado aprova a PEC da Segurança Pública. E quem são os donos dos principais

0: institutos de pesquisas do Brasil. A Gazeta do Povo fez uma enquete, fez uma pesquisa, aprofundou-se, porque as pesquisas têm mostrado números discrepantes. Denúncias de Forcado sobre negócios com o governo Lula ampliam críticas à Polícia Federal e à Procuradoria-Geral da República. Alcolumbre dá presente eleitoreiro ao presidente Lula com a votação da escala 6-1. Essas são as principais manchetes de capa da Gazeta do Povo do Paraná. O jornal que tem sede em Curitiba, um dos mais conceituados jornais do país. E também a gente já passou aqui as informações do Estadão, o jornal de maior repercussão em nível de São Paulo e Brasil também. 11 horas e 27 minutos, 102.3, a mais ouvida. 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Se você tá ligado, daqui um pouquinho eu venho com o NP Diário, que vai desarquivar algumas manchetes aqui, especialmente as de final de semana, atualizando as páginas já, nesse segundo dia útil após o feriadão prolongado que nós tivemos aí do Dia da Criança e Dia de Nossa Senhora Aparecida. Pois é, 11h28 da manhã, daqui um pouco, meio-dia, tem horário político, que vai do meio-dia ao meio-dia 10. As propostas, as falas dos candidatos a presidente, aqui no caso pelo Paraná, tudo resolvido em nível de governo estadual. Então só temos fala de governantes que concorrem a pleito federal. Lula pelo PT e a situação, e Flávio Bolsonaro pelo PL e pela oposição. 11 horas e 28 minutos. O pessoal trazendo meteorologia pra gente, em tempo. Bom dia, José Augusto, estou na escuta, Simone Larevaico de Japira. Toca uma música pra mim do Zezé de Camargo e Luciano, Irmão da Lua e Amigo das Estrelas. Valeu, José. E lembrando, ó, aqui em Japira está chovendo. A japirense mandou o recado, lá tá chovendo. Deixa eu ver da jacarezinhense. Olá, Odete, fala com a gente, Odete.
1: Oi, José Augusto, bom dia, tudo bem?
0: Tudo certo.
1: Hein? Manda uma música pra mim, eu tô curtindo seu programa.
0: Vou mandar sim.
1: De novo, tá caindo água aqui, José Augusto.
0: É?
1: Tô curtindo seu programa aqui, limpando a casa. Manda uma música pra mim aí. Pode mandar o que tiver na programação mesmo.
0: Certo.
1: Quer mandar pra toda a turminha que tá curtindo seu programa. Deus que te abençoa. Fica com Deus, até mais.
0: Amém, minha querida.
1: Curtindo Jacarezinho.
0: Ô, minha querida, é a Odete de Jacarezinho curtindo a gente. Lá na terrinha. Vendo a água cair. E eu tenho certeza que você é daquela senhora dona de casa que vai trabalhando com alegria no seu coração, vendo a chuva cair e agradecendo esse Deus maravilhoso, esse que é a razão da nossa existência, o Pai Criador Todo-Poderoso do céu e da terra, é em Jesus Cristo, seu único filho. Oh, meu Deus, nós cremos nele. E aqui tem um jundiaiense, ele tá na área, ele quer mandar um recado. Ele já escreveu aqui, já mandou um abraço pra gente e tal. Daí tava escrevendo mais alguma coisa, mas diga lá.
2: Olá, meu amigo José Augusto, bom dia aos nossos ouvintes. Meu amigo, aqui você quem fala é o Chico Som, Jundiaí do Sul. Hoje eu gostaria, meu amigo, de ouvir aquela música, O Menino da Canoa. Oferece aí a todos os jundiaienses e a todos que estão na escuta. Valeu, meu amigo. Um abençoado dia a você e a todos ligados na Difusora.
0: Muito bem. O Menino da Canoa é a música do sertanejo universitário, né, Wilson Mataranha? Hein? Hein? Então, e daí? Eu quero também aqui deixar meu abraço apertado a vocês que estão na sintonia. E lembrando com carinho, não é? 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Esses os pedidos musicais também na sequência, o povo curtindo a gente, e o Chico escreveu lá. Aqui em Jundiaí do Sul, também muita chuva.

José, chove, chove chuva, chove sem parar. Ó, falando em música, cara, sabe que me lembrei aqui do Netinho, né? O nosso Netinho faleceu, claro, a notícia minha aqui é atrasada, mas Netinho foi um rapaz que lutou contra um câncer. Ele lutou bravamente, heroicamente, Netinho, aquele cantor baiano, um homem maravilhoso, de um grande caráter, esse Netinho, um homem bastante assumido, um cristão de verdade. Ele ia para os palcos da vida e cantar de forma extravasava a alegria do grande baiano, né, das grandes músicas. Inclusive, uma das grandes músicas dele foi aquela música Mila, né, Wilson? É, Netinho, rapaz. Ele faleceu com 60 anos de idade. Netinho. Nossa saudação a uma das vozes que se cala entre os grandes artistas da música popular brasileira. É, que Deus o tenha. É essa aí, Wilson? Ei, Netinho. Descansou, meu amor. Você foi um guerreiro. Lutou e lutou.

0: na ilha. Diga aí!
1: Sessenta anos de idade, né, rapaz? Um menino, né, Wilson? É, vamos dizer assim, porque hoje... Você acha que 60 anos é um menino, Wilson? Não é? É, você tem 60, né? Você emplacou, você deu 6.0. Então você tá aí, Wilson, com saúde, vivendo a sua vida, agradecendo a Deus pela vida. Não é verdade? Com uma família bonita, com o netinho crescendo, Miguelzinho. Amanhã ou depois essa família poderá aumentar mais, né? Como você tem as suas filhas aí, no caminho do bem, já uma delas casada, a outra se encaminhando também. Então, enfim, quantos sessentões aí me curtindo agora? O netinho foi embora com a idade da gente, o mais novo de que muitos dentre nós, mais novo do que eu, ele foi recolhido por Deus. Mas ele descansou, porque foi uma vida de luta, viu, gente? O tal do câncer não é brincadeira, não. Por isso que as prevenções devem ser seguidas à risca. Os homens, as mulheres, todos nós devemos nos cuidar, cuidar da alimentação, né? O estresse não faz bem, o nervoso... diminui a possibilidade das células boas superarem as ruins. Você sabia disso? Comer fora de hora, exageradamente, porcariada, estresse nervoso, essas agitações, tensões do dia a dia, qualquer coisa se irritar, nós vamos nos cuidar. A paz que excede todo o entendimento, é essa que a gente tem que pedir para o nosso Senhor, nosso Deus amado, através do Filho dele, Jesus Cristo. Chegamos no Cristo e ele nos dá. Porque no mundo teremos aflição. E então vamos até nosso Jesus, que chega até o nosso Deus amado, levando as nossas preces e os nossos pedidos de misericórdia por esse mundo tão cheio de pecado, tão complicado. E hoje nós estamos vivendo um momento muito mais difícil. Hoje eu acordei pela madrugada. Deixa eu falar uma coisa para vocês tão interessante, do fundo do meu coração, mas é uma coisa forte, hein? Do fundo do meu coração, eu acordei, eu acho que eu fui tocado pelo Espírito Santo de Deus. Eu penso assim, eu vou dizer por quê. Eu pensei em levantar e escrever uma página. Escrever, me veio na mente assim, ó, um título de um possível livro que eu consegui na minha mente a hora que eu estava acordando na madrugada, que é na madrugada que o Espírito Santo de Deus nos move, é bem na hora do silêncio. Qual que é a hora que Jesus invocava o Espírito Santo de Deus? Qual o horário que ele mais explorava para orar? Madrugada. Ele subia ao monte que hora? De madrugada. De manhãzinha. Para falar com o próprio Deus. O Filho do Deus vivo. Três vezes santo. Falava com o Pai e ficava super inspirado. Super, super e cheio

de poderes para transformar tudo à sua frente. E transformava. Então, deixa eu contar para vocês. Eu tô dormindo, acordo, de repente me veio... Gente, como é que veio uma sequência ordenada de pensamento assim? Sobre o nosso Jesus, nosso Cristo. Porque muitos de nós falamos o seguinte: quando a gente peca, quando a gente faz coisa errada, quando a gente faz um monte de coisas, você pode ver, eu vejo pastores e padres, lideranças, falar assim: nós estamos machucando, ferindo Jesus, nós estamos colocando Jesus em sofrimento. Eu já penso diferente. A etapa do sofrimento de Jesus foi passada. Ele passou pelo vale da morte. Opa, peraí. Botaram uma espinha na cabeça, um espinho, uma coroa de espinho na cabeça dele, que arrancou pedaço daquela, de couro da cabeça dele. Ele jorrava sangue. Ele tomou tanta paulada, tanta bordoada, o calvário dele até chegar lá no monte, onde ele foi crucificado vivo. Depois meteram uma lança no peito dele, deram vinagre para ele tomar no lugar da água, porque a pessoa debilitada, em sofrimento pleno e profundo, agonizando para morrer, no caso dele, estava com muita sede, muita, deram vinagre. Não bastasse, fora as readas, quando ia subindo com aquela cruz, levando até o Calvário, levando a própria cruz para morrer lá, depois foi pregado ainda com vida. Pregaram os pés dele com pregos enormes um sobre o outro e pregaram ali, pregaram as mãos do Cristo Jesus. Deus deu o seu filho como a prova do maior amor por toda a humanidade. E eu fiquei pensando: meu Deus, Senhor, espera lá, o Senhor é um Deus forte, o Senhor é um Jesus vivo, o Senhor está vivo, o Senhor transpôs o vale da morte, o Senhor passou por todas as humilhações que homem nenhum passou. Ninguém dentre nós passou e vai passar do tamanho do que o Senhor suportou. O Senhor suportou porque você é filho de Deus. Tamanho flagelo, tamanha dureza de Calvário, tamanho sofrimento. Então, se Cristo passou pelo vale e deu sentido às nossas vidas, e depois no terceiro dia ele ressuscitou vivo, ele está. Agora ele está vendo as atrapalhadas nossas aqui, ó. Cada erro nosso, menos ponto para nós em relação à passagem desta para outra em seres salvos. A Bíblia é clara. Não tem partes da Bíblia que fala que tem o vale onde você pode, onde você não escapa, dependendo dos seus pecados, lá haverá choro e ranger dos dentes? Ué, tá lá na Bíblia. Tem várias passagens que falam sobre isso. Fala do inferno, sim. Fala do fogo, fala do sofrimento. Então, cada vez, o título do meu sonho é o seguinte: aqui eu estou falando de forma mais ampla, até dispersando um pouco em relação aos pensamentos alinhados e ordenados que eu tive na madrugada. O título do que eu escreveria, o que estou para fazê-lo é: a flecha lançada que vai e volta. A flecha lançada, tipo, que vai num alvo e ricocheteia para si mesmo. Porque toda vez que a gente acha que a gente está machucando Jesus, nós estamos ferindo a palavra dele contida na Bíblia Sagrada. Porque enquanto ele foi passando por aqui dando testemunho, ele foi escrevendo. Foram escrevendo por ele pessoas ungidos, homens de Deus, profetas. Tá? Aqueles escritores compenetrados no Espírito Santo de Deus, inspirados profundamente. Lá está escrito o quê? Tudo passa. Céus e terras. Não tem uma música que fala: céus e terras passarão, mas minha palavra não passará. E na Bíblia está em detalhes. Em detalhes. Não mude uma palavra minha. Nenhuma. Siga do jeito que está. Não mude, ai daquele que mudar uma vírgula do que está escrito, uma vírgula. E quantas vezes a gente se acha no direito de moldar a palavra de Deus no nosso jeito de viver? Ah, eu vivo desse jeito, minha vida é assim. Bom, é tipo assim, se a Bíblia quisesse encaixar

daquele livro de regras lá, quiser encaixar aqui na minha, meu jeito de viver, tá tudo bem, senão... Ou seja, nós vivemos querendo fazer com que a palavra de Deus se adapte à nossa vida, e não o contrário. Então, a flecha que é lançada não é, evidentemente, essa que vai, ela volta. E quando ela faz essa manobra, quando ela faz esse exercício, ela, na verdade, ela nos fere, e bastante. E a cada pecado, e a cada... E quanto mais a gente assim se determina a fazer, e cada um dos nossos pecados, uma vez que a gente o pratica, você dá a flechada e ela respinga em nós mesmos e as consequências vêm. O Cristo está vivo, bem vivo. Ele está saudável do lado de lá. Nós é que nos propomos a sofrer. 11:42, bom dia! 102.3. Quem está ligado está na 102.3.

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0: Muito bem, são 11:56, 11:56, de forma ininterrupta a gente vai com o nosso programa. Daqui um pouco ele dá uma parada pro horário político, tá bem? Você tá ligado, tá na 102.3, meu abraço apertado, deixa eu ver quem tá aqui na área conversando com a gente. Dona Nair, oi Dona Nair, tudo bem Dona Nair? Diga.
1: Augusto, tudo bem com você?
0: Tudo
1: na paz?
0: Tudo na paz.
1: Eu quero ouvir uma música bem bonita aí que eu ofereço pra vocês aqui, pro povo

0: De Ribeirão do Sul, pode ser o Menino da Canoa, ou uma música do Felipe Falcão, qualquer uma dele, que ofereço para todos vocês aqui, o povo de Ribeirão do Sul. Aqui também está chovendo, está caindo água aqui também. Tudo de bom para vocês, um grande abraço. Sou Nair de Jesus da Silveira e Miguel, daqui de Ribeirão do Sul.
1: Ribeirão do Sul, São Paulo, interior de São Paulo, a terra do meu amigo querido professor de educação física, Onil Edual. Na nossa faculdade de educação física era chamado de Onil, professor Onil. Era o mais veterano calouro lá da nossa faculdade. Era o mais velhinho, né? Já era de cabecinha, já era o velhinho da lancha naquela época. nosso querido Onil Edual, que até esses tempos atrás havia convidado a gente para um reencontro entre os universitários daquela época, os professores de 84. Rapaz, tempo, hein? O quê? O Wilson Mataranha. Jesus amado, 8494. Ó, 2 e 4, 2 e 14, 2 e 24. O que, que é isso, Wilson? 42 anos de idade. A idade do Mataranha. Não tem formado de educação física. Rapaz, benza a Deus, Senhor. Muito obrigado por nos dar vida. E vida em abundância. Um grande abraço para quem está sintonizado. Bem, 102.3, eu quero ver você ligado no nosso programa. Olá, José Augusto, deixa eu ver quem está aqui, o Wilson, vamos ouvir. 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Posto Caetê, quem tá aqui, dá um abraço pra nós, vai.
2: Bom dia.
1: Bom dia.
2: Bom dia. Agora é o Zé Augusto.
1: Ah, ó, bom dia, bom dia, bom dia. Rapaz. Bom dia. Bom dia, é o calopsita da dona Tereza, hein, dona Tereza? Ô, bichinho inteligente, dona Tereza! A senhora e ele fiquem na audiência que já nós vamos tocar a música pra vocês depois do horário político, tá bom? 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Bem-vindo ao horário político. 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
15: Meu querido Mataranha, 12:10, 12:10, 102.3 para quem tá ligado com a gente, muito obrigado pela audiência. E aí a gente vai emendar o sucesso que o povo quer, porque a galera tá toda sintonizada. Tem Jacarezinha, esse aqui tem. Jacarezinha, esse aqui falando com a gente depois do horário político, 12:10, diga lá, quem é?
16: Bom dia, José Augusto.
15: Oi.
16: Manda um abraço pra minha mãe Dirce, Aparecida do Mouse Adelino, Adriana da Dreambert, da Osana, Neiva Queiroz, Angela Pioca, Tony Olala de Blahurá, Dona Maria de Blaléu, Rosângela da Aeroporto e Leila Rodrigues.
15: É, você disparou aí, minha filha, você tá narrando que nem futebol, hein? É, a Rita de Cássia, lá de Jacarezinho, curtindo a gente. Olá, José Augusto, dá pra tocar um jogo? Aliás, nossas músicas já estão todas, nós estamos em dia ou tem música pra trás, Wilson? Tocamos todas? Verdade, nós demos conta do recado, Wilson? Então, José Augusto e Wilson, olha pra vocês. Tem música de Gilberto e Gilmar, por favor, assina com X? Tem, né, Wilson? Claro que tem. Tem sim, assina com X. Eu quero oferecer pro meu irmão, viu, Zé? Lá em Jundiaí do Sul, que... É, como é que é? Lá em Jundiaí do Sul é o Gui. Ele tá fazendo aniversário hoje. Abraço, Silvana Isidoro Domingues. Ah, então pelo que eu entendi aqui, Jundiaí do Sul é o Gui. É isso mesmo, o Gui, né? Você escreveu o Gui. O G, o U e o E com acento circunflexo, o G.

O nome dele Aparecido, como é que é o nome deles? Aparecido e Eliane. Tá, deve ser o apelido do irmão dela aqui, um deles aí, que é o Gui, não é verdade? Então tá. Muito bom. Então aqui você tá na 102 Brasil 103, a mais ouvida. José, é o seguinte, hein? Muita chuva por aqui, rapaz. Cambará, chuva por aqui. O Wilson, não é que eu tava... Aqui em Santo Antônio tá maneiro, cara. O 11:58 foi a hora que o Siriaco lá de Cambará, o Adriano Siriaco, mandou uma mensagem pra gente. Falou, Zé, aqui tá chovendo? Tá chovendo aqui, ó, mandou pra nós a chuva, né? É isso. E aqui em Santo Antônio tá maneiro. Por enquanto tá maneiro, não tá chovendo, né? Ô, José Augusto, sabe, eu gosto demais do seu programa. Gosto da difusora demais. Aqui é Ribeirão do Pinhal. Eu sou da Vila Almeida. A Luciana, José Augusto. Aqui também tá chovendo. Luciana, Vila Almeida, da cidade de Ribeirão do Pinhal. Aí tá chovendo, querida. Que coisa. Mas que bom, que bênção. Vamos tirar proveito da chuva, né? É. E é isso. O Adriano lá na cidade de Cambará ainda mandou um recado pra gente, tá escrevendo, não sei o quê. Bom, são 12 horas e 13 minutos, 12 e 13, 102.3. Ontem teve o cafezinho da tarde no Lions Club, ontem. O cafezinho da tarde, o pessoal faz lá um festivalzinho de prêmios interno e a renda líquida fica para o Lions. Para o Lions, como é um clube de serviço, ajudar os menos favorecidos e é isso que o Lions tem feito e sempre fez. Essa é a meta, é o objetivo do Lions, ajudar também as entidades, ajudar as pessoas menos abastadas, menos favorecidas. Um grande abraço ao pessoal do Lions Clube da cidade. 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

485. Meio-dia mais 16 minutos, 12:16. 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

do Tá No Site, Wilson, depois a gente emenda com as músicas pedidas. Mais de 300 cidades do Paraná entram em alerta laranja para tempestades severas nesta quarta-feira. Aviso mais grave do IMETS, do Instituto de Meteorologia, prevê ventos de até 100 km por hora, chuvas até 60 milímetros por hora e queda de granizo. Norte Pioneiro está entre as regiões atingidas, com cidades como Venceslau Brás, Andirá, Cambará, Cornélio Procópio, Jacarezinho e Santo Antônio da Platina. Vamos ficar atentos aí. Menino de 10 anos fica em estado gravíssimo após ter pescoço cortado por uma linha de pipa. Olha isso! Acidentes caem quase 33% das rodovias estaduais no feriado de 12 de outubro. E atenção, esse garoto que teve aí o fio da pipa quase degolando o garoto, que barbaridade. Menino de 10 anos ficou em estado grave após ter o pescoço atingido por uma linha de pipa, Cerol, enquanto andava de bicicleta em Paissandu. É aqui na região do Paraná, é perto da região metropolitana de Maringá, aqui no norte do Paraná. O acidente aconteceu no final da tarde dessa segunda-feira, dia 12, dia da criança. A criança precisou ser intubada e receber uma transfusão de sangue de emergência, porque senão morreria de choque anafilático, porque quase foi degolada. Linha de pipa na cidade. Pipa na cidade com linha de Cerol. Por isso que se a nossa PM, que sempre faz um trabalho de guarnição e de prevenção na cidade, se vocês vê a molecada soltando pipa aqui pelas ruas da nossa cidade, bom, se bem que graças a Deus parece que a gente não vê isso. A gente vê a molecada em lugar descampado, lugar onde não tem luz elétrica e tal, lá tá brincando lá. Que brinque ali, longe das pessoas, dos transeuntes, longe do pessoal que passa com bicicleta, de moto, longe realmente das pessoas para não atingi-las aí esse risco de tragédia, tá? Foi lá em Paissandu, hein? Maringá, na região metropolitana. 12 horas e 19 minutos, 102.3, sucesso de novo por aqui.

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Muito bom, 12 horas e 27 minutos e atenção, destaques. Eu já falei aqui para você que tá ligado, do nosso jornal tá no site e agora a gente vai com o NP Diário. Anvisa certifica 2 unidades de saúde por segurança do paciente na região, hein? É isso mesmo. Excesso de chuvas atrasa plantio de soja no Norte Pioneiro. Menor é baleado após atirar em PM durante tentativa de assalto. Esses são os destaques de capa do jornal o NP Diário. Sobre essa notícia do menor aqui, o seguinte, está confirmada na manhã dessa terça-feira, 13 no caso ontem, que aconteceu no domingo dia 11, uma tentativa de roubo no antigo Acaron, atual posto Cristalina, na quilômetro 30 da BR-153, Santo Antônio da Platina. Um adolescente armado com revólver calibre 38 invadiu o estabelecimento, exigiu dinheiro, ameaçando os funcionários. Só que um policial de reserva aposentado percebeu o perigo e abordou o rapaz, que resistiu e disparou contra ele. Com uma pistola 380 particular, o PM se defendeu para evitar também que as vítimas fossem atingidas. O guri fugiu correndo a pé do pátio, escapou da motocicleta que o comparsa já o esperava. Ninguém se feriu, apenas o próprio agressor baleado num braço e na região do quadril. Tá aí, esse é o destaque. A Rádio Patrulha Platinense Jacareziense atuaram, descobriram que o elemento estava no pronto-socorro sendo atendido. Ao chegarem no PS, viram que o indivíduo estava com a mãe, a qual passou a tumultuar e, segundo a PM, xingar e desacatar as equipes. A moto foi retida, pois os dois caíram. O colega desapareceu, o revólver disparado, o revólver dispensado no matagal. Depois do atendimento, o menor, que lesionou levemente na queda, foi apreendido. A polícia civil agora cuida do caso. Tá, menor de quantos anos, por exemplo? Quantos anos? Então é isso que está se discutindo, o que poderá ocorrer em Brasília. Dependendo o que ocorrer, haverá diminuição na pena, na idade média para ser apreendido. Por exemplo, de 16 anos para baixo, eu creio que deva ser apreendido. 16 para cima, preso. Que é diferente. O tratamento é diferente, o impacto da lei no maior. Então, poderá ser que ocorra a maioridade penal, né? Para aqueles que não só de 18 em diante, mas sim de 16 em diante. Então, tá para modificar isso aí, porque o índice, a estatística dos que cometem crime abaixo de 18 anos é um negócio sério. É um fenômeno no Brasil. É um negócio fenomenal. Esse, por exemplo, eu não sei que idade que tem, não é? Então, se for de 16 para baixo, aí a medida é aquela alternativa lá, que você fala que tem que ser apreendido, e o máximo que fica num crime grave é 3 anos. Não sei prorrogável, mas por algum tempo mais. No máximo, talvez 5, mas pela lei parece que 3, o máximo. Né? E agora, se houver a modificação da lei, o apenado deverá então pagar, o réu aí deverá pagar uma dívida como adulto a partir dos 16 anos. Bem, anote aí, 12 horas e 30 minutos, o classificado José Augusto para terminar o Manhã Regional. Escuta lá, vamos terminar assim, ó. 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

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E nós estamos aí na iminência de soltar os primeiros 20 lotes lá no Aparecidinho 3. 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Daí aquela parte de cima que é a mais alta daquela região ali depois da pista. É a mais alta. Nem o Porto Seguro, nem o Aparecidinho 13 é tão alto quanto essa aí que vai para Superfesta lá. Então aquela testada ali de 20 lotes serão vendidos. Já tem algumas pessoas já estão segurando para negociar. A hora que a gente lançar a venda, já vão comprar os lotes lá. Estava esperando só uns finalmente aqui no documento na prefeitura, que ali está enroscado mais do que eu vou te contar o negócio, viu? Pensa no trem que está enroscado há mais de ano ali. Mas vamos ver, eu acho que agora a coisa deve caminhar, né? Estamos aguardando. São 12h34, na sequência o Rafa. Tchau, gente, até amanhã. Boa tarde.

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0: já cheguei por aqui. Até as quatro.
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Boa tarde, meu Brasil brasileiro. Estamos no ar na 102.3 do seu rádio, mais aplausos para o ouvinte da Difusora e também para você que já deu play aí no nosso aplicativo. Seja sempre muito bem-vindo, muito bem-vinda ao nosso programa. Hoje, quartou, é meiuca da semana, praticamente aí meiuca do mês de outubro, né? 14 de outubro de 2026. E você, minha companhia sempre tão especial, bora lá para mais uma tarde? Chove, para, chove, para, e assim vamos, né? Tá chovendo aí, aqui, parou, não sei por quantos minutos isso vai acontecer. Mas, o que eu sei que vai acontecer, é que você vai me fazer essa companhia tão especial e vai participar também, mandando aí o seu recado no 43 996484765, pra mandar aquele beijo, aquele abraço, pra galera interagir com a gente também, junto com os aniversariantes. Sim, você que tá ficando mais experiente nesta quarta-feira, vem com a gente, vem compartilhar esta data tão especial. E sempre, né? 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Tá bonito demais esse WhatsApp, tô gostando de ver. Já já vou dar o play. As primeiras participações aqui no nosso programa e os primeiros sucessos. Bora! Marcos Ibelucci, é pupurri na área, né? Nova namorada, será que vai rolar? Bora, se acaba! Bora, porque a partir de agora, a tarde é toda nossa!

0: Kleber e Cauã com a nossa eterna estrelinha Marília Mendonça. Onde a fumaça fogo. Espeto, espinho e espora. Gino e Geno, você curtiu aqui na tarde a nossa. Começamos com um pupurri maravilhoso de Marcos e Belucci, Nova Namorada. Será que vai rolar? Bora se acabar. É assim que eu gosto. Gosto de começar e chegar chegando neste programa, porque aí é só pra você se inspirar. É só pra você se inspirar, pra você mandar o seu recado aqui no nosso WhatsApp e caprichar também na nossa programação. Certo? Então vamos lá? Vamos ouvir e vamos ler, vamos ver a galera caprichando? Quem é o primeiro ou a primeira da fila aqui? Deixa eu ver. Quem solta a voz?
1: Oi, meu querido, tudo bem?
0: Tudo
1: sou
0: bom.
1: A Edna de Guapirama.
0: Oi, Edna.
1: Eu gostaria que você tocasse pra mim o que que eu sou sem Jesus.
0: Nada, nada, nada.
1: Vai ser pra todos que gostarem.
0: Certo.
1: Principalmente pra você, que Jesus te abençoe muito.
0: A nós todos. A nós todos, obrigado, obrigado pela participação. É com o padre Alessandro Campos que eu já mando na sequência, tá bom? Muito obrigado pela participação. Celina de Quatiguá fala. Boa tarde.
2: Boa tarde, Rafa. Gostaria de ouvir a música Não Aprendi a Dizer Adeus.
0: Olha.
2: Eu te ofereço às minhas amigas Claudete, Fatinha e a Cida. E a vocês. E a todos que gostarem da música. Também quero desejar um resto de semana muito bom para todos vocês. Beijos.
0: Obrigado,
2: é a
0: Celina
2: de Quatiguá. E a tarde é toda nossa.
0: Muito bem, Celina. Eu tô falando. Como capricha essa galera, eu tô falando. Rosa, fala, Rosa.
3: Boa tarde, Rafa Reis. Rosa de Nossa Senhora Perpétua Socorro. Gostaria de ouvir uma música, o Amor Bye Bye. Depois meu esposo é.

0: Meu sogro, minha sogra em Jundiaí do Sul, para toda a minha família de Jundiaí do Sul, para minhas amigas lá em Jundiaí do Sul, a Vandinha, a Renata, a família dela, a Verônica, a dona Dorvalina, a dona Clarice, a Ceni, a Simone, a Maculada, para Fátima de Catiguá, para vocês da rádio, para quem gostar da música. Então, uma boa tarde, Rafa Regi. A tarde é toda nossa.
1: Isso, isso mesmo, Rosa. Obrigado pela participação. Edson ainda não chegou na parada? Já chegou? Então fala casal, né? Falou a Rosa, fala Edson.
2: Boa tarde, Rafa Regi. Aqui o Edson falando sobre o Barbeiro. Pô, você já ouviu a música de João Mineiro e Marciano, uma bailarina, por isso minha esposa Rosa, nesse pai em Rio do Sul, meu irmão em Rio de Janeiro, por quando ela em Rio de Janeiro, prefeito, Betinho em Rio de Janeiro. E para todos que estão em sintonia, para vocês da rádio, se me atender, tchau, obrigado, a tarde é toda nossa.
1: Isso, Edson, pronto, agora sim, casal na área, valeu demais, obrigado pela participação, mandarei já já na outra sequência, porque agora tem O Que É Que Eu Sou Sem Jesus, Padre Alessandro Campos.
3: O que é que eu sou sem Jesus?
1: Meio dia e 58.
3: Não.

0: Leandro e Leonardo, você curtiu aqui no A Tarde a Nossa, Não Aprendi a Dizer Adeus. Exatamente 1h04. Primeiro break do nosso programa e eu volto com ofertas do Molines, com a sua participação. Volto com mais sucessos pra gente curtir nessa quarta maravilhosa.
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0: Sobrinhos e Marília.
1: Exatamente 1:07. É, e você vai participando, vai mandando aí o seu recado. 43 99648 4765. Quero aqui aproveitar, tem um áudio pra você do deputado estadual Romanelli, atleticano inclusive, né? Deputado estadual mais bem votado aqui do Norte, pioneiro do Paraná, que tá passando por aqui no nosso programa pra deixar um recado, um agradecimento. Bora! Boa tarde, deputado Romanelli!
2: Olha, o prazer é muito grande a gente poder estar conversando. Eu quero aproveitar mais essa oportunidade de poder agradecer a toda a população platinense e, ao mesmo tempo, não é, a toda a população do Norte pioneiro, pela bela votação que nós tivemos, né? Já é a sexta vez que eu sou o deputado estadual mais votado do Norte pioneiro, saio eleito do Norte pioneiro. Nós tivemos uma belíssima de uma eleição, e olha, reconhecidamente, né? Com muitos candidatos de outras regiões que vieram ao Norte pioneiro buscar votos. A gente tem que reconhecer isso também, né? Infelizmente, tem muitas lideranças que, por interesses pessoais, acabam apoiando outras candidaturas. Isso não favorece a representatividade da nossa região. Mas eu quero agradecer de coração a todos que nos apoiaram e que nos deram mais uma vez, né, a possibilidade de representar o Norte pioneiro aqui na Assembleia Legislativa. Eu, da minha parte, vou continuar trabalhando, levantando cedo, trabalhando muito. Nós tínhamos uma expectativa da eleição do Sandro Alex, mas a população paranaense fez outra escolha, inclusive da nossa região, do Norte pioneiro, e nós temos que respeitar na democracia o resultado das eleições, né? Eu desejo ao novo governo sucesso, que consiga ter um período de realizações, né? Por outro lado, obviamente, a gente vai estar sempre levando as nossas pautas dentro da agenda de desenvolvimento da nossa região. O Norte pioneiro precisa de investimentos, precisa de obras nos municípios de infraestrutura, de políticas sociais consistentes, né, políticas públicas que melhoram a vida das pessoas, e a gente vai estar trabalhando muito nesses próximos anos. Então, estamos juntos, né, agradeço também a todas as lideranças políticas que nos apoiaram, né, os prefeitos, prefeitas, ex-prefeitos, vice-prefeitos, vereadores, vereadoras, né, nós tivemos tanta gente boa apoiando a gente que, olha, sinceramente, que eu sempre saio da eleição com uma gratidão enorme, porque o povo da nossa região nunca me falta, é um povo bom, generoso do Norte pioneiro. Por outro lado, todo mundo sabe, o Romanelli é o cara sempre presente, eu sempre estou atuante nos temas que envolvem a nossa região. E nós vamos continuar trabalhando muito forte nesses próximos anos. Mas nesse momento, assim, minha gratidão, uma grande sentimento de gratidão a todas e todos. Um forte abraço e fiquem todos com Deus.
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1: Vai participando, vai mandando aí o seu recado, já que eu volto pra este WhatsApp maravilhoso. Já que eu volto, sabe por quê? 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

0: 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Tem muito mais no Molines e tem muito mais participações também aqui no nosso WhatsApp, 43 99648-4765. Eu não te ouvi ainda, Eva Marli, não? Então fala agora, boa tarde.
1: Oi, Rafa, boa tarde.
0: Tudo bem? Graças
1: Rafa,
0: a Deus.
1: Toca para nós hoje, Bruno e Marrone, Facas. E ofereço para todos que gostarem da música. Tchau, Deus abençoe.
0: Um abraço, Eva Marli. Não assinou, hein? Não assinou. A tarde é nossa, Eva Marli. Um abraço para você. Você que inventou. E foi muito bem inventado essa assinatura aí. A galera aderiu. Condé, fala comigo, Condé.
2: Boa tarde, Rafa. Eu, Condé de Jundiaí. Sou Rafa, queria ouvir Tordilho Negro. Essa música é sempre pro Fuco, pro Léo, Samuel Carlos, pro Bisola, pro Rô, pro Nato, trabalho na construção civil, pra todo mundo ter vindo programação. Até boa tarde, Rafa.
0: Tudo de bom.
2: E a tarde é toda nossa.
0: Olha aí, que beleza, corintiano. Um abração pra você. Quem mais?
3: Bom dia. Aqui é Isabel, Jundiaí do Sul. Toca pra mim, é Menina Veneno.
0: Opa, boa. Beleza,
3: pra todo mundo estiver ouvindo e pra você aí da rádio. Um abraço pra você e ótima tarde.
0: Pra você também. Pra todos nós. Obrigado pela participação, Menina Veneno. Vamos relembrar. Legal, gostei, Isabel. Um abração pra você. Fátima. Alô, Coatiguá. Fala comigo, Fátima. Ótima tarde pra você.
4: Boa tarde, Rafa. Sou a Fátima de Coatiguá. O Rafa, manda pra mim a música do Paulo Sérgio, Meu Filho, Deus que lhe proteja. Eu ofereço pro meu filho que tá fazendo aniversário hoje, Rafa.
0: Oba!
4: E o nome dele é Cassiano.
0: Cassiano.
4: Daí, Rafa, eu quero desejar para ele tudo de bom, que Deus abençoe a vida dele, hoje e sempre, tá? E daí você manda para mim, e se você me atender, Rafa, meu muito obrigado. Beijo, Rafa, fica com Deus, querido. E a tarde é toda nossa.
0: Muito bem, Fátima, aí para o Cassiano, é claro que ele ganha deste programa. Cassiano, felicidade, saúde, muita paz. Que Deus te abençoe hoje e sempre. Tudo de bom. Recebendo esses parabéns carinhosos da mamãe Fátima, lá em Coatiguá. Cassiano, tudo de bom, viu? Valeu demais. E Fátima, obrigado por compartilhar com a gente esta data tão especial. Vou ver se eu tenho essa que você pediu. E mando com certeza para você e em especial hoje para o Cassiano, tá bom? Quem mais?
5: Boa tarde, meu amigo.
0: Boa tarde.
5: Rafa Regis.
0: Mas boa tarde mesmo. Chocolate,
5: linda querência, amiga. Ô, rapaz, toca pra nós aí a Barquinha de Ouro aí.
0: Sim.
5: Pensei aqui pra minha patroa, que é a Mari, pra Leila, pro Otávio, pro Tiago, pra Dona Ir, pra Heloísa, pra todos os ouvintes aí da 102.3.
0: Show de bola! Agora,
5: pra você aí da rádio, pra você me atender, Deus que abençoe.
0: Muito obrigado.
5: É uma boa quarta-feira, chuvosa, gostoso.
0: Ah, bom demais. Uma preguicinha, mas
5: boa tarde, Deus que abençoe.
0: Obrigado.
5: Tchau, tchau.
0: Muito obrigado pela participação. Já está na programação. Já a gente manda essa Barquinha de Ouro aí especialmente, tá bom? E o Valdinei Osório, que é parmerense, mas que mora lá em Sapopema, tá pedindo aí. Ih, tá querendo temporal? Mais um temporal? É temporal de amor? Essa é uma beleza também, né, Valdinei? Obrigado pela participação. Obrigado pela mensagem. Leandro e Leonardo, e a gente mata a saudade e relembra essa também. 1:16, rápidos recados. Eu volto já. Já vou emendar. Sucesso por aqui.

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Amor, pra que bye bye? Zezé de Camargo e Luciano, agora 1:19.

0: A bailarina
1: foi ela mesma com Chaminé de Marciano. Você curtiu aqui na tarde, nossa. 1:27, eu preciso voltar pro WhatsApp. Por isso que eu interrompi aqui. Interrompi não, né, gente? A sequência tá boa demais, mas eu preciso fazer uma mescla, eu preciso ouvir a sua voz, ler a sua mensagem. Né, Suelen Sabino? Grande abraço a você. RR na área por aqui e por aí. SS, Suelen Sabino, está com a gente, curtindo. Vou mandar essa do Edson Hudson pra você. Muito bem, Suelen. Obrigado pela participação, obrigado pela mensagem, certo? Um excelente resto de semana pra você. Quem mais? Deixa eu mandar um abraço pra galera mesmo, lá da Padaria Royal. Um abraço pra todos vocês aí. Obrigado pelo radinho ligado na 102.3, hein? Boas vendas aí. Um abraço pra vocês, toda a equipe e toda a clientela também por aí, tá? Cada um que entrar aí na Padaria Royal, vocês falem, Rafa Regis deixou um abraço pra você, tá bom? Isso, aí vai espalhando por aí. Muito bem. É nóis! Eita, parmeirense na área, tá que tá.
2: Boa tarde, Rafa Regis.
1: Boa tarde,
2: aqui é o MC Cidim, junto e misturado. O RR.
1: Diga.
2: Tem como você mandar um som pro MC curtir aqui na Vila São José?
1: Só se caprichar.
2: Manda o César Menotti Fabiano. Não era eu.
1: Caprichou.
2: Essa aí pro Pica-Pau, com pouca roupa. Este boca aberta aí do Marcão Pedreiro. Pro Ayrton Campeiro, pra família Malinowski e pro Zé do Queijo. Tamo junto?
1: Queijo.
2: É nóis.
1: Eita, nóis. Você é gente boa, você é um cara gente boa, você merece. Palmeiras. Pronto, só por isso, viu? Um abraço também aqui pra Lucília, lá de Jaboti. Um abração pra você. Ah, nós vamos de... Você vai na carona. Nós vamos de Menina Veneno, que a Isabel pediu. E eu já coloquei aqui na versão com Zezé de Camargo e Luciano, tá bom? Já a gente curte. E vai pra você, viu, Lucília? Na belíssima cidade, na capital do morango, Jaboti. Abração pra você. Fique com Deus. Quem mais? Quem mais tá com a gente? Quem mais tá curtindo? Fala comigo, Wanda.
3: Boa tarde, Rafa Reza.
1: Boa tarde.
3: Aqui é a banda de Jundiaí do Sul. Gostaria de ouvir a Deodas Nova. Ofereço pra minha mãe Rosa, pra Vera, pra Eva, pra Laís, pra Pati, pra Letícia, pra Verônica, pro Cauã.
1: Pois não.
3: Pra Dona Dervalina, pra Marilda, pro Pedro, pra Renata, pra Maria Eduarda, pra Valdiva e pra Rosa da Fazenda Nossa Senhora do Perpétuo Socorro. E a tarde é toda nossa.
1: Maravilha, um abraço pra você, obrigado pela participação, obrigado pela mensagem. Quem mais tá na área? Quem solta a voz por aqui? Fala!
4: Boa tarde, Rafa Reis, tudo bem? Ô Rafa, toca pra mim com o Eduardo Costa, olha ela aí. Ofereço pra todo mundo que tá ouvindo. Sou a Ivone aqui de Conselheiro Zacarias.
1: Abraço, Ivone, obrigado pela participação.
5: Bruno Marrone e Diego Vitor Hugo.

0: Obrigado, Diego. Vitor Hugo.
1: Obrigado, Bruno e Marrone, por aceitar o convite e cantar essa moda linda com a gente.
2: Falou, menino, sucesso pra você.
3: Agora, 1h32, tem mais mensagens de ouvinte por aqui. Boa tarde, quem fala?
4: Aqui é o Roberto Três Coração.
3: Eu tô com a impressão que tá ao vivo essa mensagem, Roberto. Bem-vindo aqui ao nosso estúdio. Tudo bem, Roberto?
4: Tudo bem, Rafa.
3: Que beleza.
4: Um prazer de rever você de novo, Tom Jacó.
3: Aí.
4: E a turma aqui da Difusora. Um abraço pra vocês.
3: Cara, que beleza, que bom. Tá firme e forte com a saúde, né?
4: Graças a Deus, tô tudo
3: chega
4: bem de saúde.
3: Chega de susto, né, Roberto?
4: Chega, por favor. Agora chega de susto, velho.
3: Rapaz, e teu parmeiro, por que vocês fizeram isso com a gente, hein?
4: Ah,

0: Ele tá chegando devagarzinho, né? Tão, que nem mineiro, né? Só comendo pela beirada. Né?
1: É. Ih, meu Deus do céu. Thaís tá preocupada já, vocês estão muito perto do Flamengo já, viu? Ei, Robertão, mas ó, legal, fico feliz demais de receber você aqui. Você sabe que tô, não só nós aqui, mas você é o ouvinte, acho que mais imitado, né? Da rádio brasileira, não é possível um negócio desse. Mas isso, claro, pelo carinho que, os nossos ouvintes têm por você, viu, Roberto? Que bom.
0: É um prazer meu de estar aqui mesmo com vocês hoje e fazendo uma visita pra você aqui. Vim buscar um boneco, o Teodoro Sampaio mandou pra mim aí, né? Que o Toy Jacó entregou pra mim.
1: Aí vai sair chique, hein, daqui?
0: Opa!
1: Que maravilha!
0: O boneco vai embora agora.
1: Ah, show de bola, legal demais. Caio, obrigado também, viu, pela presença. Tá aqui com a gente. Caio, palmeirense também? Claro que é, né?
2: Só imagina,
0: só pergunta. Palmeirense.
1: Pergunta a mim. Hein? Você é corintiano? Corintiano. Oi, Roberto! Fala que é palmeirense! Que é isso? Alguém tinha que salvar, né? Pelo amor de Deus. E podemos marcar lá? Lá naquele lugar maravilhoso?
0: Pode.
1: Lá, no Três Corações?
0: Ah, mas tá aguardando, sei lá, no Três Corações lá.
1: O Zé Augusto pode ir também?
0: O Zé Augusto, o Tom Jacó, o Sim Mataranha, a Sidmara, bota aí, a Thaís.
1: Vai todo mundo? Você tem certeza? Então, hein, Jacó, o que você acha que vai dar isso aí?
3: O Roberto é imortal.
1: Ele é.
3: Imortal, é Três Corações?
1: Pelo amor de Deus.
3: Ainda tem mais dois aí.
1: Tem mais dois.
3: É igual o gato, sete vidas.
1: Exatamente. Ah, legal demais. Roberto, sempre bem-vindo aqui, viu? A Difusora, prazer imenso tê-lo aqui mais uma vez.
0: Falou, eu que agradeço, Rafa. Deus abençoe você, uma boa tarde e um bom programa pra você aí. Deus que abençoe
1: vocês. Não é assim que você fala. Tchau, Roberto. Como é que é?
0: Tchau, Rafa Regi. Fica com Deus, filho.
1: Eita! Que maravilhoso!
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4: 1:37, atualizando o digital da nossa difusora FM. Ah, que alegria, fico feliz demais. Puxa vida, fui pego de surpresa aqui. Antônio Jacó com o nosso querido Roberto, lá do Três Coração. Não, tô ao vivo. Falei, vamos falar ao vivo, Roberto. Hoje a mensagem é ao vivo. Bom demais, a gente se diverte. É isso aí, isso é maravilhoso. É o ouvinte, é o melhor ouvinte do mundo da nossa difusora FM, né? Eu não preciso espalhar, não, senão os outros vão ficar tristes. Bom, 1:37, vamos passear, vamos direto e reto pro nosso.
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4: 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Agora 39 minutos, voltando para o nosso WhatsApp e voltando para Quatiguá, porque a Claudete também manda aquele boa tarde, né, Claudete?
6: Boa tarde, Rafa.
4: Oi,
6: Claudete de Quatiguá. Manda aí para nós ouvir Eduardo Costa, Eu Duvido. Manda para Cidinha, para Fátima, para Celina, para Sônia, para Denise. Manda para Deusana, é Roxo, para Eva Reginato, minha amiga de Bapirama, Eva Marli, e para todos que estiverem ouvindo.
4: Maravilha.
6: O dia 24 agora, o Eduardo Costa vai estar aqui, Rafa, em Quatiguá.
4: Ah, eu fiquei sabendo.
6: Você me atendeu, muito obrigada. E a tarde é toda nossa.
4: Eu fiquei sabendo, Claudete. Eu tenho uma amiga, aliás, um casal de amigos aí que com certeza estará por aí. Eu tenho certeza absoluta. Não vou falar que é a Cris e o Sandro. Ô, Gessi, um abraço. O que a Gessi gravou aqui?
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4: Vai.

0: Olha que beleza de palinha. Olha aí.
1: E amar a cicatriz.
0: Muito bem, amar a cicatriz. Muito bem, Jessi. Maravilha, obrigado pela participação. Obrigado pela mensagem. Que legal, pela palhinha, né? Chave, eu que já aproveito, já emendo aqui, ó. O Amaral, a Inês Fusco lá de Ourinhos, a Val Rosa. Cadê você, Val Rosa? Cadê o VAR deste programa, hein? Um abraço pra vocês. Elas são fãs, eu tô falando esses nomes porque são fãs. Cada vez que a Jessi manda aí uma palhinha. A Angélica no bairro Dourado também tá com a gente, pedindo no calor dos teus abraços. Irmãs Galvão, e vai pra mamãe Dona Odete, pra Tânia, pra todos que gostarem da música. Muito obrigado, viu, Angélica? Um abração pra todos e pra todas as meninas aí do bairro Dourado, certo? Tordilho Negro, quem pediu foi o corintiano Condé, lá em Jundiaí do Sul, com os Serranos. A gente curte agora, 1h41.

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1: A Rádio do Povo, e nós estamos de volta aqui na 102.3. Sempre gosto de dar uma reforçada naquele convite para você curtir, seguir, acompanhar as nossas redes sociais, facebook.com/difusora102, o @difusorafm102.3 é o nosso Instagram, e no YouTube tá fácil, hein? Tá fácil. Difusora Platinense. É, digita tudo isso, Difusora Platinense, só isso, né? Porque é simples, é rápido, é fácil. E você se inscreve no nosso canal, você clica no sininho. Cada vez que entrarmos ao vivo com algum conteúdo e tudo mais, você já recebe a notificação aí no seu celular. Você não perde absolutamente nada, mas dá uma espiada lá. Ah, por exemplo, eu perdi ontem o Arena Esportiva Difusora FM. Eu, Jair Henrique, seu Cláudio, estivemos por aqui. Tivemos o desfalque de Tobias, estava com a agenda cheia, mas nós batemos um super papo, falamos bastante da nossa Platinense, aquela passeada pelas séries A, B e C do Campeonato Brasileiro. Falamos também aí do Taekwondo com o nosso boletim do mestre Gilberto, dos demais resultados do esporte regional e do nosso esporte aqui platinense, com o nosso querido secretário de Esportes, Cultura, nosso querido professor Diego Vieira, também com o seu boletim. Ou seja, você fica muito bem informado também do esporte, fora as cornetadas da galera aqui no nosso Arena Esportiva Difusora FM, ao ar todas as terças-feiras a partir das 19 horas. Mas estão todas as edições por lá, viu?

0: pode ir tranquilamente pro nosso canal no YouTube e pronto, vai acompanhar tudo, tudo, tudo. 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
0: Exatamente 1h55. Chega mais, pode chegar mais aqui no nosso WhatsApp 43 99648 4765. Quem solta a voz lá no vilão é ele. Não, não é o GG, é o Baixinho. Fala, Santista.
3: Boa tarde, Rafael. Aqui é o Baixinho do Vilão. Manda uma música pra nós aí. É Boiadeiro de Palavra, oferecendo pra todos, meus parentes, meus colegas, os meus vizinhos. Tô aqui num bar tomando uma cervejinha de boa, Rafa. Mandar pro Juninho Automotiva, dois irmãos, Funilaria e Pintura, pro Douglas, pro Thiago, pro Jorjão. Jorjão tá comigo tomando cerveja aqui. Ele tá meio tristão aqui, mas tá tomando uma geladinha aqui. E não vou falar de time hoje não, Rafa.
0: Não, não fala de futebol não, que eu tô de dor de cabeça.
3: Né? Falou, Rafa. Não. Deus abençoa,
0: não toca, garoto. Não toca na surda. Até o teu Santos aí, que tava com risco de rebaixamento, já tá na frente do Corinthians. Tá todo mundo na frente. Mas deixa quieto isso daí. Enquanto isso, eu solto a barquinha de ouro. Guilherme Silva tá na área. 1h56.

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5: Uhul! Bora simbora, porque tem muita gente falando com a gente, soltando a voz, mandando recado, pedindo aquele sucesso. Você sabe quem tá falando também nesse exato momento lá no CT Joaquim Grava? É nação corintiana, Clarence Seedorf. O novo treinador do Corinthians tá respondendo, já respondeu pela milésima vez, né? Sobre o teu passado curto como treinador de futebol, um passado lindo, maravilhoso como jogador, mas tá respondendo aí, que tem que ter calma e que não tem que julgar a ninguém. Ele tem um sotaque de português de Portugal, mas fala muito bem o português, já foi casado com um brasileiro e tudo mais. Bom, dito isso, 2:07, eu quero falar por aqui o recado que vem sempre de uma forma especial, diretamente da Ouricar Chevrolet, onde você vai encontrar todas as condições para sair de carro novo, minha gente. 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

0: Essa música é linda demais, ela é nostálgica e é com de Paulo e Paulino que você curte. Casa da Vó, que aliás curtiu, né? Deixa falar, Fernando e Sorocaba. Avião das Nove já decolou, hein? Já decolou aqui no nosso programa com Eduardo Costa. E tá bom demais, agora 2h25, só que eu tenho que mandar aquele recado com o maior prazer do mundo. Inclusive... 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

0: 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Fala comigo. Há quanto tempo não lhe ouço por aqui? Hein, meu... Que é isso? Chico Som? Tava sumidinho aqui do nosso programa. Fala, Chico. Fala, palmeirense.
1: Olá, meu amigo Rafa. Ah. Boa tarde. Boa tarde aos nossos queridos ouvintes ligadinhos na Difusora FM a 102.3. Meu amigo Rafa, aqui você quem fala é o amigo de todas as tardes. Oh, Chico Som, Jundiaí do Sul. Meu amigo, hoje eu gostaria de ouvir aquele sucesso de Mato Grosso e Matias com a participação de Luan Santana, Troféu da Infidelidade. E oferece aí a todos os jundiaienses, a todos os bairros vizinhos, lá pra Fazenda Medeiros, estão ligadinhos na Difusora, meu amigo, e oferece a todos que gostarem da música, valeu, aquele abraço, estou saindo pela direita, fui!
0: Olha aí, Chico Som, um abraço pra você, obrigado pela participação, obrigado pela mensagem, valeu e valeu demais, palmeirense, aquele abraço, agora sim, ô louco, tava faltando aqui. Cuidado, Chico Som! Tava faltando pra complementar a sua mensagem. Quem mais tá com a gente?
2: Boa
0: quem
2: mais? Tarde, Mato Grosso muito quente, manda um pouco dessa chuva pra cá.
0: vamos tentar, viu? Ô Isaura, um abraço pra você. É, Tabaporã, né, Mato Grosso? Tô colando aqui de uma outra mensagem. Tabaporã no Mato Grosso é calor e calor demais, né? Vamos mandar essa chuva. Vai ser abençoada aí pra vocês, né? Que coisa! Ô, Bisauro, um abraço pra você. Obrigado pela participação. Quem mais?
3: Boa tarde, Rafa Regis.
0: Boa tarde. Tudo ótimo, Silvana?
3: Dá pra tocar Jean Giovanni, Espuma da Cerveja?
0: Claro que sim.
3: Hoje eu quero oferecer essa modão aí para meus irmãos que estão de nível hoje.
0: Ah.
3: Aparecido e Eliane, lá em Jundiaí do Sul.
0: Beleza.
3: Falou? Beleza.
0: Beleza pura. E para os irmãos que estão fazendo aniversário, claro que eles ganham. Felicidade, saúde, muita paz pra você, Aparecido. Felicidade, saúde, muita paz pra você, Eliane. Que Deus os abençoe hoje e sempre. Um abração pra você também. Ô, Silvana, obrigado pela participação. E que muito obrigado também por compartilhar com a gente esta data especial. Já está aqui. Vou mandar, ó, uma prévia da música, ó. É, Espuma da Cerveja com Jean Giovanni, mando já. 2:32, break, volto, já emendando sucesso.
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0: teve também no calor dos teus abraços. Não esqueci de você não, viu, Angélica? Aí no Bairro Dourado, você curtiu com Irmãs Galvão. 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
0: 2h43, mais algumas participações por aqui. Maria França, e qual áudio que eu ponho aqui? Esse?
3: Aí, pode falar.
0: Pode falar.
3: Bom dia, Rafa.
0: Bom dia. Boa tarde. Boa noite.
3: Desculpa. Boa tarde, desculpa. Rafa, faz um favor pra mim, filho, mandar uma música pra mim. Fidelidade, eu ofereço pra Maria França.
0: Muito bem.
3: Você me atender, muito obrigado. Deus te abençoa. Uma boa tarde pra você. Tchau.
0: Muito obrigado. Que mais? Que mais? E esse aqui?
4: Boa tarde, Rafa.
0: Agora é a Maria
4: França.
0: Tudo
4: bem com você?
0: Tudo ótimo.
4: Nossa, eu fiz uma bagunça no celular aqui hoje, você nem imagina. Um colega minha veio aqui, a Maria.

0: pegou o celular, né? Daí tava mandando mensagem,
1: mas deu certo, deu certo.
0: É você? E agora eu.
1: É você.
0: Fiz um áudio que, em vez de eu enviar pra você, enviei pra vizinha aqui. Você acha que
1: pode? Olha só! Ah, vai pedir música pra vizinha.
0: Mas é bom, Rafa, toca pra mim. Ai, o que eu tinha pedido de música? O vento, sei lá, eu acho que é. Toca o vento.
1: Os Monarcas.
0: Pensei pra você, todos a Rafa, todos os ouvintes, vizinha Elisa, Sandra, Marta Cesário, minha filha Vilma, André, meu filho Bruno. E Moreno, se você me atender, agradeço. Rafa, uma ótima tarde pra você. Que Deus abençoe você, tua família e toda a nossa França. Família, Rafa.
1: Um abraço pra você, obrigado.
0: O Rafa, eu escutei falar que você ia sair de férias hoje. Rafa, nós vai ter que colar você na cadeira aí, Rafa.
1: Que é isso? Não. Mas não faça isso, Maria. Maria, ó. Você fica falando assim, daqui a pouco vem uma outra participante aqui, que ela fica, quando fica sabendo que vai sair de férias, ela interrompe aqui o programa. Então, muita calma nessa hora. Ah, mas só um pouquinho, uns dias ou outros aí, não é nada assim que aconteceu. Opa, cadê o Rafa? Já voltou. Tá bom, Maria? Um abraço pra você, pra tua amiga também que tava aí, pediu... Wagner Roberto, Fidelidade, também já tá aqui na nossa programação, tá bom? Obrigado pela participação, obrigado pela mensagem, viu, Maria?
2: Você tá de férias, Sidão, você tá indo pra outra cidade?
3: Meu
2: Fica
3: Deus.
2: Só viajando?
1: Não é possível.
2: Como é que é esse serviço seu? Você tira férias de 15 em 15 dias, é isso?
1: Ah, quem dera, viu, minha senhora? Quem dera? Aí, o que eu falei? Agora... Espuma da Cerveja, Jean Giovanni, você curte aqui da Tarde é Nossa, 2h45.

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0: Aparecidinho 1, um abração pra você, viu, Simone? Um abração também aí pros filhos, o Henrique, o Davi e também o Gabriel ou David, eu sempre vou ficar na dúvida desse nome. Pessoal que tá ouvindo lá, ah, em Sorocaba, oh meu Deus do céu, coisa boa demais. Simone, obrigado, um abração pra você, pros filhos, pra toda a família, tá bom? Vê se eu tenho essa que você pediu do Gustavo Lima, se eu tiver eu mando especialmente pra você. Pedro, não colocou a cidade, mas um abraço pra você. Sidney da Guadaria. Qual que você quer ouvir? Sem direção, Rick Renner? Eu mando. Mando já já pra você, viu, Sidney? Obrigado aí pela participação. Obrigado pela mensagem. Quem mais aqui? Ô, Val Rosa! Achei que você não ia aparecer por aqui, Val Rosa!
1: Brasil!
0: Você viu que palhinha legal, bacana? É, a Gessi é a Gessi, né? Não tem igual. Não tem. Se mandar fazer, não sai igual. Ô, Zé da Mercearia, boa tarde!
2: Boa tarde, Rafa. Aqui é o Zé da Mercearia, São Zé do Jardim Santa Cruz. Tá, puxa um musicão pra nós aí do Teodoro Sampaio, a cunhada. Agradecer o pessoal aqui do Jardim Santa Cruz. Pessoal da Vila Ribeira aí, o Baixinho.
0: Baixinho
2: do lá Milão. No bar do Jorjão aí. Lá. Acabei de passar lá agora há pouco, chacoalhei a cabeça pra ele, mas ele virou as costas. Parece que ele tava dormindo. E um abraço pro pessoal aí, uma boa tarde.
0: Ah, será? Mandou mensagem e cochilou? Será, Zé? Um abraço pra você. Aí, Baixinho, direito de resposta, viu? Se tiver acordado. Quem mais?
3: Boa tarde, meu amigo Rabarrete.
0: Muito boa tarde.
3: Que Deus abençoe você sempre.
0: Amém, amém.
3: Eu gostaria de ouvir uma música hoje com o Tchon Carreiro Pardinho. Se você conseguir ter aí na rádio Pedaço de Pão, eu gostaria de oferecer essa música para todos meus amigos, para todos ouvindo a Difusora FM, para vocês da rádio. Que Deus abençoe você sempre.
0: Obrigado.
3: Se não tiver, toca uma outra aí.
0: Show de bola. Norberto, é você, né, Norberto? Um abraço para você. Tocamos há pouquinho, né? Boiadeiro de palavra, foi a última aí do último bloco. Então já vai pra você de presente também. Já vai na carona, tá certo? Obrigado pela participação. Galera do Guapé, alô Cezinha, um abraço pra você também. Um abraço também aqui pra galera sempre com a gente, com esse rádio ligado na Oficina do Pezão. Ô Léo Preto, pra todo mundo, tá pedindo sucesso com o Gustavo Lima. Obrigado pela participação também, galera, valeu demais. Geraldo, fala Geraldo, boa tarde.
4: Boa tarde, rapaz.
0: Tudo bem, Geraldo?
4: Toca pra nós aí, ó. Chitãozinho Chororó. 60 dias apaixonado. Receba minha esposa Lourdes, pessoal do bairro, pessoal de Japira, José da Cobra e do Ouro Branco. E pra quem gostar da música, se você me atender, muito obrigado.
0: Obrigado, um abraço, Geraldo.
4: Fique com Deus.
0: Um abraço pra você também. Vai ter palhinha dessa música. Ela adora 60 dias apaixonado. Muito bem, Geraldo. Valeu demais. Já nossa amiga Jéssica Fermino, do sítio Ribeirão Bonito. Aqui mesmo em Santo Antônio da Platina. Vai pro Benzinho Robson. Cadê o beijo? Aí, agora sim. Jéssica, um abraço. Tá pedindo a música Cadeira Cativa. Já coloco aqui na nossa programação. Fecha essa rodada com ela. Vamos lá pra Ribeirão do Pinhal. Fala, Kelly.
5: Boa tarde, Rafa. Tudo bem?
0: Tudo bem.
5: Gostaria de ouvir a música Eu e Eu, de Gustavo Mioto. Tenha uma boa tarde.
0: Que mais?
5: Se tiver essa, pode ser uma outra dele, tá bom?
0: Tá obrigado. Certo. Obrigado pela participação, viu, Kelly? Obrigado pela mensagem. Chegando mais uma com ele, Eduardo Costa. Eu duvido. 2:58.

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0: Fidelidade, sucesso que você curtiu com ele, Wagner Roberto. Aqui no A Tarde Nossa, agora 3 horas, 9 minutos. Seguimos por aqui, sempre num oferecimento.
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0: 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Soluções financeiras e de segurança com confiança para você. 3:12, vamos em frente, porque eu preciso pelo menos mandar o seu recado no ar aqui neste programa. Deixa eu mandar um abraço pra Zeneide Pereira de Souza, lá do Monte Real. Tá pedindo a música do Amado Batista e oferecendo pra toda a família, principalmente pra bisnetinha, a Rita de Cássia. Sabe por quê? A Rita de Cássia está fazendo 10 meses hoje. Claro que ela vai ganhar deste programa.
4: Parabéns pra você.
0: Oh, mas o que o papai do céu abençoe. Cadê o beijo da linda Rita de Cássia? Que menina linda, meu Deus do céu. Mandou a foto aqui, Zeneide. Obrigado, viu, pela participação. Obrigado pela mensagem. Coisa linda demais. Que bênção, né? Uma bisnetinha. Ei, Zeneide. Quem mais?
5: É, de Rafa, tudo bem contigo?
0: Tudo ótimo.
5: Galenira, do Sítio Modelo. Vila Guaí.
0: Certo.
5: Quero ouvir uma música aí da Imoneta, do Duque da Alvan, a Piquitita. Beleza, para todos que estiver ouvindo, para vocês da rádio.

0: Vamos nós.
1: Vamos que vamos, Lenira.
0: Deus manda. Deus abençoe todos nós.
1: É isso mesmo. Quem está com a gente também é o Djalma do Taquaral, eletricista, né? Lá do Taquaral, só confirmando a audiência. Ela também apareceu, ela, Aparecida de Siqueira, que vai na carona com a Maria França, que pediu a próxima, e o Vento, Os Monarcas. E já quero registrar também lá no Juca Batista, né, Maria José? A sua participação também, tá pedindo um sucesso com o Rick Renner. Muito obrigado, um abração pra você e pra família também. Valeu demais. Inês Fusco, pra não falar que eu não falei de você aí em Ourinhos, hein? Abraço também, obrigado pela participação.

0: Da Teodoro Sampaio, que você curtiu aqui numa tarde é nossa. E o tempo passa, o tempo voa, agora 3 horas mais 24 minutos. 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
0: 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Vamos lá, rapidinho, rapidinho. Não vai dar tempo de tocar todos os sucessos, mas eu quero registrar pelo menos a sua participação. Quem fala?
2: Boa tarde, Rafa.
0: Boa tarde.
2: Aqui é Marli do Cotiguá.
0: Oi, Marli, alô, Cotiguá.
2: Você oferecer uma música pro meu netinho que tá completando 17 anos hoje, o Natan.
0: Natan.
2: E eu queria a música com o Tião Carreiro e Pardinho até quinta-feira. Se você tocar pra mim, eu agradeço. Muito obrigado.
0: Antes de mais nada, para o Natan. Felicidade, saúde, muita paz, que Deus o abençoe hoje e sempre, Natan, tudo de bom. Quem mais tá com a gente, quem mais tá curtindo, quem mais tá mandando recado aqui no nosso programa, fala, criatura, fala. Fala.
3: Eu só liguei pra dizer que te amo. Com o Alan e o Aladim.
0: Sim.
3: 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Só liguei total aí, na 102.3, live, Chiquesma. Vai pra Fioquinha, vai pra Natália do Valinho também, vai pro Fácil, Cilindro Claudete, Matugó, vai pra Dindiquim, Madeira Celima, Dea Fátima também, Voz Quinta, Gabiroba também, Marcão do Monte Real também, vai pra mulher dele lá também, pra Rosa do Bar também, ô, Bomarné, Fininha, Sapão, Claudineta, Vila Santa Terezinha, Rita de Cássia, Neiva Queiroz também, a todos meus amigos lá fora, hein? Pra não esquecer de nenhum. Padrinho Jacob também. Prega fogo aí. Vovô da Vila Ribeiro também. Jorjão do Bar. Seu Zé da Mercearia. Jardim assim Santa vamos, Cruz. Né? A todos os amigos aí, hein? Chega aí, vamos, né? É o rosto, meu povo.
0: Isso é muito bem, Deusana. Muito bem. Um abraço pra você, viu? Obrigado pela participação. Ai, Jesus. Vamos curtir o sucesso? 60 dias apaixonados. Chitãozinho e Chororó.

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3: Exatamente às 3:36. Neste exato momento, 18 graus aqui em Santo Antônio da Platina. É chuva que vai, é chuva que vem. E nós, deixa eu confirmar aqui, batemos já a marca de 25 graus, mínima de 19. E vamos seguir nesse chove-para, tá, gente? Inclusive com pancadas de chuva à noite pro restante desta quarta-feira, agora à tarde também, à noite, enfim. Amanhã, quinta-feira, a máxima vai bater 27 graus, a mínima será de 20. O sol vai tentar dar lascadas, né? Sol com algumas nuvens, também chovendo rápido durante o dia e à noite. 18,1 milímetros é a previsão do site atualizado da Climatempo. A Polícia Militar do Paraná, por meio do Batalhão de Polícia Rodoviária, registrou uma redução de 32,9% nos acidentes de trânsito e de 31,5% no número de pessoas feridas nas rodovias estaduais durante o feriado de Nossa Senhora Aparecida. Entre os dias 9 e 12 de outubro, foram contabilizados 55 acidentes e 63 feridos contra 82 ocorrências e 92 pessoas feridas no mesmo período do ano passado. O levantamento também aponta uma redução de 29,6% nos acidentes com vítimas, que passaram de 54 para 38 registros. Já os acidentes sem vítimas diminuíram 61,9%, passando de 21 para 8 ocorrências. No mesmo período, foram lavrados 2.738 autos de infração, número 8,9% inferior aos 3.006 registrados no ano anterior. Apesar da redução geral, os dados acendem um alerta para o comportamento dos motoristas nas rodovias estaduais. Os acidentes com morte passaram de 5 para 8 ocorrências, embora o número de vítimas fatais tenha permanecido em 9 nos dois períodos analisados. Outro ponto de atenção é o crescimento das infrações relacionadas ao consumo de álcool. Os crimes de embriaguez ao volante passaram de 2 para 6 registros. As recusas, ao teste do etilômetro, o famoso bafômetro, cresceram de 32 para 40 casos, enquanto as autuações por dirigir sob efeito de álcool passaram de 14 para 17 registros. O não uso do cinto de segurança também apresentou aumento expressivo, com 332 autuações em 2026 contra 229 no ano passado. E em contrapartida, as infrações por conduzir veículos sem a Carteira Nacional de Habilitação passaram de 68 para 41 registros. Destaque nacional, atendimento humano e cancelamento facilitado estão entre as novas normas que as empresas terão que seguir. Rádio 2, Agência de Notícias.

0: Reportagem, mais detalhes com Fabiola Altran.
1: Empresas vão ter que seguir novas regras para os serviços de atendimento ao consumidor. As novas normas são: disponibilizar aos clientes atendimento humano obrigatório, saque gratuito, limite de 5 níveis de atendimento ou menus, cancelamento facilitado e suporte 24 horas em canais eletrônicos. Além disso, as empresas ficam proibidas de direcionar o consumidor para outro canal de atendimento. Isso somente poderá acontecer se o comparecimento presencial for indispensável para resolver a demanda. Agora, se a ligação cair durante o atendimento, a empresa vai ter que retomar o contato em até 5 minutos e aproveitar os dados já fornecidos pelo cliente. E mais, a opção de cancelamento de contratos e serviços deverá estar disponível em qualquer grau do atendimento, tanto nos canais eletrônicos quanto telefônicos. Outra mudança é que o tempo de espera no telefone deverá ser de, no mínimo, até 20 segundos para 80% das demandas. As novas regras começam a valer em 20 dias. Da Rádio 2, Fabiola Altran.
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0: Copa Sul-Americana, partida de ida, válida pelas semifinais da competição. E o Vasco da Gama conseguiu uma bela vitória diante do Boca Juniors na Argentina. O placar foi magro, 1-0, gol de Adson de cabeça, gol bonito. Mas um placar gigante, né, pela dificuldade de jogar na La Bombonera diante do Boca Juniors, né? Não é mais aquele Boca, mas sempre um time perigoso, nada definido ainda, né? Segunda partida, muito provavelmente no Maracanã, apesar da briga lá com Flamengo e Fluminense que estão tentando impedir, mas semana que vem Vasco e Boca Juniors, com o Vasco podendo até empatar para carimbar a sua vaga na final da competição continental. Hoje tem bola rolando na MRV Arena a partir das 19 horas, Atlético Mineiro e Montevideo City Torque do Uruguai. Ontem nós tivemos também pelo Campeonato Brasileiro o encerramento da 33ª rodada do Campeonato Brasileiro da Série B, né? Aí no caso, com Londrina empatando fora de casa com o Atlético Clube 2-2, Londrina já virtualmente rebaixado, né, para a Série C do Campeonato Brasileiro. Amistoso da Seleção Feminina de Futebol, o Brasil abre 2-0, mesmo com uma jogadora a mais no segundo tempo, não consegue administrar o placar, segurar o resultado e empate 2-2, placar final. Hoje tem Comembol, hoje tem Taça Libertadores da América com Fluminense e Palmeiras, fazendo a primeira partida do jogo da semifinal a partir das 9:30 da noite no estádio do Maracanã. E finalizando com a Liga dos Campeões da Europa, destaques de ontem. Nós tivemos a vitória do Arsenal para cima do Lille da França por 3-0, o empate do Viking da Noruega contra o Bayern de Munique 3-3, Villarreal 3, Napoli 1, o RB Leipzig venceu o PSV Eindhoven por 1-0. A Inter de Milão foi surpreendida em casa, 4-3 para o Clube Bruges. E o Barcelona, na Turquia, venceu o Galatasaray por 4-1. Já o Atlético de Madrid bateu o Manchester United por 2-0. Hoje, a bola vai rolar, hein? O Liverpool já venceu, né? A equipe do Lask Linz, da Polônia. O jogo foi na Polônia por 6-3. Daqui a pouquinho tem bola rolando para Roma e Real Madrid. Jogaço entre Manchester City e Paris Saint-Germain. Aston Villa e Fenerbahçe da Turquia, Slovan Bratislava da Eslováquia, Stuttgart, Shakhtar Donetsk da Ucrânia e Atenas da Grécia, Bodo Glimt da Noruega e Borussia Dortmund, além de Betis e Porto de Portugal. Notícias, destaques, você ficou sabendo aqui. DNA, tô mandando este sucesso pra você aí, Gustavo Mioto. É pra você, Kelly. Alô, Ribeirão do Pinhal. Agora 3:43.

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1: Aqui nós tivemos ao vivo hoje, tive o prazer de receber o Roberto lá do Três Coração, o original. Mas cuidado com as cópias, hein?
2: Boa tarde, Rafa Reis. Aqui é o japonês dos Três Coração. Gostaria que você mandasse uma música pro Bardo Mané, pro Prove, pro japonês, pro Jona, pra galera do Polaco, pro Carlinho Aranha do Fundão do Ribeirão do Meio, pra minha esposa Rosa, minha filha Valéria, minha filha Josiele, pro Claudio, pro Croft, pro Maurício, pro Matias da Serra Pelada. Se você me atender, meu muito obrigado. Tchau!
1: Sensacional,
2: Rafa,
1: sensacional.
2: Fica com Deus.
1: Não, não tenho o que falar. É uma coisa assim impressionante. Impressionante. Mas cuidado, cuidado que o original esteve aqui. Clóvis, um abraço pra você. Mande um abraço pro japonês aí também, tá bom? Cedeu o celular. Gravar a mensagem. Oh, meu Deus do céu. Deixa eu mandar um abraço também aqui pro meu amigo Marcinho Garçom, corintiano e sofredor, meu Deus do céu. Um abraço pra você e pra todo mundo aí da Promoção Humana, viu? Obrigado pela mensagem, meu amigo. Estamos aqui já com a última engatilhada. Meus amigos, minhas amigas, é isso. Fico por aqui e retorno a este programa no próximo dia 25 de outubro. Mas, muita calma nessa hora. Dia 24, eu já quero fazer o convite, né? Nós teremos o jogo da volta da nossa Platinense Serrizenge Futsal diante de Goiôerê. Então, no sábado à noite, cobertura completa da nossa difusora FM, certo? E no dia 25, também cobertura completa, assim como fizemos no primeiro turno, uma cobertura toda especial do segundo turno das eleições. No caso aqui do Paraná, né? Nós teremos apenas a votação para presidente. Então, nós teremos cobertura completa também em rede com a nossa co-irmã Vale do Sol FM, certo? Alguns dias de descanso

e volto, se Deus me permitir, no próximo dia 24 com a Platinense, 25 com a cobertura das eleições, e no dia 26, 9 da manhã, Thaís Silva, Rafa e você, e meio dia e meia, a tarde é toda nossa. Até a volta. E eu tô deixando aqui, ó, até quinta-feira com o Tio Carreira e Pardinho. Tá chegando Antônio Jacó pra comandar o Sertanejo Classe A, porque eu, Rafa Regis, eu fui.

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4: 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Show de bola com a Caiporada. Quarta-feira gostosa demais pra gente fazer aquela seleção gostosa.

0: aquelas apaixonadas e aprontar um regaço aqui nesse trem, pra fazer amor e pra fazer humor no rádio, porque tristeza que não tem morada, não, tem morada, que ela não faz ninho não, meu filho, a gente espatifa aí o capim do ninho dela e manda a tristeza embora. Tá bom, vamos pra lá então, dois pedidos, vai pra tela seus pedidos, já sabe, né, como é o lema sempre é esse. Então tá bom, tô chegando aqui, né, sem muita perda de tempo, lembrando você que quinta-feira tem o sorteio aí do Café Teodoro Sampaio, acho que vai ser um boné, viu? Aí depois, não, é na quinta, na sexta-feira tem o sorteio do Forte Flame, no sábado o sorteio do frango assado do Espetinho do Marquinhos. E eu já tô com os primeiros caiporas chegando aqui, vem chegando, vem encostando, vem pedindo que eu vou moendo aqui, ó.
1: Boa tarde, Jacó, é o Forquinho Tambaracá. Eu gostaria de ouvir a música Milionário José Rico, Quarto Triste.
0: É o Silêncio da Noite, tá? Silêncio da Noite. É moda boa pra começar o programa, essa do Silêncio da Noite aí. Tá legal? Então tá bom. E aqui, quem és tu?
2: Muito boa tarde, Antônio Jacó. Aqui é o Valdecir. Gostaria que você tocasse a música com Mãe Amorosa. Ofereço para minha esposa Valdirene, para meu filho Arthur e para minha mãe Maria, para todos que estão curtindo a Difusora Platinense. Fui!
0: Valeu, Valderia. Faz tempo que eu não toco a Mãe Amorosa. É moda boa também, viu? Moda excelente. Pessoal que já tá ligado aqui na nossa programação sertaneja. Jacó, estamos aqui na Chácara Bela Vista. Manda pra nós aí, ó. Quando a saudade aperta pra nós aí, viu? Sabe como é que o Teodoro chama essa música? Ele, o Cachoeira e a banda Paixão Proibida? É quando a sandália aperta, viu? É o nome. É moda boa também na nossa programação, viu, Osnival? Um abraço. Ó, de carona com essa do Zé Rico aqui, a Carol e a Lilian, lá da retífica de motores Platina, né, Dila? Manda aqui pro Dila, pro Marcelo, pro Toninho, pro Zé Carlos, pro Zé Júlio, pro Gabriel, o Marquinhos e o nosso novo contratado aqui, ó, o Pingolim. Rapaz do céu, apelido piá, rapaz, Pingolim. Imagina se ele não é pequenininho, né? Se ele não é pequeno, igual um japonês aí, um pingolim. Tá bom, pingolim, vou mandar essa pra você também, viu? Vamos começar a bagaça então aqui com essa moda boa no Silêncio da Noite. Aí, Derli, rei das quengas, aí ó, cadê o positivo?

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0: Bom, temos aqui uma informação de nota de falecimento chegando aqui das funerárias Santo Antônio. Faleceu em nossa cidade aos 82 anos de vida o senhor Sebastião Marcelino da Silva, pai do Nordão Cerqueiro. Está sendo velado no velório Santo Antônio, será sepultado amanhã às 10 horas da manhã no cemitério Parque das Oliveiras. Noticiamos, no entanto, com pesar, o falecimento de Sebastião Marcolino da Silva, 82 anos de vida, o mesmo é pai de Nordão Cerqueiro. Está sendo velado no velório Santo Antônio e será sepultado amanhã às 10 horas da manhã no cemitério Parque das Oliveiras. Aos presentes, a família antecipa agradecimentos. As informações aí das funerárias é Santo Antônio. 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Estamos chegando aqui com a galera ligada aqui na nossa programação. Ô Clóvis, manda no meu WhatsApp esse áudio seu para me saber o que você tá querendo, porque com 56 segundos, meu querido, não rolou para você, não conseguiu fazer, não conseguia fazer carregar, não. Ou manda por escrito para mim, ou faz um menorzinho aí, ô meu amigo Clóvis, aí o Clóvis do Itaú. Sabe quem que esteve aqui hoje presente aqui, né? Então, é o Caipora do Teodoro, o Caipora do Robertão dos Três Corações. Ele chegou aqui, sabe por quê, meu filho? Ele chegou aqui para buscar um presente aí que o Teodoro mandou para ele, que ele também é um dos representantes lá de Ribeirão Claro do Café Teodoro e Sampaio. Teodoro mandou o presente para ele vir buscar aqui. Aí, ele tá aí, ó. Aí, ó. Aí.
1: Boa tarde, Tom Jacó. Aqui é o Roberto, Três Coração. Gostaria de ouvir uma música com Teodoro e Sampaio e Jaine aí. Me desculpe, amor.
0: Vai vendo aí.
1: Eu ofereço pro Sargento Américo Miranda aí de Santo Antônio da Pratina.
0: Ô, louco, o Sargento, meu filho.
1: Pro Carlinho Aranha lá no fundão do Rombão do Meio, pro João Tripo, pro Zé Cabelo, pro Gracílio Cunha, pro Delcir da Águia da Mula, pro seu Procópio Santo Antônio da Pratina, pro Vandinho Farol, pro Crowd, pro Crove, pro Maurício Matias da Zé Pelado, pro Polaco do Bar, pro Toninho Carreiro de Santo Antônio da Pratina, pro japonês aí no Bar do Polaco. Pra minha esposa Rosa, minha filha Valéria, minha filha Josiela, pra todo mundo que estiver ouvindo, pra você da rádio, você me atender, meu, muito obrigado. Tchau, Tom Jacó. Fica com Deus, filho.
0: Fico, será que o Clóvis vai conseguir imitar no final? Será que vai, Clóvis? Vamos tentar aí, ó. Vamos
2: ver. Pedindo pra você mandar um alô pra ele, pro japonês, pro Mané, né? Ô, Mané. O Mané do bar aqui. Tá todo mundo ligado. O Pitanga também. Tá todo mundo ligado na 102,3. E hoje, né? Abraço. Tchau, Tom Jacó. Fica com Deus, fi.
0: Fico. Só que aí o alto-falante do seu celular tá ruim. Tá na hora de jogar essa bosta no lixo, viu, Clóvis? Comprar um celular novo aí, viu? Tá rachando aí o seu. Tá rachando o som, viu? Caipora, eu sabia que no final ele ia, viu? Ele já viu aí, tá bom. Obrigado pela audiência, a galera que tá sintonizada aí na nossa programação sertaneja também. Tá, quem mais que vem chegando por aqui? Quando a saudade aperta, quem é que tá de carona aqui com essa música também? Pessoal que tá de carona com essa canção boa aí do Teodoro e Sampaio é o Valdir e o Janderley, a galera ali da Inovar e Material para Construção, ali na 7 de setembro, né? Estão ouvindo a gente lá, o radinho tá comendo solto aqui. Um abraço para vocês aí, meus queridos. Pronto, mais uma que já vai lá pra tela, viu? Aí com a caiporada aqui na nossa programação sertaneja. Eva Marli de Guapirama, diga lá, Evinha.
3: Oi, Jacó, boa tarde, tudo bem? Jacó, toca pra nós hoje com o Tião Carreiro. Oi, Paixão.
0: Oi, Paixão.
3: Se você me atender, muito obrigado.
0: Eu tenho certeza que o Denir já vai meter um positivo já com essa moda, lá de Joaquim Távora, que tá lá bebendo café, Teodoro e Sampaio. Essa Oi, Paixão é boa demais, viu? É, e quando você chega aí, passa perto da menina, você olha pra ela, fica aquele rostinho bonito, fala assim, Oi, Paixão.

0: É, quando a sandália aperta, né, ô Cachoeira? Saiu, foi pra você também essa aí, viu? E pra banda do Teodoro, a banda Paixão Proibida. 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
2: Show de bola! Pessoal que tá ligado aí, meu xará Antônio, Sapopema? Ah, rapaz do céu! Como é que tá Sapopema com essa chuvarada aí, meu filho?
3: Boa tarde, Antônio Jacó. Quem fala é o Antônio de Sapopema. Gostaria de ouvir uma música, César e Paulinho, capa de revista.
2: Gilberto Gilmar.
3: Com esses platinés aí. É, Jacó, que o Sapopemense aqui virou sapo com tanta chuva, hein? Toca pra nós, meu amigo.
2: Já pensou? Virou um sapo e foi esconder em Sapopema. Sabe o que, que significa Sapopema? É uma linha, da linguagem aí tupi-guarani. Aliás, né? A maioria das cidades brasileiras, principalmente aqui do sul, aí tupi-guarani, viu? Uma raiz grande, achatada, que se forma à base de tronco de algumas árvores. Isso que é a Sapopema. Então o sapo está escondido embaixo da raiz aí, meu filho. Tá? Cuidado aí, o sapo vai esconder atrás da sua raiz aí, ô. Antônio, xará, um abraço, obrigado pela audiência, viu? Te cuida, irmão. Mas essa é do Gilberto e Gilmar, a capa da revista. E quem gosta dela é o Eduardo César Bidinotto, lá de Palmital City. MC Cidinho chegou cedinho. Aí.
4: Boa tarde, Antônio Jacó. Aqui é o MC Cidinho, junto e misturado. Antônio Jacó, tem como você mandar um som pro MC curtir aqui na Vila São José? Manda aí o IP Florido.
2: Boa, desce
4: aí pro Ribamar, pro Pica-Pau.
2: Hoje você pediu uma moda boa, hein, Caipora, hein?
4: Pouca roupa, este boca aberta aí do Marcão Pedreiro, pro Ayrton Campeiro, pra família Malinowski e pro Zé do Queijo.
2: Zé do
4: Tamo
2: Queijo.
4: Tamo junto?
2: Zé do
4: é
2: Queijo.
4: É nóis.
2: É o Zé do Queijo, é o Queijinho. Tá ligado com a gente, então, aí? Na nossa programação sertaneja também. Ó, de carona aqui com o sucesso Mãe Amorosa do Sérgio Reis, meu querido amigo irmão Infante Fretes e Mudanças, Infante Banana Mudanças, né, Infante? Manda pra nós aqui, Jacó. Infante que tem um caminhão grande para as mudanças maiores e a caminhonete aí para os fretes pequenos, né, Infante? Então manda pra nós aqui, pra mim, pra Judite, pro pessoal lá do Pretos Autopeças, lá pro Pretinho, pro Léo, pro Chicão e também pro Pretinho. É que tá sintonizado lá com você, viu? Tá certo. E toda a galera lá da Pretos Autopeças. Vou mandar já pra vocês, viu, Infante? 16h22 na nossa programação. E pra Andréia também, não pode esquecer, né? A Andréia lá que é a filha do Infante. Quem tá chegando mais aqui?
5: Ô, Antônio Jacó, boa tarde, tudo bem, Antônio?
2: Fala, Carmelina.
5: Manda uma musgona pra mim que na Água Verde, o poder e o criador, eu peço pra toda a minha família. Tchau, Antônio Jacó, fica com Deus, um abraço.
2: Tchau, querida, obrigado pela audiência. Quem que tá chegando mais aqui, ó? Jacó, manda pra nós aí, a Maiara de Curiúva, City. Opa, beijo pra você, Maiara. Tem uma linda pra você aqui, uma bem apaixonada, que eu sei que você é menina apaixonada, viu, Maiara? Aqui do... essa música, Toda Mulher, é linda demais essa canção. Vou mandar ela pra você, viu, com Ed Brito Samuel. Tá? Essa vai dar um monte de pedido aqui, ó. Toda Mulher, linda demais, tá? Vou mandar ela pra ti. Tá bom, Maiara? Beijo pra vocês aí. E vamos de Mãe Amorosa.

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4: 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A Mari Rosa, mesmo lá em Paranaguá, já chegou por lá. A Mari Rosa que está em Santo Antônio hoje, né, Mari Rosa? Vem visitar os parentes aqui, ó. Como é que é o negócio aí, Maiara de Curiúva? Aqui em Curiúva, Jacó, nós estamos conversando aqui com a sapaiada. E aqui em Santo Antônio, querida, essa noite eu dormi com uma mulher rã. A mulher rancheira, viu? Não é anfíbio, não, viu? É que mora no rancho. Tá bom, querida? Um beijo pra você, tá, Maiara? Tem gente de carona com a sua música aqui, ó. O meu amigo Luiz da Copel tá querendo essa, viu? Manda aqui pra gente, Jacó. Bruno, o Jonathan, o Christian, aqui na Box Centro Automotivo. E pros caiporas lá do Espetinho, do Marquinhos. Marquinhos, o Ito, Carlinhos do Osso do Porco, Silvio Petrini, toda aquela galera lá. Vou mandar, Luizão, um abraço. E também pro Luiz Januário. Ah, vai pra ele também, tá? Show de bola. E tem gente de carona com o IP Florido também, que hoje o negócio tá bom, tá dando muita moda boa de pedido e tem muita gente boa fazendo aí o segundo pedido, viu? Essa pra Ribeirão do Sul, tá? Quem é que tá pedindo ela? O Wagner, né, Wagner? Eu, a Edna, estamos ouvindo você aqui em Ribeirão do Sul. Manda esse IP florido pra nós aí. Vou mandar aí. Os IPs estão florindo mesmo. O branco, o roxo, o amarelo são lindos, né? Eita, show de bola, é a época da nossa primavera. E aqui, quem é? É o homem que tira a sarra lá no Felipe do Sacolão?
5: Fala, Jacó, boa tarde, beleza, tudo jóia? Toca pra nós a música aí, Nessa Casa Tem Goteira.
4: Tem.
5: Beleza, Jacó?
4: Tem.
5: Tá pingando mais aqui dentro do que lá fora, valeu, um abraço.
4: Ninguém mandou você não saber trabalhar de carpinteiro e arrumar os telhados e as goteiras, viu, caipora, tá? O pior é o pingaiado, meu filho. Pingaiado que gosta aí, sabe do quê? Ele não gosta, não. Ele não é cheio de goteira, ele é cheio de gota. Cheio de gota. O pé tá parecendo uma pamonha. O rosto, então, parece da turma do Fofão lá, aquele personagem palhaço da TV lá. Aí, o Denir chegou aqui, ó. Denir e a Suzana. Fala, Denir. Aí, ó.
6: Boa tarde, meu amigo. Manda um alô pra nós aí, que nós estamos na escuta aqui.
4: Eita.
6: Manda alô aí, estamos nos curto, meu amigo. Manda abraço. Fico por aqui tomando meu café Teodoro, ouvindo a 102.
4: Show de bola.
6: Das melhores músicas sertanejo. Um abraço, meu amigo.
4: A caiporada é boa demais, né? Já pediram oi, paixão, aqui eu já reservei ela pra você. Daqui a pouquinho já mando, tá bom? Beleza? Essa aqui é linda, do Ed Brito e Samuel. É pra toda mulher apaixonada, viu? É ligado com a nossa programação. Ah, tem mais um positivo dessa toda mulher aqui, ó. Márcia Cristina também quer essa aqui, ó.

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1: 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Rapaz do céu, o desaparecido apareceu. Aí, rapaz, ele está de volta. É, o Dejair hoje, sabe o que ele fez? Ele lá na cidade de Santa Amélia, ele trabalha de tratorista. Aí o dia que ele tá cansado demais, sabe o que ele faz, viu? Sabe o que ele faz aí, ó? Ele quebra o trator pra não trabalhar. Há semanas sem trabalhar agora. Aí, ó, vagabundo. Tô zoando, viu, Dejair? Fala.
3: Boa tarde, Antônio Jacó Caipora. Aqui é o Dejair de Santa Amélia. Tô ligando, pedi a música 60 dias apaixonado com o Chitãozinho e Chororó. Ofereço pra minha irmã Carminha lá em Abatiá e a minha irmã... Minha irmã Eliette e o Tita Belto. Ele tá lá com dois litros de pinga, chorando lá, e a minha irmã xingando ele lá.
1: Xingando. Ave Maria. Só Deus na causa aí dessa rapaziada aí. Ninguém merece. Tá bom, um abraço pra vocês aí, tá bom? O Tita também desapareceu aqui, viu? Eu fiquei sabendo que ele bebeu tanta cachaça que ele ficou rouco, meu filho. Não conseguia falar aí. Beleza pura. Pessoal que tá ligado aí, Jacó, chique demais. Café Teodoro Sampaio ainda não chegou por aqui. É, Curiúva não chegou ainda, não. Ah, tá. Tem que arrumar um jeito do café chegar então aí. Beleza pura. Um abraço, querida Maiara, tá? Quem mais aqui, ó? A costureira aqui, a Eva. Ah, deixa eu ver quem é a costureira. Ah, tá aqui ela. Tá aqui ela, tá. Ai. Cadê você, menino? Ah, a Maria da Penha, Bessa, costureira. Vamos de pé florido, Jacó. E pé prisioneiro, que essa moda é boa. Tá bom, mando sim, querida. Obrigado pela audiência. Tá bom, Maria da Penha.

0: é, meu filho. E a gente vai seguindo aqui até as 19 horas para rolar a melhor seleção do rádio, que essa temporada hoje tá caprichando demais, demais, demais. Tá show de bola, viu? Vamos aí então com o pessoal sintonizado com a nossa programação. A Maria José do Juca Batista, né, Maria José? Ela gosta de pau, de Paulo e Paulino, é claro. De Paulo e Paulino. E tá pedindo aqui, onde anda você? Onde anda você, tá bom? Eu tenho essa aqui com o de Paulo e Paulino, tá legal? Obrigado pela audiência. É, pessoal que está sintonizado com a gente também, ali na Casa dos Parafusos, grande abraço tá, para toda a galerinha que também está na sintonia e está de carona com essa moda, então, também aqui na nossa programação sertaneja, viu? O Victor, o Gustavo e também o Rui. 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
2: Show de bola, um abraço, Felipe, pessoal do Sacolão, pessoal que tá ligado. Jacó, manda pra nós aí, Voando Sem Asas, Zezé de Camargo e Luciano, pra nós aqui da Estância Lines, Lucas, Miranda, Dona Franciele, pessoal que tá ligado.

ligado com a gente aí. Grande abraço pra vocês, viu? Ó, de carona aqui com o de Paulo e Paulino, o Dirceu Dutra, o Maicon Dutra, galerinha lá da Casa da Esfirra, melhor esfirra do Brasil, já servindo daqui a pouquinho, viu? Ontem eu peguei as minhas lá, deliciosas, deliciosas demais, viu? 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Grande abraço pra vocês aí, tá? Ligados aqui na nossa programação sertaneja também. É, pra cá, pra baixo, a Caiporada, que não foi atendido ainda, um monte aqui, ó. Essa voando sem asas aí, o caminhoneiro tá de carona aqui, viu? O Daniel Cebolinha, caminhoneiro, tá de carona com essa moda aí também na nossa programação sertaneja, viu? Mais uma que já vai lá pra tela, então. Onde anda você, sua caipora? Que eu tô morrendo de saudade. O baiano que fala, né? Saudade.

0: Linda demais, essa uma do de Paulo e Paulino, pras meninas lá de Abatiá City, né?
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6: 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Pois é, às 16h59, essa do Zezé e Luciano voando sem asas, o Daniel Cebolinha caminhoneiro, aí voltando de Goiás pra Sap City, tá mandando lá pro Donizete, também pra Ana, tá ligada com a gente, lá Andressa, pessoal da Zetcar Bombas Diesel, e pra todos os irmãos da estrada. É moda boa que vai rolar daqui a pouco, viu? 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

0: 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Bom, cadê vocês, os meus caiporas de plantão? Tá todo mundo chegando aqui. Jacó, manda pra nós aí Temporal de Amor com Leandro e Leonardo. Quem tá pedindo essa aqui na nossa programação? Maria de Fátima dos Santos, né? Maria de Fátima, obrigado pela audiência, tá? Sempre ligado aqui na nossa programação sertaneja também. É, tem gente de carona também aqui, ó. É, com a música que o Roberto dos Três Corações pediu. É, o sucesso aí, Me Desculpe Amor, Teodoro Sampaio e Jaine, viu? Quem tá de carona com essa moda boa aqui, a Viviane de Ourinhos, né, Vivi? Um abraço, Vivi, obrigado pela audiência, querida. Quem mais aqui vem chegando, hã?
1: Aô, Tom Jacó, boa tarde, toca música pra nós, viu? Laço da Saudade, de Iri, de Irineu. Tamo aqui no trampo aqui, ó, nem dia de chuva não segura nós não, tamo aqui, ó, quebrando com chuva e tudo mesmo, viu?
0: Valeu, só vou
1: ficar. Manda aí, ó, aparecer pro meu amigo aqui, o Reginaldo Marcelino.
0: Tá bom.
1: Pra todo que estiver ouvindo, obrigado.
0: Só vou ficar te devendo essa aí, tá? Não tem aí na programação, mas um grande abraço pra você, tá?
2: Boa tarde, Antão Jacó, sou Helena, queria vir a música da Barquinha de Ouros, me atender, muito obrigado, oferecer pra Rosa, minha irmã lá do Colina Verde, meu marido Oswaldo, pra você e pra quem gostar da música.
0: Um abraço, querida. O Ademir de Joaquim Távora foi de carona com uma música Mãe Amorosa, que é linda mesmo, né? Um abraço, irmão. E ofereceu para todos os jundiaienses e todos os tavorenses.

0: Show de bola, que moda boa do Zezé Luciano, e voando sem asas, 17 horas e 6 minutos. 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Às 17 horas e 7 minutinhos, o pessoal tá ligado com a nossa programação sertaneja, viu? Bom, me desculpe, amor, é a próxima que já tá lá no jeitinho, sintonizado com a gente aqui. Jacó, aqui é a Rosângela de Abatiá. Aí manda essa do Teodoro Sampaio para nós também aqui, ó. Aos meus filhos Jonathan, Josiel, Jéssica, Gislaine e ao meu esposo também. Um abraço, Rosângela, aí de Abatiá. Obrigado pela audiência, viu? Também tá ligado aqui na nossa programação sertaneja. Quem mais vem chegando aqui também? Sintonizado aqui com a gente. Quem é você?
1: Boa tarde, Antônio Jacó. Gostaria de ouvir aí com você aí, todos esses caipora aí, os 4 cantos da casa. Se você puder me atender, eu agradeço. Boa tarde a todos.
0: Sheila Rosano, né, Sheila? Obrigado pela audiência, querida. Mais uma moda boa pedida lá também, viu? Quem mais vem chegando pra cá também? Aqui, vamos ver?
2: Ô, Jacó, boa tarde, tudo bom? Sérgio Quatiguá, hoje eu tô aqui na tua cidade desde cedo.
0: Opa! Verdade, Sérgio? Fazendo ver aqui?
2: Tá tomando chuva, hein? Tô escutando o programa aqui.
0: Obrigado, Celso. Mais um caminhoneiro.
2: Beleza?
0: Mais um caminhoneiro aí, né, Celso? Lá de Quatiguá, capital nacional do alho. Obrigado pela audiência, tá bom, querido? Essa voando sem asas aí é muito boa pros irmãos da estrada, hein? Rapaziada adora. Jacó, vou de carona com essa aí, Oi Paixão. A Laíde Zanetti de Joaquim Távora. Beleza, é mais uma de carona aí com a música Oi Paixão, também do Tião Carreiro e Pardinho. Vamos com o Teodoro Sampaio.

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0: 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Gilmar aí, Genil e Genel, sabia que é uma dupla platinense, Genil e Genel? E uma música deles que fez muito sucesso aqui é o Barulho da Goteira, sabia disso ou não? É verdade, cara. Genil e Genel, Barulho da Goteira. O Mano Dinho conhece o Mano Dinho Jacola, viu?
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0: 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É o barulho da goteira, né, rapaz? É isso mesmo, viu? O meu amigo Genil Genel é também, um deles é verdade, viu? Um deles, Sérgio Santo Antônio, ficava sempre por aqui, o outro lá, sintonizado com a gente também, Itambaracá, né? Verdade, quem tá dando essa dica pra gente aqui, ó, essa cultura aqui é o Furquim, né, Furquim? Pois é, barulho da goteira deles na calça trocada, colchão de capim, tem um monte de moda boa deles, hein? Gravaram também Capelinha Branca, que o Lourenço Lorival regravou, rapaz, os meninos aqui do Norte Pioneiro, viu? Verdade, viu, Furquim, boa ideia, boa aí que você falou, viu? Eu conheci ainda um deles, era menino de tudo aqui no bar da rodoviária. Meu pai falou, esse homem aqui é cantor, viu? É aqui de Santo Antônio. Tá bom então, querido, um abraço. Vou ver se eu consigo achar ela aqui, vai que eu consigo, viu? Se eu não conseguir aqui, eu vou pedir pro mano que ele tenha um pendrive com ela lá, tá? Essa do barulho da goteira aí, tá legal? De vez em quando a gente resgata umas coisas dela, vê se tá boa de qualidade também, né? Se passa, que de repente tem gravação.

0: de primeira audição ainda, que foi gravada na CAI, que não foi pro disco. Daí não tem o barulho lá do disco, tá? Beleza? Pessoal que tá ligado, ó, de carona também aqui com ela. Aí, ó, o Clóvis tá mandando ela pro Roberto dos Três Corações. E o Compatião lá da Bahia? Como é que tá as coisas aí, Compatião, aí na Bahia? Hã?
1: Bom, Deus abençoe pelo café.
0: Ah, já chegou o café aí? Olha aí, rapaz. Esse,

0: Atelimar, o padre Jorginho e família, Juninho Queiroz, para minha família aqui em Guanambi. Meu compadre, pelo café, eu recebi aqui agora, viu?
1: Já recebeu?
0: Chegou aqui agora. Eu tava até pensando. Aí quando eu bateu no portão, que eu vi, a mulher chegou aqui agora e já me entregou o café. Muito obrigado, viu?
1: É o seguinte, o Teodoro que tá agradecendo você, porque na verdade o Teodoro mandou aí 3 pacotes de café lá pra Bahia, porque ela não tem o café ainda. E o Tião tava até com uma lombriga danada de vontade de tomar o café, ele e a patroa, viu? E aí o que aconteceu? Como o Sebastião aí, ele divulgou a nova música do Teodoro, que é o Amigo da Onça, por todo, aí por mais de 40 rádios lá na Bahia, no Nordeste todo, onde tem conhecimento lá, o Teodoro falou, manda um café pro homem lá. Manda lá, Jacó. Mandamos, chegou já aí, ó.
2: Deus abençoe pelo café, viu?
1: Ah, a esposa dele.
2: Você não tem costume tomar ele? Aqui a gente toma Bom Sabor, qualquer um.
1: Uhum.
2: Mas é mais saboroso do que o Bom Sabor?
1: Então, experimenta
2: agora
1: aí.
2: Agora eu quero pedir a música aí de Leonardo, Sonhador.
1: Um sonhador.
2: Quero dedicar pra minha família aqui em Guanambi.
1: Boa, viu?
2: Pro senhor
1: boa.
2: E sua família.
1: Boa, viu?
2: E todos os locutores da rádio.
1: Boa,
2: fica
1: viu?
2: Fica com Deus, é uma boa tarde. Chuva de bens.
1: Tá bom, um
2: abraço. E muito obrigado pelo café, pra viu? Você. Deus abençoa.
1: Ó, vou dar uma dica pra você aí, querida. É assim, ó. Esse tradicional, que é um pouco mais forte, do pacotinho vermelho, se você coloca do outro 3 colheres pra fazer aí uma garrafada de café, ele é 2 só, que é mais forte. E o outro, que é o da caixinha, que é o café Teodoro Sampaio, que é o café gourmet, esse é normal, pode colocar o mesmo tanto que você coloca dos outros. Experimenta aí, certeza que vocês vão gostar, viu? Um abraço, obrigado pela audiência. Oi, paixão!

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1: Às 17:26 em Santo Antônio da Pratina, pessoal que tá ligado aqui na nossa programação sertaneja também, pra baixo tem mais caipora pra ser. Edneia Lauro, cheguei, Jacó, mais cedo hoje. Hoje eu vim rodando com a enxurrada. Ah, meu pai do céu. Vou de carona com essa aí, viu, que o pessoal tá pedindo então aí da goteira, o negócio da gota aí. Tá bom, um abraço, viu, Edneia Lauro. Vem rodando, vem... rodando com a enxurrada, essa é boa, viu? Tá bom, querido, obrigado pela audiência, viu? Quem mais? Parece que eu vi aqui o pessoal que tá ligado aqui, o Júlio César Bueno, tá sintonizado aqui na nossa programação também, né, Julião? Grande abraço para você que tá sintonizado com a gente aí na cidade de São Manuel, São Paulo, tá? Pessoal que tá ligado também, estamos na escuta aqui, Jacó. João Moreira, aqui de Ipaúçu. Vou de carona com os quatro cantos da casa também, Jacó. Beleza, João Moreira? Mais uma que já vai lá pra tela também. Tá legal, então. Rapaziada que tá ligado com a gente, também lá nas lojas do Banana, né, Banana? Aí o Valdinei, a Dona Rose, também a Maria, sempre ligados.
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1: Show de bola com o pessoal ligado aqui na nossa programação sertaneja também, viu? 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
2: Boa tarde, tudo bem? Aqui é o Carlinhos Ronque. Está ouvindo aqui em Bertioga, Santos.
1: Opa, como é que tá aí, Carlinhos? Um abraço, irmão.
2: Gostaria de ouvir a música do Mato Grosso Matias e mandar para todos os ouvintes do Monte Real. E também pro primo Vartão Negrete.
1: Opa.
2: Vardão Negrete. E o Didi seguido também, tá, Dudu?
1: Didi. Seu
2: Tá, Dudu.
1: Didi, seu Didi tá lá no. Tá lá no São Joaquim de Cima, viu?
2: Do Taquaralzinho.
1: Taquaralzinho, é São Joaquim de
2: Oi,
1: Cima. Tá
2: para todos vocês da rádio também.
1: por ali, viu? Verdade. Taquaralzinho, São Joaquim de Cima. É grudadinho, tudo ali, tudo junto e misturado ali, esses bairros todos juntos. São Joaquim de Baixo, São Joaquim de Cima, Taquaral e Taquaralzinho. Seu Didi tá mais perto do Taquaral do que do coisa, do que do Taquaralzinho, tá bom? Um abraço aí. Ô, Chumbrega, você apagou, meu filho? Ó, eu sempre costumo dizer uma coisa, viu? Chumbrega sem prega. Quem manda mensagem depois apaga é viado, viu? Manda logo, manda de novo aí. Tá bom, Chumbrega sem prega? Quem mais tá rolando aqui na nossa programação? Estamos ligados aqui, Jacó. Opa! É meu amigo Neferson, da Neferson Som e Acessórios, né, Neferson? Também tá ligado aqui na nossa programação sertaneja, viu? O Neferson e o Flavinho tá dizendo: eu conheço essa do barulho da goteira, hein, Jacó, do Genil Gené. É boa demais, viu? Tocou muito. Nossa, como tocou, hein? Aliás, o pessoal descantava ao vivo aqui com o Nhodito, lá nos programas de auditórios, que eram feitos aqui no Salão Paroquial, também no nosso cinema antigo, que era o Cine Palace Platinense, né? Era show de bola, né, Neferson? Um abraço para você na Neferson Acessórios, e som também ligado com a gente aí, e o Flavinho, sintonizados aí na 24 de maio. Vou mandar para vocês, viu, seus caipora? Obrigado pela audiência, tá? Eu achei ela aqui, vamos ver se vai rolar. Vamos ver se está por aqui. Consegui achar aqui, ó. O mano mandou uma remasterizada pra gente aqui dizendo que é boa. Ele fala que é, viu? Então tá bom. Obrigado pela audiência a todos aí que estão sintonizados.

0: Pois é, meu filho. Tá aí, Genil e Genel. Quando são 17 horas e 36 minutinhos, o pessoal tá ligado, como a nossa programação sertaneja também, viu? 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
0: 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Tá legal? Obrigado pela audiência. Jacó, manda pra nós aí, estrelinha. Oferece pra todo o pessoal que gostar da música, e pra todos que moram em Sorocaba, que estão ouvindo a difusora, viu? Lá está ouvindo você o Henrique, o David, a Jéssica, Juliano, o Gabriel. Eu sou a Simone, aqui do Aparecidinho 1. Ô Simone, tá bom, grande abraço, viu? Sempre lá em Sorocaba, muita gente ouvindo a gente, viu? O Edilson Paraná também, né, Edilson? Edilson, quando não tá chovendo em Sorocaba, ele coloca lá, meu filho, do PC dele, colocou uma caixa de som lá em cima da laje e coxa o volume. Aí lá na Vila Helena, todo mundo fica ouvindo os caiporas aqui também, viu? É o nosso, como é que é? Ele faz aí uma reprodução do nosso programa lá constantemente. Os quatro cantos da casa, tá rolando!

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0: Show de bola, e o pessoal do Senat está com a gente aqui, ó. Tá encerrando quase o curso, resta apenas algumas vagas, não é mesmo? 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
2: Fala, meu amigo Jacó, boa tarde, tudo bem?
0: Tudo.
2: Aqui é o Leandrão do Senat.
0: Fala, Leandrão, como é que tá as coisas aí?
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2: 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Pessoal que tá ligado. Como a nossa programação sertaneja também. Vamos aí com os caiporas sintonizados com a gente, viu? Estrelinha é a próxima que vai estar por aqui. O Lambreta Perneta Cambeta chegou, virando piruleta no meio do barro. Aí,
3: boa tarde! Meu amiguinho, Toninho, Jacol. Aqui o Zeca de Campinhos. Peço amor, se tiver na próxima programação, hein? Eu ofereço pro Zeca, tô mandando demais, Jacó. Eu peço amor dos meus amigos de Campinhos, meus amigos de Campinhos, meus amigos de Nova Fátima, João Carlos e Lígia, meus filhos de Nova Fátima, minha esposa Regina de Campinhos, meus amigos de serviço. Valeu, Toninho Jacó.
2: Valeu, ô Lambreta Perneta, tá aí. Do Lambreta Perneta, eu vou lá, sabe pra onde, meu filho? O Jumelo Jumento. Bodão manda um abraço pra você hoje, tá bom, Gilmar?
4: Ô Jacó, Mocotó.
2: Seu Frozó.
4: Manda pra nós aí, milionário Zé Rico, filho de ninguém.
2: Tem.
4: Se não tivesse, tem. Manda um do Duque da Alvã.
2: Tem sim.
4: Tchau, obrigado.
2: Tem que esperar dois pedidos, mas que tem, tem. Tá bom, Caipora? Um abraço. Deusana também tá chegando. Fala, Deusana.
5: Ai, padrinho, ó musgona aí, ó. Pode ser pra valer. É o nome da música, com o Titãozinho.
2: Ah, essa tem, viu?
5: Zin Choró. Pode ser pra valer, ô Claudinésio e Santa Terezinha, sapão fininho.
2: Então, alguém queria contratar você de faxineiro, mas pode ser pra varrer, não é pra valer, não. Pode ser pra varrer tudo, a casa, o quintal, o telhado, pra varrer tudo, viu, Caipora?
5: Minha Fioquinha, Padrinho Jacob, não posso esquecer, mano pra grota, Padrinho Tiquinho, Natália Valinho, mulher que não pé, mulher da Penheira que passou aí, que não ofereceu pra mim também. Ô, Pombranense, Aline Rosa, aqui do Alde Abreu, pra todos.
2: Valeu, valeu, minha filha, Deus abençoe. Agora fica quieto, cala a boca, vai fazer janta aí, que a criançada vai chegar com fome, viu? Aí, o Tita tá aqui, ó, aí, ó, o Tita chegou, ó. O cunhado, ô, teu cunhado falou que você já tá apanhando da mulher, a mulher já tá aí, ó, buzinando na sua cabeça aí, ó, pingaiada.
6: Boa tarde, eu tô Jacó, Caipora. Nós tá aqui na Santinês, aqui em Andirá. Mandou uma música pro Abatiá e pro o Davi Ramos. Morreu ainda não, tá aqui vivo ainda, morreu não. Toma corotinho, mas não morreu ainda não, tá aqui, ó, Abatiá. Pai do Éder, aqui da. Fora aqui da Santinês, manda um modão pra nós aqui. Como é que você pediu a música aí, Éder? Ele falou a música aí, o Jacó. 60 dias apaixonado.
2: Ah, essa, dois pedidos.
6: Não, um dia não, é 60 dias, viu?
2: Vou mandar pra você essa. O Roberto dos Três Corações tá mandando um abraço pra você, viu, pingaiada? E tá mandando aqui um meme aqui, ó. Uma música de meme aí. Principalmente pra você que gosta de um goró e do corote aí, ó. Essa é especial do corote, ó. Ah, quer ver?
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1: Vai tomar banho, Roberto. Essa é muito eu, Lautita, hein?

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1: Um abraço também lá pro gordinho do Foto Cells, tá ligado com a gente. 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
5: Um abração especial aí pro Carlinhos, pessoal do Juventude da Água Branca. Nesse domingo estará recebendo a equipe do Pinheirinhos, tá? Aí tá folgando aqui a balsa dos Corsines, do Bar dos Oreia, porque a balsa nem pra lá e nem pra cá. O rio tá cheio. E também o Grêmio da Marmoraria Romano. 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
5: Ó, meu amigo Zé Alex, da Dona Vanessa, do Mini Mercado Favorito, tá pedindo aqui a 2 graus, tá? Moda boa, hein? Vamos rezar a Ave Maria com a professora Mair. Boa tarde, profe.
8: Boa tarde, Antônio Jacob. Dedicamos esse programa da Ave Maria aos enfermos, aos velhinhos do asilo, aos dizimistas, aos aniversariantes de hoje e a todos os ouvintes do programa Ave Maria. Em nome do Pai, do Filho e do Espírito Santo. Amém. Vinde, Espírito Santo, enchei os corações de vossos fiéis e acendei neles o fogo do vosso amor. Enviai o vosso Espírito e tudo será criado, e renovareis a face da terra. Oremos, Deus, que instruíste os corações de vossos fiéis, com a luz do Espírito Santo, fazei que apreciemos retamente todas as coisas, segundo o mesmo Espírito, e gozemos sempre de sua consolação, por Cristo Senhor nosso. Amém. Pai nosso que estais no céu, santificado seja o vosso nome. Venha a nós o vosso reino, seja feita a vossa vontade, assim na terra como no céu. O pão nosso de cada dia nos dai hoje, perdoai as nossas ofensas, assim como nós perdoamos a quem nos tem ofendido. E não nos deixeis cair em tentação, mas livrai-nos do mal. Amém. O anjo do Senhor anunciou a Maria, e ela concebeu do Espírito Santo. Ave Maria, cheia de graça, o Senhor é convosco. Bendita sois vós entre as mulheres, e bendito é o fruto do vosso ventre, Jesus. Santa Maria, Mãe de Deus, rogai por nós, pecadores, agora e na hora da nossa morte. Amém. Eis aqui a serva do Senhor, faça-se em mim segundo a vossa palavra. Ave Maria, cheia de graça, o Senhor é convosco. Bendita sois vós entre as mulheres, e bendito é o fruto do vosso ventre, Jesus. Santa Maria, Mãe de Deus, rogai por nós, pecadores, e agora

na hora da nossa morte. Amém. E o Verbo se fez carne e habitou entre nós. Ave Maria, cheia de graça, o Senhor é convosco. Bendita sois vós entre as mulheres, bendito é o fruto do vosso ventre, Jesus. Santa Maria, Mãe de Deus, rogai por nós, pecadores, agora e na hora da nossa morte. Amém. Rogai por nós, Santa Mãe de Deus, para que sejamos dignos das promessas de Cristo. Oremos, derramai, ó Deus, a vossa graça em nossos corações, para que, conhecendo pela mensagem do anjo a encarnação do vosso Filho, cheguemos por sua paixão e cruz à glória da ressurreição, por Cristo nosso Senhor. Amém. Glória ao Pai, ao Filho e ao Espírito Santo, como era no princípio, agora e sempre. Amém. Consagração a Nossa Senhora. Ó Senhora minha, ó minha Mãe, eu me ofereço toda a vós em prova da minha devoção para convosco. Eu vos consagro neste dia os meus olhos, os meus ouvidos, a minha boca, o meu coração, inteiramente todo o meu ser, e porque assim sou vosso. Ó incomparável Mãe, guardai-me, defendei-me como coisa e propriedade vossa. Amém. A vossa proteção recorremos, ó Santa Mãe de Deus. Não desprezei as nossas súplicas, não nos abandoneis em nossas necessidades, mas livrai-nos sempre de todos os perigos, ó Virgem gloriosa e bendita. Amém. Santo anjo do Senhor, meu zeloso e guardador, se a ti me confiou a piedade divina, sempre me rege, me guarde, me governe, me ilumine. Amém. Os avisos da paróquia Santo Antônio de Pádua, terço no comércio, às 7 horas da manhã, neste sábado, dia 17, na Clínica de Nutrição Fator Humano, Rua Marechal Deodoro, número 306, Centro. Missa nas capelas, neste sábado, Água Branca, às 19h30. Neste domingo, dia 18, Vila Rica, às 9h da manhã. Dia 18, domingo, Santa Cruz, às 19h30. Jovem de Nazaré, uma jovem silenciosa, oculta, discreta, mas atuantes. Vossa vida foi serviço na fé e no amor, testemunha das realizações de uma missão. Tivestes a coragem de dizer o sim que nos deu Cristo, um sim que salvou o mundo. Maria, dai-nos a coragem de viver o nosso sim, para que transforme o mundo. Fostes a mulher de escuta e resposta, da simplicidade que encanta e da verdade que atrai. Maria, nossa mãe, rogai por nós. Salve Maria e boa noite.

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1: 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Ó, um comunicado aqui do responsável aí pelo programa da Ave Maria, o professor João Batista, comunicando que amanhã, dia 15, deixa eu ver, avisar depois da Ave Maria que a missa de amanhã, dia 15, na Capela Santa Verônica, também foi cancelada devido aí ao mau tempo. Então, aí a missa também da Santa Verônica foi cancelada para amanhã. Acho que a Maíra acabou de anunciar aqui agora, mas acabaram de cancelar depois que rodou aí o spot do programa da Ave Maria. Então foi cancelada a missa da Santa Verônica de amanhã. A 2 graus, o Juruna tá querendo essa, Juruna? Ah, o Juruna Batera tá querendo essa música das 2 graus também, viu? Obrigado pela audiência aí, o Juruna tá sintonizado com a nossa programação sertaneja. Tem caminhoneiro chegando aqui? Claro que tem. Mas podem deixar passar,
2: garantindo o veículo. Ô, Tom Jacó, é o Marinho aqui de Ribeirão do Pinhal. Toca uma moda pra nós de Tião Carreiro e qualquer um de Tião Carreiro pra nós aí. Se eu for atendido, muito obrigado.
1: Valeu, irmão. Ju, o pessoal tá ligado com a gente, o Cavernoso lá de Abatiá também.
3: E o outro que Jacó, manda aí a cheira pro meu amigo Vício. Lá pro Vargas, lá pro Barros Amigos lá. Colocar o mesmo tanto que você gosta dos outros. Experimenta aí, certeza. Vou mandar uma barra pro Jacó.
1: Tá bom, querido. Um abraço, obrigado pela audiência. Tá sintonizado sempre com a gente, né? Elivelton. Quem mais aqui sintonizado com a gente? Fala, Edson.
4: Boa tarde, Jacó Caipora. Aqui o Edson da Fazenda Shopping Perpétuo Socorro. Põe de carona na próxima da programação aí. Eu preço minha esposa Rosa, com meus pais em Jundiaí do Sul, com meu irmão lá em Jundiaí, com dela em Jundiaí do Sul, o prefeito Betinho lá em Jundiaí do Sul. Opa. E para todos que estão na sintonia, se nos atender, tchau, obrigado.
1: Grande, Betinho, meu amigo prefeito lá de Jundiaí, né, Betinho? Abraço, irmão. Meu amigo de infância também, tá lá no Novo Jardim de Japira. Fala, Aristeu.
5: Boa tarde, Dom Jacó. Aqui é o Aristeu no Jardim. Toca pra nós aí, Estrela de Ouro. Fez minha esposa Maria, minha filha Zé Santo Antônio. Rapaziada da Vila Guaí, de Baiti, de Japira, do Guapé, do Novo Jardim, de Conselho Marinque. Pra você da Rádio, que é para gostar da música. Se meu tempo, obrigado. Abraço, meu amigo. Fui.
1: Valeu. A Rosa, da Colina Verde, tá querendo uma barquinha pra navegar na enxurrada também. Tá bom, Caipora. Vocês estão cheios de gracinha hoje, viu? Abraço, Rosa. Beijo, querida. A 2 graus.

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0: Pois é, rapaz, meu amigo Antônio Cabeludo tá por aqui. Como é que tá as coisas aí, meu filho, em Goiânia? Eita, sumido.
3: Boa tarde, Antônio Jacó Caipora. Sou eu, rapaz, Cabeludo, diretamente do Senador Canedo, Goiânia. Ouvindo a Difusora FM, Jacó, gostaria de ouvir aí a música do Tortilho Negro.
0: Boa, hein?
3: Eu ofereci pra nós aqui da loja, estamos trabalhando aí, pro Joaquim, pro Baiano. Aí também, pô, nós estamos aqui na a equipe da floricultura.
0: Opa!
3: Também é para Madeirinha, para Cebola de Cláudio, vai para o Tiagão, filho de Nova, também vai para Nova. Para todos vocês que estão ouvindo, tchau, obrigado, Jacó, aí fora, Cutiuca na Mutiuca.
0: Valeu,
3: e Thaís e o Rafa.
0: Viu, essa moda é boa do Tordilho Negro, viu? Tá bom, um abraço. O Rafa vai entrar de férias, vai para São Paulo, fica lá vendo a mãezinha dele uns 10 dias, depois ele volta, tá? E aqui quem é?
4: Boa tarde, Antônio Jacó. Manda o programa para a turma do Hospital de Guapirama, para os motoristas, a todo, manda um abraço para eles lá de Guapirama. Ontem eu estava andando de carro com o motorista, eu estava escutando você.
0: Opa, um abraço aí a todos os ambulanceiros, é assim que diz, ambulanceiros, não sei se é, inventei essa em cima da hora aqui, viu? Aí os motoristas de ambulâncias, os paramédicos, os enfermeiros, também ligados com a gente, viu?
4: Daí ele falou assim que sempre ele veio falar na rádio com você.
0: Uhum.
4: Eu falei assim, amanhã eu vou mandar o programa para vocês, agora

0: Mandando programa pra eles.
1: Valeu.
0: Tenha uma boa tarde, fique com Deus.
1: Você também, Cido. Um abraço, fica com Deus. Ó, o seu conterrâneo tá por aqui, viu, cabeludo? O Nonat Souza vai de carona com você também, aí começa a música do Trordilho Negro. Mas antes eu tenho aqui o Filho de Ninguém, que o Rei das Quengas tá querendo essa, e a Estrela de Ouro, que também o Chiquinho da Lica do Monte Real tá mandando lá pro Edivaldo, do Pesqueiro Santo André, e mandando especialmente também pro Vitinho, pro Ronaldo, pro Adivius, pra Adriana. Vamos de Filho de Ninguém. Cadê o Rei das Quengas pra meter um positivo nela? Mas nem preciso de você, viu? Já fizeram dois pedidos aqui, viu? Fica quietinho, Derli, só escuta a moda, tá?

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1: Show de bola. Vai ter clássico em Andirá, ou Tita, hein?
2: Ah, Jacó, mais uma vez. Se puder falar aí na rádio, vou o áudio aí. Vai jogar o Andiraense e o Cornélio daqui a pouco aqui no Campo Andradão à noite aqui, ó.
1: Aí, tá beleza.
2: Tá iluminado agora, hein?
1: Beleza, já tá iluminado o campo, então vai ter jogo com chuva e tudo aí, Andirá. Então tá bom. Grande abraço pra vocês, um bom clássico aí, regional. É, Jacó, o Juruna aqui, ó. Avisa aí o Rafa que aqui em São Paulo também tá debaixo d'água. O Rafa tá indo pra lá amanhã, viu? Tá indo pra Sampa amanhã. Tá legal, então. Vai descansar uns 10 dias lá daí. Quem mais aqui, ó? É, manda um abraço pro pessoal do bar do Elton, Jacó. E o Adriano, estamos ouvindo você aqui, ó. Ô, meu amigo Pedro Paifer, da capital nacional do Morango, de Jabuti City. Vou mandar a estrela de ouro pra vocês, viu? Tá certo, então. Jurandir Loyola tá mandando o Tordilho Negro pro Pedrão da Churrascaria, pro Marques e pro mestre dos churrasqueiros, que é o Paulo Bervin. Aí, mais uma que já vai lá pra tela. E depois da tela, já vai lá pro fundo da goela.

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0: Show de bola com o pessoal ligado aqui na nossa programação sertaneja. Beleza. O pessoal tá sintonizado com a gente até as 7 da noite aí, rolando a melhor seleção sertaneja do... Tá bom demais hoje. Tô mandando uma mensagem aqui pra tia do Marquinhos, agora conseguiu aqui, ó. Tá bom? Tô mandando pra você aí. Amanhã é aniversário da dona Cida, a mãe do Marquinhos do Espetinho e a irmã aí da... A irmã da... Da coisa que tá ligada com a gente. Obrigado pela audiência. Tô esperando você mandar aqui, viu, no, da rádio aqui, tá bom? A Cidinha tá ligada com a gente, né, Cidinha? Já já vai sair uma apaixonada pra você e pro Zé Viana também aqui, viu? Sintonizada aqui na nossa programação sertaneja. Legal? Tá bom, então. Quem mais vem chegando pra cá na nossa programação sertaneja? Os caiporas ligados com a gente aqui. 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
0: 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Estamos na escuta, caipora. Eita, que fogão de lenha bonita esse aí, fumegante, hein? Quem é que tá mandando aqui, ó? Hildo Rosa, o que é que tem dentro dessa panela aí que tá em cima do fogão hoje, Hildo? Tá fazendo o que aí, caipora? O Reinaldo tá querendo aqui o tordilho negro, sintonizado com a nossa programação. O Robson Aldi. Aí, o Robson, alguém pediu já hoje mesmo pinga em mim, viu, Robson? Lá no comecinho do programa. Coloco essa pra você já já aqui também. Antes, vamos aí de Tordilho Negro.

Pois é, tá aí a galera ligada aqui na nossa programação sertaneja também. Meu amigo Wesley, lá da Dicar, estética automotiva, funilaria e pintura, Jacó, manda aquela do Dalvan, lá vem o homem, gostei daquela moda, é boa demais, viu? Vou mandar sim, viu? Será dois pedidos dela, tá bom, Wellington? Obrigado pela audiência. E a Serali Calçados, tá rolando aí a promoção, é lá

Show de bola! Pessoal, tá ligado com a nossa programação, Cezinho do Guapé. Tá ligado, né, Cezinha? Manda do Duque Dalvan, então, Jacó. Lá vem o homem pra nós. Vou mandar sim, viu? Obrigado pela audiência. Será que é... quem tá mandando um bom, boa tarde pra mim aqui hoje é o José Pedro Godoy, né, Zé Pedro Godoy? Um abraço, meu irmão. Obrigado pela audiência. Tá sintonizado. Vou mandar essa do Duduca pra você também, já, tá bom, querido? Quem mais aqui, ó? A Rosa tá dizendo, então manda Jacó lá pra Cidinha lá e o Zé Viana, barquinha de ouro. Ela tá louca pra ouvir a barquinha, ela tá louca pra navegar na barquinha na enxurrada hoje. Tá bom então, já que é pra mandar pra Cidinha que não pediu nenhuma música aí, eu vou caprichar pra você, viu? Agora é assim, viu? É a moda, viu, Maurício? Não navega mais nem no rio com a barquinha e muito menos no mar. É na enxurrada, que tá chovendo tanto que eu tenho um amigo meu aí hoje que faz entrega ali pra farmácia. A farmácia dele falou o seguinte pra mim, Jacó, não vou mais entregar de moto, daqui uns dias vai ter que ser de jet ski, de tanta chuva, viu, que o pessoal tá ligado aqui na nossa programação, daqui a pouco eu lembro o nome dele, esqueci o nome dele agora aqui, tá? Pinga em mim, pinga em nós.

0: meu amigo Maurício, e quando eu e o Derli, rei das quengas, íamos lá pra Tia Ida, a gente cantava "Nessa casa tem quengueiros". Tá bom então, Maurício, um abraço, Caipora, obrigado pela audiência, tá sintonizado com a nossa programação sertaneja também, viu? Maurício também vai com essa do Dalvan e vou mandar pra você já, tá? Quem mais vem chegando aqui? Adianta os Caipora, Jacó, aí ó, aí. Cadê o áudio do homem? Ah, tá aqui.
1: Ô, Jacó, Fernando Carlópolis, vamos de carona 60 dias molhado aí.
0: Opa,
1: não, é apaixonado. 60 dias apaixonado.
0: Molhado,
1: é tanta chuva que eu tô achando que tá 60 dias molhado.
0: Verdade,
1: manda, viu? Manda o patrão aqui da oficina do Carlão.
0: Verdade, viu, cara? 60 dias, tem que inventar alguma coisa. O pessoal agora vai de barquinha de ouro pra navegar na enxurrada. E você fica 60 dias apaixonado numa semana. 60 dias apaixonado, molhado, zoado, bêbado, arregaçado e chonado, viu? Tá bom? Bom, querido, vou mandar essa já pra vocês. É o terceiro pedido dela, dessa moda boa também na nossa programação sertaneja, tá bom? Valeu. A Jaxela aqui, ó, 60 dias apaixonado. Fica na sequência, antes do encerramento do programa, ela vai sair também, viu? Quem mais? O Mário Thiago, lá sintonizado com a nossa programação sertaneja também, né, Marião? Lá no, pertinho lá do Maracutaiá, tá ligado com a gente, lá em Ribeirão Claro, viu? Tá certo. A calopsita, hoje o rádio é só dela, não apareceu nem um gatinho aqui hoje pra tocar a calopsita de cima do rádio, né, Miano? Aí.
2: Quero tomar o café do Teodoro Sampaio.
0: Vai tomar café também, a calopsita?
2: Hã? Jacó tá lá no rádio. Hoje tá frio.
0: Tá frio.
2: Jacó tá no rádio, trabalhando.
0: Eita, um abraço pra vocês aí, Tereza, e a nossa calopsita, que é a nossa mascote do rádio. É a mascote do rádio, simbolizando as avezinhas de Deus, né? Quem mais aqui?
3: Ô, Jacó, Hã? Jacó,
0: ué.
3: Manda pra nós, o menino da canoa, pra nós, por favor, Jundiaí do Sul.
0: Jundiaí do Sul, Roberto Carlos. Ô, Roberto Carlos, um abraço, Caipora. Jacó, boa noite, tudo bem com você? Põe eu de carona uma música bem apaixonada aí. Manda o meu filho João Marcos pra Tassi, o seu Jorge, a dona Ana, também o Cabo Anderson, que tá ligado com a gente. Simone, CM Cacete, lá de Conselheiro Mairink, né? A tia do Marquinho aí, ó, parabenizando a mana dela aí, ó. Fala aí, querida, aí.
4: Oi, Jacó.
0: Oi.
4: Boa tarde.
0: Oi.
4: Eu gostaria de oferecer uma música para minha irmã Aparecida Moreira, a mãe do Marquinhos.
0: Opa, aniversário dela, né?
4: Quero parabenizar ela, né, com uma música bem bonita mesmo, bem romântica. Se você me atender, eu fico muito agradecida. Quero que você ofereça pra minha irmã perdido o aniversário dela, tá, que é amanhã.
0: Tá bom, então.
4: Daí você vê uma música bem bonita, Jacó, por favor.
0: A gente já antecipou os parabéns pra ela aqui. Obrigado, viu? Obrigado, querida. Obrigado, dona Cida. Alô, Marquinhos, cabeça de leitor. Um abraço, daqui a pouco eu passo por aí, tá? Onde o Marquinho de Ouro? Na nossa programação sertaneja.

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1: Fala, mano, Cidão, tá fazendo o que em casa, mano?
2: Oi, mano Jacó. Oi. Toca pra mim uma qualquer, que eu tô aqui em casa tomando uma e comendo um sarapaté. Ah. É o mano Cidão.
1: Tomando uma, comendo um sarapaté e apanhando da mulher. Acho é pouco, viu? Chega o aço, Deusana. Eita, quem mais aqui? Obrigado pela audiência. O Carlos Carlinhos tá ligado com a gente. Luiz Henrique Cardoso tá pedindo assim o nosso amor do Rick Reder pra mandar pra dona Michelle Vanessa. Chico Som, Jundiaí do Sul, tá sumido, Chicão?
3: Olá, meu amigo Antônio Jacó, boa noite. Boa noite aos ouvintes. Meu amigo, aqui você quem fala é o Chico Som, Jundiaí do Sul. Hoje, meu amigo, eu vou de carona aí com nossos queridos ouvintes. Valeu, aquele abraço, boa noite.
1: Ah, pedir a música que você gosta aí do Barreirito. Já vou preparar uma pra você deles, tá? Pedir agora um pouquinho aqui daí, tá? Menino da Canoa, que você gosta. Alguém pediu ela, tá?
4: Jacó, Eliette. Ah. Manda uma música pra nós aí de carona aí. E o Tito... Tito tá beudo. Tito disse que quer espinheira danada.
1: Dá uma ripada na espinha dele daí, pra ele não pedir mais espinheira, tá bom? Pessoal tá ligado aqui na nossa programação. Vamos trazer essa do Dalvan aqui. Essa bateu o recorde hoje, viu? Aí é do Dalvan. Lá vem o homem, tá aí.

0: Um abraço lá pro Chique Lavacar. É, seu áudio não carregou hoje, Chique. É 25 segundos. Você mandou de 47, mas eu deixo um abraço pra você, querido. Tá bom, Chique? Um abraço aí. Esse aqui sim, ó. 18 segundos aí, ó.
1: Ô, Antônio Jacó, boa noite. Põe nesse modão aí do Barreirito aí. Vou de carona também, beleza? Beleza. É muito pedido, então vou de carona hoje. Ofereço pra todos meus amigos, a vocês da rádio, aos ouvintes da Difusora FM. Se você me atender, muito obrigado, meu irmão. Com Deus.
0: Valeu, Norberto. Tudo de bom. Valeu, Norberto. Fica com Deus, querido. Obrigado pela audiência. 60 dias apaixonado.

18h53. É, rapaz, um abraço aí, ó. Gente, tem mais gente querendo o menino da canoa aqui, a Madalena Bueno, tá de carona com essa também, né? Madalena, obrigado pela audiência, também está sintonizada aqui na nossa programação, viu? É, Deusana já foi atendido, Jacó, Deus tá mandando chuva demais, mas deixa mandar. Filho de ninguém é boa. Alguém foi de carona aqui com o Gilmar, deixa eu ver quem é aqui. É o Neno, né, Neno? Um abraço, Neno, obrigado pela audiência. Foi de carona também, já toquei essa Filho de Ninguém, é boa mesmo, não é boa, é ótima essa música aí, viu? Gilmar lá do Pau D'Arco que pediu essa daí. Vamos com a penúltima aqui, o Menino da Canoa, daí eu vou fechar com uma apaixonada aqui, que é do Rick Renner, Assim é o Nosso Amor, tá bom?

Um abraço lá pro Fernando Melo. Vou encerrar a música aqui pra você com o Rick Renner, também pra o pessoal lá de My Link City, pra Tassi, pra Simone. Gente do céu, obrigado pela audiência, obrigado pela seleção, obrigado pelo humor, mais uma vez que vocês me ajudaram, me inspiraram aqui, tá bom? Porque vocês são os inspiradores do meu humor e do carinho que eu tenho por vocês. É Deus na causa, é os melhores ouvintes do mundo, são vocês. Na sequência, a voz do Brasil. Fiquem todos com Deus.

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2: Olá, boa noite.
1: Boa noite para você que nos acompanha em todo o país.
2: Quarta-feira, 14 de outubro de 2026.
1: Vamos aos destaques do dia.
2: Brasil regulamenta marco legal dos jogos eletrônicos.
1: Ideia é estimular a inovação, a formação profissional e fortalecer a produção brasileira de games.
2: Nova regra traz ainda plataforma pública e gratuita para catalogar, divulgar e promover jogos nacionais. Graziele Bezerra.
3: E para ampliar a formação de profissionais para a indústria de jogos eletrônicos, o Ministério da Educação vai ofertar vagas para cursos de graduação na área de jogos digitais.
1: Ou

0: Outubro Rosa alerta para a prevenção do câncer de mama.
1: Agora, planos de saúde devem cobrir mamografia quando houver indicação clínica, mesmo antes dos 40 anos. Luana Karen.
2: A mamografia é o melhor exame para detecção precoce do câncer de mama. A partir dos 40 anos, as mulheres devem fazer mamografia anualmente.
0: Micro e pequenas empresas devem ficar atentas aos prazos para escolher o regime tributário de 2027.
1: Quem deseja entrar ou retornar ao Simples Nacional tem até amanhã para solicitar a opção.
0: Ainda tem dúvidas? Vamos falar da mudança e opções para você saber o que é melhor para o seu negócio.
1: Hoje na apresentação da Voz do Brasil, Luciano Seixas e Mariana Jungmann.
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1: Computadores, consoles, celulares, por todos esses meios é possível ter acesso a algum jogo eletrônico.
0: E para desenvolver esses games, que muitas vezes consomem horas da nossa atenção, é preciso juntar muita arte à tecnologia.
1: E todo esse trabalho agora faz parte do Marco Legal dos Jogos Eletrônicos, que vai regulamentar o setor.
3: O governo assinou nesta quarta-feira o decreto que regulamenta o marco legal dos jogos eletrônicos no país. A medida amplia o fomento ao setor, incentiva a formação de profissionais e promove os jogos brasileiros dentro e fora do país. O Brasil é o maior mercado latino-americano de games e está em quinto lugar no ranking de população online, com uma estimativa de 105 milhões de jogadores, segundo dados da Abra Games, a Associação Brasileira das Desenvolvedoras de Jogos Digitais Eletrônicos. O presidente da associação, Rodrigo Terra, acredita que a regulamentação vai ampliar o mercado e contribuir com a economia.
4: A pauta de videogame é uma pauta transversal, ela é pauta de cultura, mas ela é pauta de tecnologia, ela é pauta de desenvolvimento econômico e comércio. E é pauta também da fazenda, da receita. Só que agora a gente começa também a jornada, a próxima fase, né? O próximo boss fight é a gente poder categorizar tributariamente, né? Como é que vai ser agora esse setor, que agora ele é reconhecido como um setor único, não só atrelado à tecnologia, como é hoje também.
3: Dados da pesquisa Game Brasil, divulgada neste ano, apontam que cerca de 36% dos que consomem games no Brasil têm entre 14 e 29 anos. Outro recorte mostra que 25 milhões de gamers têm algum tipo de deficiência. Para o criador de conteúdos, Fabrício Ferreira, da Able Gamers Brasil, ONG voltada para a acessibilidade em jogos eletrônicos, a regulamentação e o fomento previstos no decreto vão contribuir para a acessibilidade no setor.
5: A gente fala muito sobre videogames, sobre jogos como um mercado pela questão do dinheiro financeiro, a gente fala muito sobre arte, mas o videogame hoje, ele é uma ferramenta muito forte de socialização. A gente tem uma grande parte da população PCD no Brasil que muitas vezes não pode sair de casa. E os videogames, ele além de ser uma forma de arte, ele também permite que essa pessoa viva experiências que muitas vezes a gente nem dá bola para essas experiências. É algo cotidiano para
3: a
5: gente.
3: A ministra da Cultura, Margareth Menezes, afirma que os jogos eletrônicos deixam de ser considerados apenas softwares e passam a ser vistos como produtos culturais.
6: E essa é uma mudança fundamental porque permite que os jogos brasileiros acessem instrumentos de fomento já consolidados, como a Lei do Audiovisual, a Lei Rouanet, o Fundo Setorial do Audiovisual, além de reconhecer o seu papel na educação, na saúde, na formação de juventudes e na qualificação profissional na geração de emprego e renda.
3: O decreto institui ainda o Game Brasil, plataforma pública e gratuita para catalogar, divulgar e promover jogos brasileiros, indicando onde estão disponíveis. E para ampliar a formação de profissionais para a indústria de jogos eletrônicos, o Ministério da Educação vai ofertar, a partir do ano que vem, 230 vagas para cursos de graduação na área de jogos digitais em 5 universidades federais nas 5 regiões do país. Reportagem Graziele Bezerra.
0: Em 2027, a reforma tributária entra numa nova fase.
1: É quando as microempresas e as empresas de pequeno porte começam a recolher a contribuição sobre bens e serviços, CBS, e o imposto sobre bens e serviços, IBS.
0: Entre os prazos estabelecidos, um vence

0: E amanhã, dia 15 de outubro, é quando os empresários devem informar se desejam permanecer ou optar pelo Simples Nacional, o atual sistema para o recolhimento de tributos.
1: Para explicar melhor essas mudanças, a gente conversa agora com o repórter Nazi Brum. Boa noite, Nazi.
2: Olá, boa noite, Mariana, Luciano, e boa noite, ouvintes da Voz do Brasil. Pois é, a reforma tributária deve ser concluída em 2033, mas a partir de 2027, as microempresas e empresas de pequeno porte começam a recolher o IBS e o CBS, que vão substituir 5 impostos: PIS, COFINS, IPI, ICMS e ISS. O primeiro passo para isso é que essas empresas optem até amanhã pelo Simples Nacional, um sistema que já existe que facilita o pagamento de impostos. Após isso, as empresas que estiverem no Simples Nacional vão optar se desejam pagar o IBS e o CBS dentro do Simples ou de forma separada. E essa opção deve ser feita até o dia 30 de outubro.
0: Agora, isso quer dizer então, Nazi, que as empresas, as microempresas e as empresas de pequeno porte vão poder pagar esses dois impostos de duas formas diferentes?
2: Exatamente, Mariana. E o coordenador de tributos sobre a renda, patrimônio e opções financeiras da Receita Federal, Gustavo Salton, falou um pouco sobre essas mudanças.
3: O Simples Nacional, ele não acabou, ele continua sendo um regime fundamental para as micro e pequenas empresas. A grande novidade da reforma tributária é que o empresário passa a decidir se prefere manter o IBS e o CBS dentro do DAS ou se prefere no regime regular de débitos e créditos. Então, estamos nesse período agora super importante de opções e decisões de todo mundo, né? Para que todos consigam fazer as suas decisões que melhor podem fruir desse novo mundo tributário que a gente vai ter agora.
2: Olha, o empresário que optar pagar o IBS e CBS fora do Simples Nacional estará aderindo automaticamente ao Simples Nacional híbrido e o pagamento será feito dentro do regime regular. Sobre esse assunto, a gente tem aqui a dúvida de uma ouvinte. Vamos ouvir.
4: Olá, boa noite. O meu nome é Iraneia Rego. Eu trabalho no ramo de moda, eu vendo roupa. E eu queria fazer uma pergunta. Quem já é do Simples e possui algum termo de exclusão, precisa fazer a opção novamente?
2: Pois é, quem vai responder é o coordenador da Receita Federal, Gustavo Salton.
3: Precisa sanar eventual problema que teve com o Simples Nacional e possui agora até 15 de outubro para fazer novamente essa opção para o ano que vem, após ter sanado eventual situação que ficou impeditiva para o regime.
2: O Gustavo Salton também vai responder a uma dúvida da Sandra Júlia. Ela é dona de um salão de beleza, trabalha direto com o consumidor e também com outras empresas. E ela quer saber qual sistema é mais vantajoso para pagar os novos tributos.
5: Eu estou meio perdida se eu fico só no Simples Nacional ou se compensa para mim mudar para outro sistema ou ficar só no Simples ou ter os dois, eu não sei.
3: Geralmente, as empresas que tratam diretamente com o consumidor final, elas vão fruir melhor do Simples puro, que a gente chama, né? No entanto, é necessário verificar o caso concreto, quem são os seus fornecedores, parceiros e clientes, para ter certeza a respeito do que vale mais a pena. Então, muito importante aí cada um fazer a sua conta, né? Tem uma conta individual aí de cada empresa que é importante cada um estar atento.
2: Então, Mariana, Luciano, para resumir, microempresas e empresas de pequeno porte têm até amanhã para optar pelo Simples Nacional e até o dia 30 de outubro para decidir se pagam os novos tributos dentro desse sistema ou pelo método convencional.
1: Nazi, e se após fazer a opção, o empresário mudar de ideia, ele pode desistir?
2: Pode sim, Luciano. O sistema vai abrir um prazo específico de 3 de novembro a 20 de dezembro de 2026 para que qualquer pessoa desista da opção feita, tanto para o Simples Nacional quanto para o sistema híbrido. E o contribuinte pode tirar todas as dúvidas sobre esse processo na Receita Federal. Basta ter uma conta na plataforma gov.br e entrar em servicos.receitafederal.gov.br. Mariana, Luciano.
0: Obrigada, Nazi Brum, pelas informações ao vivo aqui na Voz do Brasil.
1: Quer saber quanto sua rede de ensino tem previsto para investir na educação?
0: O painel de financiamento do novo PAR foi atualizado e agora também traz informações sobre os repasses do Fundeb, o Fundo de Manutenção e Desenvolvimento da Educação Básica e de Valorização dos Profissionais da Educação. Esses repasses feitos nos últimos 12 meses.
1: Pela plataforma é possível consultar os recursos previstos para cada rede, acompanhar receitas e despesas da educação básica e verificar os saldos de programas.
6: Você

0: Você sabia que é possível consultar informações do Fundeb de forma rápida e prática? O Ministério da Educação acabou de atualizar o painel de financiamento do novo Plano de Ações Articuladas, o Novo PAR. Agora é possível acompanhar pela plataforma os valores previstos para cada rede de ensino, considerando fontes como o Fundeb, o Fundo de Manutenção e Desenvolvimento da Educação Básica e de Valorização dos Profissionais da Educação, o Salário Educação, e as receitas vinculadas ao mínimo constitucional destinado à manutenção e ao desenvolvimento do ensino. Com a última atualização, o novo PAR apresenta informações da Secretaria do Tesouro Nacional sobre os repasses do Fundeb efetivados nos últimos 12 meses. Além disso, a ferramenta também permite acompanhar a evolução das receitas e das despesas relacionadas à educação básica, bem como dos saldos acumulados de programas. O novo PAR reúne dados das principais fontes de financiamento da educação básica por meio de gráficos e tabelas e permite ainda que gestores educacionais, pesquisadores e cidadãos consultem os recursos destinados às redes de ensino e acompanhem a evolução das receitas ao longo do tempo. Todos esses dados podem ser consultados no painel de financiamento do novo Plano de Ações Articuladas, o novo PAR, disponível em novopar.mec.gov.br. Locução: Júlio César de Oliveira. Reportagem: Daniel Duarte.
1: O ministro do Meio Ambiente e Mudança do Clima, João Paulo Capobianco, retornou hoje a Manaus para acompanhar ações de combate aos incêndios florestais no Amazonas.
2: Após sobrevoar as áreas atingidas pelo fogo e reunir-se com autoridades locais, ele falou sobre a situação do estado e os próximos passos.
3: Podemos comemorar porque ainda temos uma situação grave, muito grave ainda, muita fumaça, mas houve uma redução nos eventos de queimadas e incêndios. Portanto, nós temos um movimento positivo e há um indicativo de redução de novos focos. O novo passo agora é a investigação criminal. Nós vamos iniciar uma ação forte de investigação para identificar quem está operando esse conjunto enorme de incêndios e verificar se há uma organização por trás disso e vamos punir aqueles que forem identificados de forma exemplar para que não fique na região uma sensação de impunidade.
1: As ações são realizadas de forma integrada entre órgãos federais, estaduais e municipais para reduzir os impactos ambientais e proteger a população.
2: 330 brigadistas já foram mobilizados para atuar em apoio às equipes do IBAMA, do ICMBio e de outros órgãos federais.
1: Usar a força do futebol para combater a violência contra a mulher.
2: Com esse objetivo foi lançada a campanha Papo de Homem. No futebol, a violência não entra em campo.
4: Em dias de jogos de futebol, os casos de violência contra as mulheres aumentam 27%. Para enfrentar esse problema, o governo federal e a CBF, Confederação Brasileira de Futebol, lançaram a campanha Papo de Homem. No futebol, a violência não entra em campo. A iniciativa convoca a participação de torcedores e jogadores. No vídeo da campanha, estão reunidos jogadores presentes na convocação mais recente da seleção brasileira, como Vini Júnior.
5: No futebol, a violência não entra em campo.
4: E Rayan.
6: Violência contra as mulheres não tem desculpa.
4: A peça foi exibida durante um amistoso entre Brasil e Argentina essa semana em Recife. A proposta da campanha é utilizar a força do futebol para conscientizar o público masculino quanto à prevenção e ao enfrentamento à violência contra mulheres. Foi o que disse o ministro do esporte, Paulo Henrique Cordeiro.
7: São homens, são atletas, são jogadores da seleção brasileira que estão falando de um prisma, estão falando de um lugar de homem. Porque a questão da violência contra a mulher não é um problema sobre as mulheres, mas é um problema sobre os homens. E o homem falando sobre isso impacta, eu tenho certeza, muito mais e pode contribuir decisivamente para que esse estado de coisa possa ser extinto de toda a nossa sociedade.
4: A mensagem também é para quem acha que bebida e raiva justificam uma agressão, alerta o torcedor Marco Polo.
8: De campo, cada um responde por seus atos, fora dele também.
4: A campanha também marca o lançamento do Plano Nacional do Legado Social e Esportivo da Copa do Mundo Feminina FIFA 2027, que estabelece 4 eixos para ampliar a participação de mulheres no futebol. Vale lembrar que mulheres em situação de violência podem buscar orientação e realizar denúncias pelo Ligue 180. Em caso de emergência, devem ligar para o 190 da Polícia Militar. Reportagem Pablo Mundim.
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1: Estamos no Outubro Rosa, mês de prevenção e conscientização sobre o câncer de mama.
2: E mulheres, fiquem de olho. Os planos de saúde são obrigados a cobrir o exame de mamografia, mesmo em mulheres com menos de 40 anos.
1: A medida vale para os casos em que há indicação clínica para o exame.
2: O exame também é oferecido no SUS.
12: Ao tocar os seios, a geóloga e produtora audiovisual Laila Milani sentiu algo diferente. Ela procurou o médico e o diagnóstico foi de um nódulo benigno que precisava ser acompanhado. 6 meses depois, ao retornar para exames, descobriu que o nódulo havia evoluído para câncer de mama. Laila tinha 38 anos e nunca havia feito uma mamografia.
13: Eu não recebi nenhuma informação que abordasse esse assunto, no sentido de que a mamografia feita antes, né, poderia adiantar o meu caso, né, antecipar um diagnóstico, por exemplo.
12: Desde o começo do mês, os planos de saúde não podem mais negar a cobertura de mamografia digital para mulheres com menos de 40 anos que tenham indicação médica para a realização do exame. A mudança foi aprovada pela Agência Nacional de Saúde. Antes, os planos tinham obrigação de cobrir o exame somente para pacientes entre 40 e 69 anos. O presidente da ANS, Wadid Amou, destacou a importância da medida.
14: A partir de agora, deve ser considerada a necessidade clínica de cada paciente. O diagnóstico precoce salva vidas. Quanto mais cedo a doença é identificada, maiores são as chances de sucesso no tratamento e de melhores resultados para os pacientes.
12: De acordo com o presidente da Sociedade Brasileira de Mastologia, Guilherme Novita, a mamografia é o melhor exame para detecção precoce do câncer de mama. Segundo ele, a partir dos 40 anos, as mulheres devem fazer mamografia anualmente. Ele explica em quais casos a mamografia antes dos 40 anos é recomendada.
15: Existem pacientes que, por questões de risco, geralmente história familiar de câncer de mama ou ovário, ou história pessoal de câncer de mama, ou lesões pré-cancerígenas, ou história de mutação genética, elas precisam fazer mamografia antes dos 40 anos.
12: Nas últimas décadas, o câncer de mama se manteve como o tipo de câncer mais frequente entre as brasileiras, com exceção do câncer de pele não melanoma. Segundo o Ministério da Saúde, hoje, a taxa estimada é de 66 novos casos por 100 mil mulheres. Reportagem Luana Karen.
1: E o Ministério da Saúde apresenta campanha com orientações sobre acesso a consultas, exames e cirurgias pelo SUS.
2: O conteúdo explica como buscar atendimento especializado e apresenta opções de atendimento pelo Sistema Único de Saúde.
16: A dona de casa, Vanusa da Conceição, moradora da Ceilândia, no Distrito Federal, conta que o filho de 14 anos deslocou o joelho enquanto jogava futebol e foi levado a uma unidade básica de saúde. Após o atendimento de emergência, ela

0: conta como foi o processo para que o filho fizesse a ressonância e outros exames específicos.
1: Eu fui até o posto de saúde, a UBS. Por volta de mais ou menos 7 dias, ele foi chamado para poder fazer a ressonância. Já peguei o resultado e agora retornarei ao médico que consultou ele.
0: Para orientar pessoas que precisam de avaliação, acompanhamento, exames ou procedimentos especializados, como Vanusa, o Ministério da Saúde lançou a Campanha Nacional de Atendimento Especializado, que reúne informações

0: De básica de saúde até o atendimento especializado, é o que explica o diretor do Ministério da Saúde, Rodrigo Oliveira.
1: A gente tem duas grandes portas de entrada. Uma porta de entrada são as UPAs e os grandes hospitais de emergência, e também você pode buscar a unidade básica de saúde. É possível em vários locais, através do meu SUS digital, através do WhatsApp ou de outros aplicativos, você buscar atendimento.
0: Os pacientes do Sistema Único de Saúde têm diferentes possibilidades de atendimento. Para uma consulta, por exemplo, não precisam sair de casa. Eles têm à disposição a telesaúde, que permite a realização de teleconsultas e telediagnósticos. A população também pode ser encaminhada para o atendimento nas carretas de saúde, unidades móveis que oferecem serviços específicos especializados em diferentes regiões do país. Essas unidades atendem prioritariamente onde há menor oferta de serviços especializados. Rodrigo Oliveira explica como os pacientes podem ser atendidos nas carretas.
1: Em geral, um paciente que busca uma unidade básica de saúde precisa de uma consulta especializada ou de um exame especializado, como tomografia, ele entra numa fila do município, da região ou do estado. A carreta, quando chega nessa região, ela se conecta a essa fila e faz essa fila andar mais rápido.
0: Outra opção de atendimento especializado pelo SUS é o encaminhamento de pacientes para hospitais privados e filantrópicos. Reportagem Cleide Lopes.
2: E essas foram as notícias do governo federal.
3: Uma realização da Secretaria de Comunicação Social da Presidência da República.
2: Com produção da empresa Brasil de Comunicação.
3: Fique agora com o Minuto do TCU. Em seguida, as notícias do Poder Judiciário e do Congresso Nacional. Boa noite.
2: Boa noite, até amanhã.
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5: 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Você vai ouvir agora notícias do Poder Judiciário.
7: STF decide afastar a inclusão das perdas inflacionárias na correção monetária dos depósitos judiciais.
8: STM realiza seminários sobre a Justiça Militar e o Tribunal Penal Internacional.
7: Para o STJ, planos de saúde não são obrigados a custear medicamentos à base de canabidiol para tratamento domiciliar.
8: Boa noite, eu sou Marcela Luiz.
7: E eu sou Walter Lima.
8: O Supremo Tribunal Federal decidiu hoje afastar a inclusão dos expurgos inflacionários na correção monetária dos depósitos judiciais.
7: A corte entendeu que a atualização monetária deve observar índices previstos na legislação.
9: Marta Ferreira. A discussão era para definir se os depósitos de ações judiciais da época dos planos econômicos Bresser, Verão, Collor 1 e 2 têm direito à mesma correção monetária aplicada à caderneta de poupança, chamada de expurgos inflacionários. Esses expurgos correspondem às diferenças de atualização decorrentes de períodos em que os índices utilizados para corrigir valores financeiros não acompanharam integralmente a inflação. No final, prevaleceu o entendimento de que a atualização dos valores deve observar os índices previstos na legislação, sem a incorporação de diferenças decorrentes dos planos econômicos.
8: O Superior Tribunal Militar realiza entre hoje e amanhã em Brasília

0: O Seminário Justiça Militar e o Tribunal Penal Internacional, o TPI.
1: O evento reúne especialistas para discutir temas relacionados à atuação do Tribunal Penal Internacional. Marcelo Della Libera.
2: O Tribunal Penal Internacional julga pessoas acusadas de genocídios, crimes contra a humanidade, crimes de guerra e crimes de agressão. O Prêmio Nobel da Paz este ano foi para a jurista Navi Pillay, que já integrou o TPI. A presidente do Superior Tribunal Militar, ministra Maria Elizabeth Teixeira Rocha, avalia com otimismo o trabalho do TPI ao longo de mais de 20 anos de existência.
3: Eu avalio com muito otimismo, porque o Tribunal Penal Internacional foi criado exatamente para que não houvesse a repetição dos tribunais que foram formados para julgar os delitos da Segunda Guerra Mundial. E isso eu acho que é extremamente promissor e garantista, porque dá ao mundo e à sociedade das nações, né, uma estabilidade jurídica para se dizer, né, em conflitos, aquilo que se pode e aquilo que não se pode fazer. Porque até uma guerra, que é o horror e a barbárie, tem de haver regras.
2: Entre hoje e amanhã, o STM promove o Seminário Justiça Militar e o Tribunal Penal Internacional, Desafios e Perspectivas da Implementação Jurídica do TPI no Brasil. O evento conta com a transmissão ao vivo pelo canal oficial do Tribunal no YouTube.
0: Plano de saúde não é obrigado a custear medicamentos à base de canabidiol para uso domiciliar sem previsão legal ou contratual de cobertura.
1: A conclusão é do STJ. Fátima Uchoa.
4: A exceção à regra é nos casos expressamente previstos em leis ou normativos específicos. Assim, a mera autorização excepcional de importação concedida pela Anvisa não impõe ao plano de saúde a cobertura obrigatória de tratamento domiciliar com canabidiol. Esse julgamento na segunda sessão, sob o regime da relevância da questão federal, ocorreu em sessão virtual e é definitivo no âmbito do STJ, pois os ministros reafirmaram jurisprudência consolidada na Corte. A decisão passa a valer para processos semelhantes em todo o país. Vale destacar que essa é a primeira vez que o STJ usou a técnica de reafirmação sob o regime da relevância da questão federal.
0: Dois dias de debates sobre sustentabilidade na Justiça do Trabalho.
1: Magistrados, servidores e especialistas vão discutir soluções para uma justiça trabalhista sustentável. Rafael Silva.
5: Entre os assuntos, eles vão falar sobre mudanças climáticas, gestão de resíduos sólidos, descarbonização e a inclusão socioprodutiva de catadores. Também estão em pauta as estratégias para a criação de planos de contingência socioambiental, além da apresentação de projetos desenvolvidos pelos próprios tribunais, o que ajuda a compartilhar boas práticas entre as unidades. O debate reforça o papel das instituições públicas diante do desafio global de atingir o carbono zero.
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0: Uma boa noite.
1: E até amanhã.
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1: Eu sou Paula Groba.
2: E eu sou Humberto Pinheiro.
1: E estes são os destaques de hoje do Jornal do Senado, que começa agora.
2: Senado vota fim da escala 6-1 em primeiro e segundo turno ainda hoje, segundo o presidente Davi Alcolumbre.
1: PEC da Segurança avança no Senado com maior integração e fim da saidinha para membros de facções.
2: Projeto garante às mulheres opção de viajar ao lado de outra passageira sem custo extra.
1: Boa noite.
2: Boa noite.
1: A PEC da Segurança Pública avançou no Senado e segue para votação em plenário. A proposta busca reforçar o combate ao crime organizado com ação direta do governo federal e maior integração entre as forças de segurança da União, dos estados e dos municípios.
2: O texto também prevê penas mais rigorosas para integrantes de facções criminosas, inclui o Sistema Único de Segurança Pública na Constituição e permite a criação de polícias municipais para o policiamento ostensivo e comunitário. A PEC foi concluída hoje na Comissão de Constituição e Justiça. Repórter Bruno Lourenço.
3: A Comissão de Constituição e Justiça aprovou a inclusão, no texto constitucional, do Sistema Único de Segurança

0: pública. A proposta de emenda à Constituição padroniza diretrizes nacionais e permite a criação de polícias para a guarda comunitária e ostensiva pelas prefeituras. O relator, senador Rogério Carvalho, do PT de Sergipe, acredita que a grande inovação da PEC é colocar a União como agente atuante e corresponsável no enfrentamento direto ao crime organizado, em cooperação articulada com as polícias estaduais e locais.
1: Agora nós teremos o governo federal como integrante do Sistema Único de Segurança Pública e podendo agir conjuntamente e tendo responsabilidade no combate aos criminosos e no combate ao crime organizado em todo o país, de forma articulada, integrada, Polícia Civil, Polícia Militar.
0: Além da cooperação federativa, o texto prevê fontes de financiamento protegidas contra contingenciamentos orçamentários. Com a aprovação na CCJ, a PEC da Segurança Pública segue agora para análise do plenário do Senado, onde precisará passar por dois turnos de votação antes de poder seguir para a promulgação.
2: O senador Espiridião Amin, do PP de Santa Catarina, afirmou que a PEC da Segurança Pública merece atenção especial do governo e do Congresso Nacional. Ele defendeu que a proposta seja analisada ainda nesta legislatura pelos senadores.
3: Na avaliação de Amin, o aperfeiçoamento da proposta vai ajudar a garantir melhores condições de segurança à população brasileira.
4: Que eu creio que deverá merecer de nós, ainda nesta legislatura, a urgência e o aperfeiçoamento necessário.
2: E mulheres poderão ter o direito de escolher viajar ao lado de outra mulher em aviões e ônibus sem pagar nada a mais por isso.
3: É o que prevê um projeto que está na pauta da Comissão de Fiscalização e Controle e Defesa do Consumidor do Senado. A proposta garante essa opção no momento da compra da passagem. Repórter Pedro Pincer.
5: A Comissão de Transparência, Fiscalização e Controle está pronta para votar um projeto de lei que garante às mulheres que viajam sozinhas o direito de optar, no ato da compra da passagem em transportes coletivos, por assentos ao lado de outras mulheres. O texto já foi aprovado na Comissão de Direitos Humanos. O objetivo é evitar situações de violência durante o trajeto e limitar as situações de vulnerabilidade, além de consolidar o compromisso do Estado com a promoção de políticas de proteção às mulheres em todos os espaços. A autora do projeto, senadora Daniela Ribeiro, do Progressistas da Paraíba, destacou que o assento ao lado de outra mulher não terá custo extra para a passageira nem para as empresas.
6: Essa iniciativa ela visa prevenir casos de assédio e a gente sabe também que previne violência, proporcionando muito mais tranquilidade durante os deslocamentos. Comprovadamente, a vulnerabilidade das mulheres no transporte coletivo é uma realidade.
5: Se aprovada na comissão, a proposta só vai ao plenário caso seja apresentado recurso com esse objetivo.
2: Evitar erros médicos que podem custar a vida de crianças é o objetivo de um projeto que está na pauta da Comissão de Assuntos Sociais do Senado.
3: A proposta busca reforçar a segurança no atendimento infantil e prevenir tragédias como a do menino Benício, que morreu em Manaus após receber uma dose letal de adrenalina. A repórter Raíssa Abreu tem os detalhes.
7: O projeto do senador Eduardo Braga, do MDB do Amazonas, determina que os serviços de atendimento pediátrico tenham sempre um médico especialista. Também estão previstas regras para que os pais ou responsáveis pela criança recebam informações claras sobre seu estado de saúde e apoio psicossocial.
8: Para que um profissional não cometa erros e equívocos como aconteceu recentemente no meu estado com o garoto Benício, que ao chegar em um hospital supostamente de excelência no meu estado e ao ser atendido no ambulatório, imagine Vossa Excelência que um profissional da saúde injetou adrenalina na veia de uma criança, o que levou, obviamente, a óbito esta criança.
7: A proposta recebeu o voto favorável da relatora, senadora Damaris Alves, do Republicanos do Distrito Federal. Se aprovada na Comissão de Assuntos Sociais, a proposta segue direto para a Câmara dos Deputados.
2: E a senadora Zenaide Maia, do PSD do Rio Grande do Norte, fez um apelo a pais e aos responsáveis para que vacinem as crianças. Médica, ela alertou para o risco de doenças como o sarampo voltarem a circular, com a possibilidade de complicações graves e até a morte.
3: A senadora destacou que vacinar é um ato de proteção à saúde infantil e que a imunização não deve ser uma questão política, mas uma responsabilidade de todos.
9: Vacinem os seus filhos. Não é possível que a gente continue vendo crianças

0: voltando a ter sarampo. Sarampo é uma doença extremamente grave. Pode matar e pode também deixar sequelas pro resto da vida.
1: Senadores estão reunidos no plenário para discutir a proposta de emenda à Constituição que acaba com a escala 6x1. O texto prevê reduzir a jornada semanal de 44 para 40 horas, sem diminuição dos salários.
2: Segundo o presidente do Senado, Davi Alcolumbre, a votação da PEC em dois turnos está prevista para hoje. O repórter Alexandre Campos traz mais informações.
3: Além de reduzir a jornada sem diminuir salário, a PEC prevê dois dias de folga semanal, sendo um deles preferencialmente aos domingos. Essas regras valerão para os terceirizados que prestam serviços para a administração pública direta e indireta da União, dos estados, do Distrito Federal e dos municípios. No entanto, não serão aplicáveis para os trabalhadores da iniciativa privada que tiverem diploma de curso superior e que receberem um salário maior que 2,5 vezes o teto da Previdência Social, salvo se o empregador, por vontade própria, decidir o contrário. A mudança será gradual. Dois meses depois de sua promulgação, o tempo de trabalho por semana passará de 44 para 42 horas semanais. Um ano depois da implementação dessa primeira etapa, a jornada vai diminuir para 40 horas. Líder do governo, a senadora Tereza Leitão, do PT de Pernambuco, afirmou que a redução da jornada é uma luta histórica dos brasileiros, construída nas fábricas, comércios, nos serviços, ruas, escolas e até nas redes sociais.
4: Estamos escrevendo este capítulo ao lado de cada trabalhador que acorda antes do sol nascer, de cada mãe e de cada pai que querem acompanhar o crescimento de seus filhos, de quem deseja estudar, cuidar da saúde, encontrar os amigos, estar com a família, descansar, de quem quer simplesmente recuperar o direito de ser dono de parte maior do seu próprio tempo e fazer dele o que quiser.
3: Representante do PL de Santa Catarina, o senador Jorge Seif reconheceu que, por ser um apelo dos trabalhadores, é favorável à redução da jornada. No entanto, ele defende correções futuras no texto, como a desoneração da folha de pagamentos para aliviar o bolso dos empregadores ou até mesmo a flexibilização das relações de trabalho.
5: Então, essa PEC, ela atende em parte o anseio da população, que é trabalhar 5 dias por semana, mas daqui a pouco, com ela operacionalizada, o funcionário vai chegar. O patrão fala assim: olha, eu quero trabalhar um pouco mais, não vai poder. Olha, eu quero fazer mais hora extra porque eu troquei de carro, eu comprei uma geladeira, não vai poder. Então essa PEC é um pouco engessada, mas vamos discutir isso lá na frente. E no ano que vem, se necessitar de melhoras, se necessitar de ajustes, nós vamos fazê-los sem prejudicar a população.
3: Para aqueles empregados sujeitos a regimes diferenciados, como aeronautas, o texto permite que acordo ou convenção de trabalho defina diferentemente a distribuição do tempo de prestação de serviço e o descanso semanal remunerado, assegurados os direitos da PEC.
2: Com edição de Paulo Groba e trabalhos técnicos de Eliseu Caires, o Jornal do Senado fica por aqui. Acompanhe agora as notícias da Câmara dos Deputados. Boa noite.
1: Boa noite e até amanhã.
6: Jornal Câmara dos Deputados. Comissão debate integração das universidades com o setor produtivo.
7: Deputados criam plano de atenção no SUS às pessoas com epilepsia.
6: Projeto isenta de ICMS a aquisição de próteses mamárias de silicone.
7: Boa noite. Projeto aprovado retira ICMS das próteses mamárias de silicone. Confira os detalhes com Silvia Munhato.
8: A Comissão de Defesa dos Direitos da Mulher aprovou o projeto que concede a isenção do ICMS nas operações de compra de próteses mamárias de silicone destinadas à reconstrução mamária de mulheres que realizaram mastectomia total ou parcial. A relatora na comissão, deputada Érica Hilton, do PSOL de São Paulo, ressaltou que o custo das próteses é alto.
9: Sabendo que a prótese mamária é essencial para a reconstrução da saúde emocional e abalada pelo tratamento do câncer, o projeto facilita os avanços nas etapas do processo de cura definitivo da doença, na medida em que o acesso à prótese mamária será menos oneroso para aquelas que mais necessitam.
8: Pelo texto, a isenção será concedida mediante a apresentação de laudo médico emitido por profissional especializado, atestando a realização da mastectomia, a necessidade do uso de prótese mamária de silicone e a recomendação para a reconstrução.

0: Isenção do ICMS se aplicará tanto para compras realizadas diretamente pelas pacientes, quanto por intermédio de hospitais, clínicas ou centros de reabilitação. O benefício valerá para procedimentos realizados pelo Sistema Único de Saúde, por seguradoras de saúde privadas ou por planos de saúde. A proposta que tira o ICMS das próteses mamárias de silicone será analisada agora pelas comissões de Saúde, Finanças e Tributação e Constituição e Justiça. Para virar lei, precisa ser aprovada pela Câmara e pelo Senado. Da Rádio Câmara de Brasília, Silvio Munhato.
1: Homenagem. Doutor Zacarias Calil, do MDB de Goiás, celebra o Dia do Médico em 18 de outubro, destacando a importância da profissão no cuidado com a vida. Ele ressalta que, além do conhecimento científico e da atualização constante, a medicina exige empatia e compromisso com os pacientes.
2: Doutor Zacarias Calil defende a valorização dos profissionais de saúde, com melhores condições de trabalho e atendimento digno à população. Ele agradece aos colegas de profissão pela dedicação e reforça a importância de manter o compromisso com a saúde e o bem-estar dos brasileiros.
1: Saúde. A Câmara analisa medidas para facilitar o atendimento à pessoa com doença renal, incluindo a diminuição da distância entre a residência do paciente e o local da diálise. O repórter Luiz Cláudio Canuto tem as informações.
3: O Brasil tem mais de 150 mil pessoas que fazem diálise, segundo a Sociedade Brasileira de Nefrologia. A demanda pelo tratamento vem crescendo e a hemodiálise é a modalidade predominante. Na Câmara dos Deputados, um projeto visa facilitar o atendimento à pessoa com doença renal crônica por meio da redução da barreira de distância entre o paciente e o atendimento. O texto, já aprovado pela Comissão de Saúde, estabelece que o atendimento ao paciente com doença renal crônica observará as diretrizes de regionalização, hierarquização e integralidade da assistência nos termos da lei e das normas do SUS. Os serviços de saúde poderiam, sempre que clinicamente indicados, dar prioridade a terapias que diminuam a necessidade de deslocamento do paciente, inclusive mediante utilização da diálise peritoneal domiciliar. A diálise peritoneal é um tratamento de substituição da função renal que limpa o sangue usando o peritônio como filtro natural. O peritônio é o revestimento interno do abdômen. A comissão aprovou a redação proposta pela relatora, deputada Silvia Cristina, do PP de Rondônia. O texto original, do deputado Eduardo da Fonte, do PP de Pernambuco, estabelecia que a clínica de hemodiálise deveria estar no máximo a 50 quilômetros do domicílio do paciente. Mas a relatora acha que a fixação de uma distância máxima uniforme é incompatível com a organização regionalizada e hierarquizada do SUS.
4: A gente vê a importância, claro que deveria estar perto, mas a gente não vê orçamento público que dê para faça essas clínicas a cada 50 quilômetros. Então, nós fizemos uma emenda e, graças a Deus, foi aprovada para que cada paciente com indicação nós levássemos a diálise peritoneal, que é em casa, onde o paciente ele tem a oportunidade de fazer esse acompanhamento, né? E que, na verdade, é muito dolorido, mas em casa, no seu ambiente, que nós temos a certeza que teríamos um resultado ainda melhor.
3: O projeto estabelece que o poder público pode estimular o uso de telesaúde e de monitoramento remoto para acompanhamento clínico de pacientes em terapia renal substitutiva. Mas as ações previstas não devem criar despesas obrigatórias ou impor novos encargos administrativos à União. A proposta que busca facilitar o atendimento à pessoa com doença renal ainda vai ser votada pelas comissões de Finanças e Tributação e de Constituição e Justiça. Para virar lei, precisa ser aprovada pela Câmara e pelo Senado. Da Rádio Câmara de Brasília, Luiz Cláudio Canuto.
1: Economia.
2: Welter, do PT do Paraná, defende investimentos em habitação popular, saúde e educação. Ele menciona programas como Minha Casa Minha Vida, o financiamento da produção agrícola, o atendimento pelo SAMU e a ampliação das escolas em tempo integral.
1: Welter ressalta a importância de fortalecer a economia e ampliar as oportunidades para os trabalhadores. Na avaliação dele, os avanços sociais dependem da continuidade dos investimentos públicos e de iniciativas que promovam a distribuição de renda e a qualidade de vida da população.
5: Trabalho.
2: Paulão, do PT de Alagoas, ressalta a importância da mobilização dos trabalhadores e da sociedade para a aprovação do fim da escala 6x1. Ele também critica grupos políticos que apenas agora, às vésperas do segundo turno, dizem ser favoráveis à matéria.

0: Segundo Paulão, a aparente mudança de postura não afasta as ameaças aos direitos trabalhistas. Ele aponta riscos em uma possível reforma constitucional que, em sua opinião, é articulada por grandes banqueiros e alerta a população para que se mantenha atenta.
1: Tadeu Venere, do PT do Paraná, critica a mudança de posicionamento de representantes da extrema-direita sobre o fim da escala 6x1. Ele acredita que a modificação seja uma resposta ao temor das mobilizações populares e não uma revisão real de posicionamento.
0: Tadeu Venere questiona os argumentos sobre custos para pequenos negócios e a negociação individual de jornada de trabalho e rechaça também as posições contrárias a medidas sociais, como a anistia de dívidas e a votação de projeto contra a misoginia no Congresso Nacional.
2: Desenvolvimento Regional.
1: Denise Pessoa, do PT do Rio Grande do Sul, agradece o apoio recebido na eleição e se compromete em continuar seu trabalho em prol da saúde e educação e na busca de parcerias com o governo federal para custear a reconstrução no estado.
0: Ao fazer um balanço do mandato atual, Denise Pessoa menciona o campus da UFRGS, um novo aeroporto, o Instituto Federal em Gramado e o curso de medicina da Universidade Federal do Pampa, em Bagé, como principais vitórias. Ela continuará atuando em defesa do SUS e de pautas climáticas.
2: Transportes.
1: Bebeto, do PP do Rio de Janeiro, diz que a mobilidade urbana é uma das prioridades do seu mandato e cobra avanços em obras viárias na Baixada Fluminense. Entre as demandas, segundo ele, estão a construção de uma ligação entre a linha vermelha e a pista expressa da rodovia Presidente Dutra.
0: Bebeto também cobra a continuidade das obras de revitalização da ferrovia da Baixada Fluminense, incluindo a implantação de uma ciclovia entre São João do Meriti e Nova Iguaçu. Ele ainda destaca a importância da duplicação da Serra das Araras para a segurança e a fluidez do tráfego.
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2: Comissões.
1: A Câmara dos Deputados debate uma melhor integração entre universidades federais e setor produtivo. A repórter Agui Pontes tem os detalhes de uma proposta aprovada.
4: A Comissão de Ciência, Tecnologia e Inovação da Câmara dos Deputados aprovou um projeto que busca ampliar a cooperação entre universidades públicas e o setor produtivo. Segundo o autor da proposta, deputado Duda Ramos, do Podemos de Roraima, isso será feito com a criação de um Programa Nacional de Integração Universidade-Indústria. O objetivo é principalmente simplificar as relações entre o ambiente acadêmico e os setores produtivos. Segundo o relator deputado Júlio César Ribeiro, do Republicanos do Distrito Federal, a relação entre empresa e universidades é truncada e pouco funcional.
5: A proposta cria um ambiente muito mais favorável para a integração. Hoje, muitas parcerias deixam de acontecer por causa das burocracias, da insegurança jurídica e da dificuldade de aproximação entre universidades e empresas.
4: Além de intermediar essa relação, a proposta também prevê a criação de metas nacionais. Seriam metas como o número de parcerias firmadas, o volume de recursos captados em projetos, os registros de propriedade intelectual, de tecnologias somadas ao setor e outras formas de exercer impacto regional, social e econômico no setor produtivo. A governança política do Programa Nacional de Integração Universidade-Indústria seria feita em esfera federal. A proposta vai passar pelas comissões de Educação e de Constituição e Justiça. Da Rádio Câmara, de Brasília, Agui Pontes.
2: Educação.
0: Flávio Nogueira, do PT do Piauí, ressalta a importância dos investimentos em educação para ampliar as oportunidades da população. Ele cita

0: da expansão das universidades e dos institutos federais como exemplo de política pública voltada à população mais pobre.
1: Flávio Nogueira considera que o acesso ao ensino superior e à formação técnica devem ser prioridade do poder público. Para o legislador, a oferta de educação gratuita contribui para reduzir as desigualdades sociais, especialmente entre os brasileiros que mais precisam do apoio do Estado.
2: Esporte. A Câmara aprovou a proposta que obriga clubes esportivos a manterem profissionais idôneos e capacitados em alojamentos. A repórter Paula Bittar acompanhou a votação.
3: A Comissão de Constituição e Justiça da Câmara aprovou uma proposta que obriga os clubes esportivos a manterem em período integral nos alojamentos um corpo de profissionais idôneos e capacitados para assistir os jovens atletas em formação. De acordo com o texto aprovado, considera-se idônea a pessoa que trabalha honestamente, com observância do dever de cuidado, que cumpre as regras estabelecidas por seus superiores, ou seja, fazendo sempre tudo com muito zelo e responsabilidade. O texto determina que o clube que descumprir a regra da presença de profissionais em período integral nos alojamentos poderá ter o contrato com o atleta em formação cancelado e também poderá ser punido com multa de até R$50 mil, que será dobrada em caso de reincidência. O contrato também poderá ser cancelado se o clube não atender os requisitos de alojamento, alimentação, segurança e higiene adequados. Outra proposta aprovada pela CCJ torna obrigatória a presença de um profissional de educação física em entidades formadoras de atletas e escolinhas de esportes. Tanto essa quanto a que obriga os clubes esportivos a manterem em período integral nos alojamentos um corpo de profissionais idôneos e capacitados para assistir os jovens atletas em formação seguem agora para o Senado. Da Rádio Câmara, de Brasília, Paula Bittar.
2: Eleições.
1: Charles Fernandes, do PSD da Bahia, defende uma reforma política com mandatos de 5 anos e o fim da reeleição para cargos de presidente, governadores e prefeitos. Em sua visão, a medida reduz gastos eleitorais e permite mais foco na gestão pública.
0: O deputado quer também a adoção do voto distrital para aproximar os deputados da população e anuncia que vai se esforçar para aprovar a pauta a partir de 2027. Na opinião de Charles Fernandes, o debate é urgente diante da proximidade das eleições municipais de 2028.
1: General Girão, do PL do Rio Grande do Norte, aponta aumento na intolerância política entre os brasileiros. O congressista defende o respeito às diferenças de opinião no parlamento, alertando para o risco de declarações que possam estimular a violência contra adversários políticos.
0: General Girão relata que seu gabinete no Rio Grande do Norte foi alvo de pichações e adesivos de caráter político. O parlamentar informa que solicitou a análise de imagens de segurança para identificar os responsáveis e que registrou um boletim de ocorrência sobre o fato.
1: Lucas Redecker, do PSD do Rio Grande do Sul, agradece aos eleitores pela renovação do mandato e faz críticas à condução da economia pelo governo federal. Ele questiona o custo de vida e afirma que os preços elevados no supermercado pesam no orçamento das famílias brasileiras.
0: Lucas Redecker também defende a apuração de suspeitas envolvendo integrantes do judiciário e cobra que possíveis irregularidades sejam investigadas. Ele afirma que pretende manter o tema em debate com foco na responsabilização de autoridades e no combate à impunidade.
2: Relações Exteriores.
1: Alice Portugal, do PCdoB da Bahia, defende a soberania nacional diante do que considera uma ameaça de interferência estrangeira nas decisões do Brasil. Ela alerta para o risco de exploração das riquezas minerais por empresas de outros países, sem que os interesses brasileiros sejam priorizados.
0: Alice Portugal critica a possibilidade de acordos que ampliem o controle internacional sobre recursos estratégicos do país. Ela afirma que a proteção do patrimônio nacional e dos direitos da população são fundamentais para que o Brasil preserve sua autonomia.
2: Segurança Pública.
1: Gilmar Machado, do PT de Minas Gerais, comemora o avanço da PEC da Segurança Pública no Senado. O deputado ressalta que a proposta fortalece o combate ao crime organizado ao ampliar a integração entre as forças policiais de todo o país.
0: Gilmar Machado destaca que o texto inclui o Sistema Único de Segurança Pública na Constituição, além de permitir a criação de polícias municipais. A proposta também estabelece mecanismos de financiamento

0: para o setor, com o objetivo de ampliar os recursos contra a criminalidade.
1: Votação.
2: O plenário da Câmara aprova projeto que institui um programa de atenção integral no Sistema Único de Saúde às pessoas com epilepsia. O repórter Antônio Vital tem as informações.
3: A Câmara dos Deputados aprovou o projeto que cria um programa nacional de atenção integral às pessoas com epilepsia no Sistema Único de Saúde, o SUS. O objetivo do programa é combater o preconceito e proporcionar atendimento integral às pessoas com epilepsia, de modo a reduzir as manifestações clínicas da doença e a ocorrência de sequelas. O projeto apresentado pelo deputado Rui Carneiro, do Podemos da Paraíba, foi modificado pela relatora, deputada Laura Carneiro, do PSD do Rio de Janeiro. O texto aprovado anteriormente pela Comissão de Saúde da Câmara garantia, entre outras coisas, atendimento multiprofissional e especializado, assistência farmacêutica, acesso ao tratamento indicado, inclusive cirúrgico, leitos para internação em enfermarias e UTI, além de acompanhamento especializado à gestante antes e depois do parto. O texto aprovado prevê acesso da pessoa com epilepsia aos serviços de atenção primária, especializada e hospitalar, bem como acesso aos medicamentos incorporados pelo SUS e aos procedimentos terapêuticos e cirúrgicos indicados clinicamente e disponibilizados pelo Sistema Único de Saúde. Prevê ainda ações educativas para divulgar informações e orientações sobre a doença e o treinamento de profissionais da educação e dos transportes públicos para conhecer e reconhecer os sinais de crise epilética e sobre como agir em casos desse tipo. O acordo que resultou na aprovação da proposta, com o apoio do governo, também retirou do texto o artigo que previa horário de serviço especial para trabalhadores em fase de tratamento. A relatora Laura Carneiro explicou que as alterações priorizam a estrutura já existente do SUS, sem criar privilégios.
4: Trata-se de alterações meritórias, porque prioriza a utilização das estruturas já existentes no SUS, que se encontram em permanente evolução, e baseiam-se na razoabilidade ao proteger os direitos das pessoas com epilepsia, sem criar privilégios indevidos. Dessa forma, são mantidos os avanços do cuidado integral à saúde desse grupo de pessoas, sem comprometer a igualdade e a justiça social.
3: O projeto que cria o Programa Nacional de Atenção Integral às Pessoas com Epilepsia no SUS agora será analisado pelo Senado. Da Rádio Câmara de Brasília, com informações de Daniela Lessa, Antônio Vital.
1: Últimas notícias.
0: Os deputados iniciaram no final da tarde a análise do projeto do governo federal que aumenta o teto de receita do microempreendedor individual. O texto define um reajuste progressivo do teto da receita bruta anual para enquadramento como MEI para R$ 110 mil em 2027 e R$ 140 mil em 2028.
2: O projeto também permite que um microempreendedor contrate até 2 empregados que recebam exclusivamente um salário mínimo ou o piso salarial da categoria profissional. Hoje, a legislação permite a contratação de apenas 1 empregado.
0: Termina agora o Jornal Câmara dos Deputados, produzido pela Rádio Câmara, com trabalhos técnicos de Everson Urani e apresentação de Márcio Aquilissardi e José Carlos Andrade. Uma ótima noite para você.
2: Boa noite, a Voz do Brasil volta amanhã.
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